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0: É hora de uma pequena pausa, mas em instantes a gente retorna com mais canções inesquecíveis. 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
2: O Love Night está de volta. Prepare o coração, porque vem mais emoção por aí. Boa noite.

0: Vamos dar uma paradinha e em instantes o Love Night continua com mais músicas que marcaram histórias de amor. 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

0: Agora faremos uma pausa no programa. É só um pequeno intervalo. Já já o Love Night volta com mais sucessos românticos para você. 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

Bem, vamos a um rápido intervalo, mas já já voltamos com Love Night e mais uma sequência de grandes sucessos românticos.

0: O Love Night vai ao intervalo, mas volta já já com mais emoção e romantismo. 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

Obrigado por viver essa noite especial com a gente. O Love Night volta amanhã trazendo novas histórias embaladas por grandes sucessos românticos. Durma bem e até o nosso próximo encontro.

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4: E é nesse climinha maravilhoso que a gente começa a partir de agora mais uma edição super especial do Top Classic pra você. Muito prazer, eu sou Rodrigo Moreira e vamos juntos com o melhor dos anos 60, 70, 80 e 90. Nada melhor que viajar no tempo. Vem comigo, aumente o volume.
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0: tá o Top Classic rolando e você dançando, balançando. Você curtiu aqui suas melhores, viu? Passou por aqui nessa sequência latino, The Beatles, Pepeu Gomes, Elton John e fechamos com chave de ouro, ABBA com Gimme Gimme. Rápido intervalo, já já tem muito mais.
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0: É sucesso atrás de sucesso, emplacando no seu rádio, aqui no Top Classic, trazendo as românticas, as lentinhas, as mais apaixonantes dos anos 60, 70, 80 e 90. Top Classic, fala para os seus amigos que você curte uma boa música para ele começar a curtir com a gente também. Nós vamos dar uma pequena pausa, já já tem muito mais para você, aqui na Número 1.
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0: muita mais música na programação. 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

0: você adora matar a saudade aqui com a gente. Eu sei disso. 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

Ah, que música maravilhosa, pois é escolhida a dedo. As mais lindas canções pra você. É, pra você que é um ouvinte que tem um bom gosto. Pra você que ama essas músicas maravilhosas. É o Top Classic no seu dia a dia. Rapidinho, a gente volta.

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Uma música, uma lembrança. Uma história, uma sensação. Um programa Top Classic, recordando e revivendo grandes emoções com você. Nosso programa é feito para quem gosta de uma boa música, música de qualidade. Top Classic vai para um rápido intervalo e já já a gente retorna com muito mais.

0: É só musicaço que passa aqui, escolhidas a dedo pra você. A gente vai pro intervalo rapidinho, mas antes você curtiu aqui a Bill Jr., Stevie Wonder, Creedence, Modern Talking e Fiorello, fechando esse bloco sensacional. Fiorello com E Tu. Eu vou ali, já venho.
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Sucesso e alegria, recordar bons tempos. É assim que o Top Classic no seu dia a dia, aqui nessa estação maravilhosa. É o Top Classic, a gente vai ali tomar água. Já volta.

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Para quem curte um bom som, esta é a sintonia mais que perfeita. O Top Classic, a melhor companhia para você viajar no tempo e relembrar as inesquecíveis do passado. O nosso programa vai ficando por aqui. Queremos agradecer de coração pela sua audiência, pelo carinho. Até a próxima. Beijão, pessoal.

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5: Olá, bem-vindos ao Remember, onde o passado ganha vida através da música. Eu sou Valquíria Rios e a partir de agora, vamos reviver os momentos mais icônicos das décadas passadas. Acomodem-se e se preparem para curtir a trilha sonora mais marcante das suas vidas.

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0: Chegamos ao final de mais um Remember e eu só tenho a agradecer a todos vocês por tornarem essa experiência tão especial. Guardem essas melodias no coração e se preparem para mais amanhã.
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0: 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Acorda aí, amigão. Agora.
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Olá, 5 horas e 31 minutos. Bom dia Monte Alto, bom dia região, bom dia família sertaneja. Sextou, é sexta-feira, dia 10 de julho, até às 7 horas da manhã, o melhor da música sertaneja, na Nova Cultura FM, na companhia de Padaria Central, JM Autos e Picapes, Barbizando a Construção e Varejão e Sacolão da Brenda Lavia. Comigo nos computadores, na mesa do som, Alexandre Dias. A programação Hélio de Pontes. Meu amigo, minha amiga, seja bem-vindo, seja bem-vinda. Até às 7 horas da manhã, participe do nosso programa 3242-1258. É o WhatsApp da melhor, tá? Na nova, tá com tudo, 3242-1258. Abrindo o programa, o grandão Sérgio Reis, Pinga de Mim, depois tem Retrato de Minha Vida, com Dino Franco e Moraí. E Lady Laura, O Caso, Irmãos Naves.

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1: 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Vacinação de precisão melhora bem-estar das aves, aumenta produtividade e reduz prejuízos na avicultura. Especialistas destacam que manejo correto durante a imunização fortalece a sanidade dos plantéis, eleva o desempenho zootécnico e contribui para a sustentabilidade da produção avícola. Volatilidade do diesel expõe custos ocultos na logística e pressiona a gestão de frotas no Brasil. Oscilações no preço do combustível revelam perdas operacionais pouco monitoradas e reforçam a necessidade de controle mais rígido no abastecimento e na eficiência das frotas. Frio reduz qualidade e limita a oferta de banana nanica em São Paulo, aponta CEPEA. Queda de temperaturas e menor fotoperíodo impactam desenvolvimento dos bananais, reduzem calibre da fruta e restringem a oferta, enquanto o mercado segue absorvendo a produção disponível.
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0: 5h50, 9 minutos para 6 da manhã, 9 para 6. Um abraço aos amigos aí do Sítio Santo Antônio, família Saravalha, alô Antônio Marcos, o Toninho Saravalha, a Yara, o João Marcos, o Pedro Henrique, estão ligados aí na 90.1. Em Itaiaçu, nosso amigo Giada, alô Giada, em Itaiaçu, um forte abraço, uma boa semana, no Jardim Laranjeiras aqui em Monte Alto, José Carlos Garcia, Zé Carlos Sanfoneiro, no Jardim Amélia, o Paulo Sando e a Andréa Sando, alô Paulo. Andréa Sando, aí do Jardim Amélia, na Vila Gadini, Márcia Aparecida Neves está ligada, e também o nosso amigo Sebastião Dias. Alô, Sebastião Dias, um forte abraço, bom dia, obrigado aí pela companhia. No áudio, Rogerinho do Rádio, bom dia, Rogerinho.
6: Oi, Jorge Luiz, Alexandre Dias. Hoje eu quero ouvir Daniel Gosto de Hortelã. Eu mando para Vani, para Joaninha, para Érica, para Luciano da Alvorada, para o Edmundo, tá bom? Tá na cultura, tá bom demais. Para Vani. Para Vani.
0: Alô, Rogério, um abraço. Um abração para o seu Hélio Navarro, proprietário da Eletropolo, a Casa dos Parafusos. Alô, seu Hélio Navarro. Um bom dia para o Hélio, funcionários aí da Eletropolo. 8 minutos para 6. Vamos que vamos.

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4: A safra de verão 2025-2026 trouxe novos indicadores do potencial produtivo do milho brasileiro. Dados do Grupo Tático para Aumento da Produtividade revelam que áreas conduzidas com manejo integrado alcançaram produtividades superiores a 360 sacas por hectare, desempenho que representa aproximadamente 3 vezes a média nacional. Os resultados reforçam uma tendência crescente na agricultura brasileira. Os maiores ganhos de produtividade estão sendo obtidos por sistemas que integram diferentes tecnologias e práticas agronômicas, em vez de adoção de soluções isoladas. A entrada das pastagens de inverno no Rio Grande do Sul marca uma fase decisiva para o manejo dos rebanhos e reforça a necessidade de intensificar as estratégias de controle sanitário, especialmente no combate aos parasitas que afetam a pecuária bovina. Estimativas indicam que os prejuízos causados por parasitas na pecuária brasileira chegam a cerca de 70 bilhões de reais por ano, o que evidencia um impacto econômico significativo desse desafio sanitário na atividade produtiva.
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0: É, olhe o lado bom da vida e você encontrará mais motivos para agradecer. 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

0: É agora 6:05 até às 7 horas da manhã, companhia de Padaria Central, JM Autos e Picapes, Barbizan da Construção e Varejão e Sacolão WN do Lavia. Essas empresas estão conosco até às 7 horas da manhã. 3242-1258 é o WhatsApp da Melhor. Está curtindo? Está em sintonia? Manda seu recadinho. 3242-1258. Um abraço para a família Rebusso, Maria de Lourdes Rebusso, William, Ellison, estão curtindo nosso programa. O nosso amigo Silvio Grifa, pedreiro, dólar pedreiro, aos amigos pedreiros aí, aquele abraço. Alô, Juninho aí do SAMU, um abraço pro Juninho. No Mercadão Municipal, o Paulinho do Açougue, a Sandra, o Juninho, um abraço aí pro pessoal da Peixaria também do Mercadão, pessoal aí do Lavia, Varejão e Sacolão da Breno, a todos aí do Mercadão, vai o nosso abraço. Na cidade de Paraíso, Karina e Estefânia estão ligados. Alô, Karina. Alô, Estefânia aí de Paraíso. Um abraço, bom dia. No áudio, nós temos a Daniela Santos. Alô, Dani, bom dia.
1: Bom dia, Jorge Luiz. É Daniela. Eu gostaria que você tocasse pra gente as Mineirinhas. E eu ofereço para quem gostarem da música, ofereço para os aniversariantes do dia. Um abração lá pro Tiagão, pras meninas lá do supermercado que trabalham comigo. E um abraço para o Ulisses, um abraço para o Liberval, um abraço para você e sua família. Uma ótima sexta-feira, um bom trabalho e um bom final de semana. Muito obrigada.
0: Alô, Daniela, um abraço, bom final de semana. Alô, Prata aí no Parque Cosmo. Prata já está no pé do eito, está curtindo o programa, mandando a música para o Brito, para o Sebastião Dias, para o Lagoa, para o pastor Zé Frigo e também para as netas e o vereador Donizete Morelli. Pedido do Prata é a Dani e o Danilo para não me machucar. Ô, Prata, está na ponta da agulha. Daqui a pouquinho, um abraço. 6:07.

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1: 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Safra de inverno 2026-2027 em Santa Catarina deve encolher com o impacto do El Niño e preocupa produtores. Epagre projeta redução nas áreas de alho, cebola e trigo. Inverno mais úmido aumenta riscos para produtividade e qualidade das lavouras. El Niño 2026 deve persistir até 2027 e preocupa agronegócio com risco de calor extremo, seca e chuvas intensas. Boletim oficial aponta mais de 90% de probabilidade de permanência do fenômeno, com possibilidade de um El Niño muito forte e impacto sobre agricultura, recursos hídricos e eventos climáticos extremos no Brasil. Preço do milho perde força na queda, mercado busca estabilidade e exportações sustentam perspectivas. Com o avanço da safrinha, oferta elevada limita altas, mas demanda externa, clima nos Estados Unidos e comercialização gradual dão suporte às cotações.
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3: 6:07. 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
5: É agora 6 horas e 21 minutos. Quem está curtindo nosso programa é nosso amigo Toninho Barrena, na Vila Gardina. Alô, Toninho Barrena. A Zilda, um abraço. Bom dia. Família Rama, na zona rural. O Wellington Rama, a Cátia, os filhos. A dona Meire Cruz, no Real Barbizão. Bom dia para ela. O Goulart e a Patrícia, Goulart, diretor da Guarda Patrimonial. Alô, Goulart, Patrícia, um abraço. Doutor Éder Barilha Arruda, doutor Éder e a esposa, já estão ligados. Alô, Billy, Edson Fantoni, o Billy da Prefeitura, um abraço para o Billy, para a Fabiana. Dona Santa Terezinha, lá no Centenário, um abraço para ela. Na capital, na Grande São Paulo, Luciana Doce também está curtindo nosso programa. Temos áudio da rodoviária Cumim, o taxista, né? Alô, Cumim, bom dia.
6: Bom dia, Jorge Luiz. Bom dia, Alexandre Dias. Eu queria ouvir com Chitoninho Choró, Galopeira. Vocês, para todo mundo que está curtindo os programas, para todos os aniversariantes, para todos os cartazes comigo, para todas aquelas pessoas que mandam um alô, um abraço para a gente aí todo dia. Obrigado, bom dia, bom trabalho, bom final de semana.
5: Alô, Cumim, boa semana, bom dia. Ulisses Company está no pé do eito já, lá no Cogiba Supermercado. Alô, Ulisses, bom dia.
7: Bom dia, Jorge Luiz. Bom dia, Alexandre Dias. A Ulisses Company mandou um alô lá para o Osmar Marcão, lá na Água Limpa, para toda a família lá, né? Para todo o povão, para dona Wanda Carnevale, lá para o Tato Carnevale, lá para o Guto, lá na Tabarana, família Magre, beleza? Mandou um abraço especial também lá para dona Isilda, para dona Fátima, para a Sidinês, Palanque, lá para dona Juliana, para dona Daniela e também para dona Hilda e para dona Vandinha. E pro Cabecinha de Abóbora, nosso amigo corintiano, tá feliz da vida, o Corinthians não perde faz tempo. E para toda a família sertaneja que tá na escuta, um bom final de semana para vocês. Se tiver por um minuto aí, Bruno e Marrone, e se der tempo, tamo na escuta.
5: Alô, meu amigo, tá na ponta da agulha, tá, aguarda que daqui a pouquinho sai, tá? Um abraço para você, pessoal aí do Cogil Supermercados, a Daniela Santos, um abraço para a Carmen Lúcia, também tem o Tiagão, né? Alô, Tiagão, um abraço. E o Brito, lá do posto, está curtindo o programa, ele pede a música, oferece para o Pratinha, para o Lagoa, para o Miguel Romano, para todos os amigos lá do Centenário. O Britão pediu aí Vitor e Léo com a Luciana, Sem Limites para Sonhar. Vamos pôr na reta também, Brito. Um abraço. 6h23.
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3: A soja com alto teor de ácido oleico, conhecida internacionalmente como HOSB, vem ganhando destaque no mercado global por suas características superiores de qualidade, estabilidade e versatilidade de uso. Nas cultivares comerciais já disponíveis, principalmente nos Estados Unidos, o teor de ácido oleico pode ultrapassar de 70% a 75%. Patamar muito próximo ao do azeite de oliva, considerado referência em qualidade nutricional e estabilidade oxidativa. No Brasil, o tema ainda está em fase inicial de desenvolvimento comercial, mas especialistas apontam grande potencial de expansão nos próximos anos. A cadeia produtiva do leite segue em expansão no Nordeste e se consolida como um dos principais motores da economia regional, especialmente no semiárido. De acordo com dados do Banco do Nordeste do Brasil, a produção de leite na região cresceu 14,12% no acumulado de 2025 em relação ao ano anterior, impulsionada por avanços tecnológicos, melhoria genética do rebanho e expansão dos sistemas produtivos.
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1: É agora 6 horas e 41 minutos, até às 7 horas da manhã, conosco, Padaria Central, JM Autos e Picapes, Barbizan da Construção e Varejão e Sacolão da Brenda Lavia. 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Temos o áudio? Luiz Carlos Ferreira, Jardim Irina. Bom dia, Luiz Carlos.
2: Um ótimo final de semana a você, a todos aí da cultura, a todos seus rádio ouvintes, a todos amigos, familiares, pessoal do Jardim Nina, caminhoneiros e a todos rádio ouvintes. Muito obrigado.
1: Alô, Luiz Carlos, um abraço, 6h43, um abração também para Maria Rosa em Taquaritinga. Maria Rosa pediu aí Leandro Leonardo, eu juro. Maria Rosa, um abraço, bom final de semana, boa semana, né? 6h43.

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1: 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Soja, milho, café, carnes e fertilizantes entram em alerta com o cenário econômico e climático. Juros elevados, câmbio, inflação e riscos climáticos devem influenciar a rentabilidade das principais cadeias do agronegócio brasileiro. Agronegócio ainda perde eficiência na aplicação de defensivos, mesmo com o avanço da agricultura de precisão. Setor já conta com tecnologias avançadas como drones, sensores e pulverização seletiva, mas uso inadequado e falta de integração reduzem eficiência e elevam perdas no campo. Mercado de arroz entra em nova fase, mas estoques elevados ainda limitam recuperação dos preços. Safras e mercado aponta melhora gradual dos fundamentos, impulsionada por menor oferta global e riscos climáticos, enquanto o volume acumulado no Mercosul segue como principal fator de pressão sobre as cotações.
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3: 6 horas e 54 minutos, direto da Morada do Sol Araraquara, o repórter rodoviário João Batista com os destaques das estradas para a Hora da Notícia.
4: Diretamente de Araraquara, vamos à nota de destaque para nosso boletim. Na rodovia Orlando Quagliato, em Santa Cruz do Rio Pardo, micro-região de Ourinhos, um motorista foi surpreendido transportando mais de 4 mil quilos de maconha. Deu B.O. e cadeia para ele. Os detalhes eu conto para você daqui a pouco no seu rádio.
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3: É, e hoje, dia 10 de julho, comemora o Dia da Lei, Dia da Pizza, do Frescobol, Dia da Motocicleta, Dia da Saúde Ocular, Dia do Truco. E você sabia que na data de hoje, 10 de julho, no ano de 1988, foi inaugurado a atual sede da Câmara Municipal de Monte Alto. Ela foi inaugurada no dia de hoje, 10 de julho, no ano de 1988. Na época, o presidente era o Dr. Edson Otávio de Camargo. Aniversariando hoje, a cidade de Bananal, São Paulo, 243 anos, Capivari, São Paulo, 194 anos e Santa Isabel, São Paulo, 172 anos.
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0: 6:56, 3242-1258, WhatsApp da Melhor, tá na Nova, tá com tudo, participe, temos o áudio. Pé de Pato, homem da sorte, bom dia, Pé de Pato.
1: Bom dia, Jorge Luiz, é o Pé de Pato. Ô Jorge, hoje meu bom dia vai pro Fabiano Beicinho, pro Dito Branco, pro Banana lá do Jardim Califórnia, pro Donizete Leite, pra Tia Pascoalina e pra Dona Shirley do Caminhão Amarelo, pra minha esposa Ana Paula, pro Zequinha Cola, pra todos que estão ouvindo. Pessoal da Street Car.
0: Olá, Pé de Pato, um abraço, obrigado, até amanhã. Sônia, lá do Santa Rita. Alô, Soninha, bom dia.
2: Bom dia, Jorge Luiz, bom dia, Alexandre. É a Sônia aqui do Santa Rita. Quero ouvir a música Você Virou Saudade. Oferecer para todos que curtem o programa, para vocês, para todo o pessoal aqui do Santa Rita. Abraço, Deus abençoe. E um bom final de semana, viu?
0: Alô, Soninho, um abraço. 6:57, vamos que vamos, bom dia.

6:59, vamos embora, a gente volta amanhã às 5:30 da manhã na companhia da Padaria Central, JM Autos e Picapes, Barbizan da Construção e Varejão Estacolando da Brenda Lavia. Trabalhou comigo, Alexandre Dias, a programação a cargo de Hélio de Pontes. Obrigado a todos, bom dia, até amanhã.

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1: Hora Oficial do Brasil, 7 horas.
2: Sexta-feira, 10 de julho de 2026.
1: Escândalo do Banco Master. Polícia Federal realiza nova operação e investiga a contratação de influenciadores e monitoramento de desafios.
2: A associação que representa caminhoneiros pressiona Davi Alcolumbre a faltar votação da MP do frete. Senado não deve ter sessões até o recesso.
1: Na guerra no Oriente Médio, Estados Unidos e Irã suspendem ataques com expectativa para novas negociações.
2: Retomada do conflito leva governo federal a suspender fim do subsídio aos combustíveis.
1: Domínio francês. Com golaço de Mbappé, França bate Marrocos e avança às semifinais da Copa do Mundo pela terceira vez seguida.
2: Hoje, a Espanha enfrenta a Bélgica.
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3: A sexta-feira será de tempo seco e calor em grande parte do Brasil. O destaque continua sendo a baixa umidade do ar do centro-oeste, interior do sudeste e oeste da Bahia, com

0: Goiânia, a previsão é de muito calor e tempo seco, com umidade abaixo dos 30% e termômetros variando entre 18 e 30 graus.
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2: A Polícia Federal investiga a contratação de influenciadores pelo Banco Master e o monitoramento de desafetos de Daniel Vorcaro.
1: Vamos à capital federal da Bandeirantes Brasília, Felipe Campeão. Bom dia, Felipe.
3: Bom dia, Nelson. Bom dia, Ana. A Polícia Federal deflagrou nesta quinta-feira a décima fase da Operação Compliance Zero, com o objetivo de apurar indícios de ação coordenada em redes sociais voltada, em tese, a comprometer a credibilidade e a atuação do Banco Central. A reportagem da Band apurou que entre os alvos desta ação está o publicitário Thiago Miranda, dono da Miranda Comunicação, acusado de ter ligação com o banqueiro Daniel Vorcaro, dono do Banco Master. Segundo a corporação, foram apreendidos celulares, computadores e documentos na casa do publicitário e foram cumpridos dois mandados de busca e apreensão expedidos pelo Supremo Tribunal Federal. As investigações apuram ainda a atuação de possível organização criminosa dedicada à intimidação de jornalistas e monitoramento ilícito de pessoas ligadas a autoridades públicas, à obtenção indevida de informações sigilosas e também à adoção de medidas destinadas a interferir em investigações criminais. Os documentos da Polícia Federal apontam que o publicitário Thiago Miranda seria uma espécie de faz-tudo de Daniel Vorcaro, montando dossiês com repasses de informações e sondagens sobre desafetos do dono Master. Os fatos investigados podem, em tese, configurar crimes contra o sistema financeiro nacional, organização criminosa, embaraço à investigação de organização criminosa, além de outros delitos correlatos, incluindo possíveis violações de dados e de dispositivos informáticos. A defesa do publicitário disse que Miranda não cometeu nenhum ato criminoso e, de acordo com a defesa, Thiago sempre pautou sua atuação profissional pela legalidade, pela transparência e pelo respeito às instituições e pelo livre exercício da liberdade de expressão, não tendo praticado qualquer ato criminoso. Volto com vocês.
2: Bom, e Campeão, a gente tem que falar também sobre o andamento de projetos no Congresso, né? Porque os caminhoneiros estão pressionando pela aprovação da MP do frete, mas a votação não tem previsão para acontecer, né?
3: Exatamente. Representantes dos caminhoneiros ameaçam uma greve, caso a medida provisória que reforça a política de pisos mínimos do frete rodoviário não seja votada até o dia 16 de julho no plenário do Senado, mas o governo federal editou essa medida provisória em março com o objetivo de reforçar o cumprimento da política de pisos mínimos do frete rodoviário e dia 16 ela caduca, né? Então, entre outros pontos, a medida torna obrigatório o registro das operações de transporte por meio do código identificador da operação do transporte e o texto também cria mecanismos para punir as empresas e transportadores que contratarem fretes abaixo dos valores mínimos definidos pela Agência Nacional de Transportes Terrestres. O presidente do Congresso, Davi Alcolumbre, ele cancelou, por exemplo, a sessão que analisaria vetos presidenciais por falta de acordo e agora o Congresso não deve votar mais nada de relevante até o recesso, que já começa na próxima semana e só termina no fim de julho. E essa situação ainda gera mais complicação porque quando esse recesso acabar, vai ter um tempo curto para se analisar outras medidas, já que a campanha começa oficialmente na segunda quinzena de agosto e os parlamentares ficam muito focados na campanha eleitoral, dificultando o debate de diversos assuntos. Vão ter algumas semanas de esforço concentrado na tentativa de limpar a pauta, tanto na Câmara dos Deputados quanto no Senado, mas sem a expectativa de que sejam votados temas prioritários. Então, estamos falando aí, por exemplo, da PEC da Segurança Pública, a PEC que prevê o fim da escala de trabalho 6x1 e também a possível indicação de um ministro para substituir Luiz Roberto Barroso no Supremo Tribunal Federal, que se aposentou no ano passado e desde então o STF tem um ministro a menos. São algumas das pautas que estão com dificuldades de avançar aí no Congresso Nacional. Volto com vocês.
2: Obrigada, Campeão, pelas informações. 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
1: 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O Irã acusa os Estados Unidos de novos ataques no sul do país.
2: Explosões foram ouvidas na região na noite de ontem. Os americanos negam terem realizado novos bombardeios.
1: Irã e Estados Unidos devem

0: suspender a troca de ataques reiniciada nesta semana.
1: A expectativa é de que os dois países retomem as negociações por um novo cessar-fogo em breve.
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1: E a retomada dos ataques entre Estados Unidos e Irã
0: nos últimos dias vai adiar o fim da ajuda financeira para os produtores e importadores de gasolina no Brasil. A decisão do governo federal foi tomada diante das incertezas sobre o tráfico de navios pelo Estreito de Hormuz.
1: Pela região, passam 20% do petróleo produzido no mundo.
0: A equipe econômica pretendia encerrar o benefício ainda nesta semana. Para o diesel, o auxílio chegou a ser cancelado na semana passada.
1: Mas a alta no preço do barril forçou o recuo para evitar um aumento imediato dos combustíveis.
0: Segundo o ministro da Fazenda, Dário Durigan, a situação será reavaliada em alguns dias.
2: Eu tinha expectativa, sim, de tirar a subvenção da gasolina num prazo mais curto. Mas, de novo, a situação da guerra se agrava. O que a gente ouviu foi uma declaração do presidente dos Estados Unidos dizendo que o cessar-fogo estava encerrado e que o acordo de paz já não seria mais executado nos termos em que estava sendo planejado. O que nos acendeu um sinal de alerta, sim, para cautela em que a gente tem que adotar no acompanhamento da guerra.
1: Na próxima terça-feira, o Conselho Nacional de Política Energética vai se reunir para debater o aumento de 30 para 32% da mistura de etanol na gasolina.
0: A mudança é defendida pelo governo federal e pode ajudar a reduzir a dependência externa brasileira por gasolina.
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0: 7h14, vamos para os Estados Unidos. Capriotti chamando. Bom dia, Ricardo Capriotti.
1: Oi, Capri.
2: Oi, Nelson. Bom dia a você. Bom dia, Ana. Bom dia a todos que estão conosco nesta sexta-feira aqui em Nova Jersey. Estamos amanhecendo nesta sexta, 6h14, com 22 graus de temperatura e já a sensação térmica de 26. Mas precisamos falar de quartas e final de Copa do Mundo. Começou ontem essa fase com a classificação da França, derrotando o Marrocos por 2-0. A França é a primeira seleção que se garante nas semifinais da Copa do Mundo. Com direito a gol de Mbappé, que chega aos 8, iguala-se a Lionel Messi na tabela de artilharia, mas lidera, nesse momento, pelo número de assistências. Esse é o critério de desempate usado pela FIFA para definir quem ficará com a chuteira de ouro ao final do Mundial, caso dois jogadores terminem com o mesmo número de gols. Nesse momento, os dois atletas têm 8 gols marcados, 3 assistências para Mbappé, 1 para Lionel Messi. Vamos trazer aqui Leandro Quesada, que vai falar um pouco dessa classificação da França. E olha, tá difícil parar a seleção francesa. Não é fácil. O time joga de maneira muito ajustada e tem tudo para chegar a mais uma final de Copa do Mundo. Seria a terceira consecutiva e o Quesada explica esses detalhes para todos nós. Diz aí, Quesada, bom dia.
3: Olá, bom dia, Ricardo Capriotti. Rio Ferdinand é dono da melhor frase da Copa do Mundo até aqui. A França é o novo Brasil. O ex-zagueiro inglês da seleção nacional e do Manchester United acertou em cheio em definir a troca de bastão de país do futebol dos brasileiros para os franceses. A França está na semifinal da Copa após eliminar Marrocos por 2-0 em Boston, com gols de Mbappé e Dembélé. Quem vai parar a França? Quem vai parar Mbappé? A França está caminhando firme para mais uma final de Copa. Se isso acontecer, será a quinta decisão em 8 edições, desde 98, quando ergueu o primeiro título. A campanha atual é comandada por Mbappé, artilheiro da Copa, com 8 gols ao lado de Messi. 20 no total, 1 a menos que o argentino. Na semi, o vencedor do jogo Espanha-Bélgica, que se enfrentam hoje em Los Angeles, já se prepara para enfrentar a França no duelo da semifinal. Na outra banda, Inglaterra, Noruega, Argentina poderão estar na final no dia 19 de julho. E aí, qual dessas seleções tem condição de parar a França? Ou melhor, o novo Brasil? Bom dia.
2: É isso aí. A gente vai ver, então, a França agora aguarda o vencedor da outra semifinal entre Espanha e Bélgica. Jogo que acontece nesta sexta-feira, às 16h, em Los Angeles e que, claro, terá transmissão da Bandeirantes de Ulisses Costa. Ainda falando de França e Marrocos, tivemos incidentes causados nas comemorações dessa vitória francesa, tanto em Londres como na França. No norte da França, uma jovem de 17 anos perdeu a vida nas comemorações e em Londres, um policial foi ferido enquanto tentava conter manifestações dos festejos dos franceses após a vitória contra a seleção marroquina. Mas Espanha e Bélgica jogam hoje às 16h e o Alexandre Pretzel está conosco. Ele vai estar nos comentários dessa partida também, ao lado do Cláudio Zaidan, e traz mais detalhes desta outra partida de quartas e final da Copa do Mundo. Diz aí, Pretzel, bom dia.
4: Bom dia, Capriotti, bom dia a todos. A Espanha quer evitar qualquer tipo de favoritismo apontado pela imprensa europeia e também pelos belgas, jogando toda a responsabilidade para cima da Espanha nesse confronto de quartas de final. O técnico Luis de la Fuente diz que isso não entra no vestiário e que favoritismo não ganha jogo. Ele deve escalar a força máxima com o Unai Simón, que não levou gols ainda em 5 partidas, Pedro Porro, Laporte, Cubarsí e Cucurella, meio de campo com Rodri, Pedri, mais Alex Baena e Dani Olmo, e na frente Lamine Yamal e o centroavante Oyarzabal. Espanha, então, que tem mais time do que a Bélgica, mas vai ter que jogar bastante, porque a Bélgica cresceu demais a partir do mata-mata. Destaques da Bélgica com o técnico Rudi Garcia, o goleiro Courtois, que para muitos é o melhor do mundo, mas o centroavante De Ketelaer, que foi muito bem contra os Estados Unidos, o Van Haneken também, que é um jogador que cresceu demais do meio para frente, mais o Lukaku, que pode começar o jogo, e ainda os dois bons nomes, Tielemans no meio campo, destaque da Bélgica, e também o jogador Trossard, que joga no Arsenal e foi campeão da Premier League e vice da Champions, jogando também uma grande temporada. Então a Bélgica tem pelo menos 4, 5 jogadores de boa qualidade, de destaque nessa Copa do Mundo, e acho que pode incomodar. Meu palpite vai ser 1-0 para a Espanha em jogo com a nossa transmissão logo mais. Aqui de Nova Jersey, Alexandre Pretzel.
2: Daqui a pouquinho eu volto com mais informações ao longo da nossa programação de Copa do Mundo. Afinal de contas, está chegando a hora de conhecer a seleção que vai levantar a taça. Pouquinho mais de uma semana, hein, para a finalíssima, dia 19 de julho, aqui mesmo em Nova Jersey, no MetLife Stadium. Daqui eu retorno com vocês, Nelson e Ana. Uma ótima sexta-feira.
0: Valeu, Capri. Bandeirantes, 7:20.
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0: Bom dia, Monte Alto, são 7 horas e 25 minutos.
1: Hoje é sexta-feira, 10 de julho de 2026.
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0: e Daniel Palma.
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0: Final de semana chegando, sexta-feira, o dito popular, sextou, inverno, mas a cara do inverno é apenas na madrugada, né? Que os termômetros acabam aí caindo, as temperaturas mínimas vão lá para baixo. Durante o dia, durante a tarde, o cenário muda. Está acontecendo uma amplitude térmica muito grande entre a mínima e a máxima. O porquê? Sistema de alta pressão, o tempo firme, também a questão de poucas nuvens no céu ou sem nenhuma nuvem no céu, né? O que está acontecendo aí nas tardes principalmente, e também sem chuva. Esse tempo aberto à noite muda todo o cenário e fica um pouco mais gelado, o que acontece também pela manhã. Mas durante o dia o sol vai esquentando e os termômetros vão subindo. Inclusive a mínima é 12 graus e a máxima pode chegar hoje aos 27, dá para perceber essa amplitude térmica. E vai mudar, talvez no final de semana, com a chegada de uma nova frente fria, aí sim, pode sim vir a chuva, mas a possibilidade não é tão grande. E neste momento, aqui em Monte Alto, para você que está nos acompanhando pelas redes sociais, ver essa linda imagem, né, no centro da cidade, agora ao vivo, foi o que eu disse, né, sem nenhuma nuvem, o destaque para o sol nesse exato momento.
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0: Destaques desta edição:
1: deputados aprovam tornozeleira rosa para agressores de mulheres.
0: A justiça determina que Donald Trump pague $5.800.000 à escritora por assédio sexual.
1: A ANAC publica a resolução que garante assentos para menores de 16 anos ao lado dos responsáveis.
0: E a Câmara dos Deputados aprova a convocação de Mauro Vieira para explicar risco de ação dos Estados Unidos no Brasil.
1: A PEC da aposentadoria especial dos agentes da saúde deve ser votada na próxima semana.
0: Eleições, pesquisa, Datafolha, Lula e Flávio Bolsonaro aparecem empatados nos dois turnos em São Paulo.
1: A Polícia Federal faz operação contra suspeita de fraudes no INSS com declarações falsas de indígenas.
0: Vem aí a vacina contra o colesterol, que está em desenvolvimento e deve chegar ao Brasil em breve.
1: Copa do Mundo, ontem a França venceu o Marrocos por 2-0 e agora espera o seu adversário, que sai na partida de hoje às 16 horas entre Espanha e Bélgica.
0: Justiça pede penhora do cachê de Romário na Copa para quitar dívidas.
1: E hoje nós teremos duas partidas pela Série B do Campeonato Brasileiro.
0: Agora é oficial, Max Verstappen está perto de deixar a Red Bull na Fórmula 1. O piloto holandês deve fechar com a McLaren para a próxima temporada.
1: Esses são os destaques.
0: E o noticiário vem aí.

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1: As informações para você do Plantão Policial, através da Guarda Civil Municipal. As operações continuam, Operação Campo Seguro, na zona rural, aqui nas proximidades do município de Monte Alto, e também as fiscalizações nas ruas do nosso município, que não param. Inclusive, foi feito na data de ontem a Operação Monte Alto Mais Segura, que aconteceu nas primeiras horas da data de ontem. Inclusive, o inspetor Jefferson, através de um êxito em prender dois indivíduos nos bairros Jardim Alvorada e Jardim São Miguel. Temos imagens, né, áudio e vídeo para você aí poder ter mais informação com relação a essa operação que aconteceu aqui no nosso município.
2: Nas primeiras horas de hoje, a equipe da Guarda Civil Municipal, em Operação Monte Alto Mais Seguro, obteve êxito em deter dois indivíduos em distintos bairros, sendo no bairro Jardim Alvorada e o outro no bairro Jardim São Miguel. Ambos foram levados para a delegacia e encaminhados à cadeia pública de Pradópolis, permanecendo à disposição da justiça. Quero frisar que ambas as prisões teve o total apoio, né, da população motialtense aí através das denúncias, onde nós conseguimos obter êxito em chegar até esses indivíduos. Quero agradecer aqui a população motialtense. Conto sempre com a Guarda Civil Municipal pelos telefones 153-3242-1317 e o WhatsApp 997-67-2702.
1: Muito obrigado aí ao inspetor Jefferson trazendo essas informações importantes com relação à Operação Monte Alto Mais Segura. Dois a menos, né? Praticamente não estão mais em circulação pelas ruas da nossa cidade com relação a essas duas prisões que foram mandados de prisão aí, expedido pelo juiz da comarca aqui do nosso município. Parabéns aí a essa operação. São estas as informações para você do Plantão Policial. Não entre em litígio com a polícia para não virar notícia.
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4: São 7 horas mais 33 minutos. O comércio lojista de Monte Alto e os bancos hoje funcionam normalmente. Ontem os bancos ficaram fechados. Amanhã, sábado, o comércio lojista de Monte Alto ficará aberto até às 15 horas, de acordo com o calendário da Associação Comercial. 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
1: A Polícia Federal e a Controladoria Geral da União deflagraram aí a segunda fase da Operação Monan, que investiga um esquema suspeito de fraudes contra o Instituto Nacional do Seguro Social, INSS, envolvendo agora o uso de falsas declarações de pertencimento a comunidades indígenas. Olha só, era só o que faltava, né? Os investigadores apuram se o grupo utilizava documentos e declarações falsas para obter irregularmente aí benefícios previdenciários, como aposentadorias rurais, salários maternidade e também outros pagamentos através do INSS. É uma operação contra a suspeita de fraudes aí com declarações falsas de indígenas.
4: Bazar beneficente do Núcleo Espírito de Itaguaçu será hoje, sexta-feira, das 14 às 19 horas e amanhã também, das 8 às 11 horas, na rua Doutor Raul da Rocha Medeiros, 1151. E hoje nós teremos a segunda noite de fé, segunda noite iluminada na novena da Nossa Senhora Exaltadora dos Nós, na paróquia de Nossa Senhora Aparecida, no Jardim Bandeirantes.
1: Vacina contra o colesterol, será que isso é verdade? Vacina contra o colesterol que está sendo desenvolvida e pode chegar ao Brasil. Os estudos já estão na segunda fase, de um total aí de 4 fases para verificar a dose correta. Por enquanto, as pesquisas ainda estão sendo feitas. Segundo o especialista, é importante ressaltar que não são medicamentos feitos, são testados e muitas vezes pode trazer para a população a importância e principalmente dar subsídios aí às agências de segurança como a Anvisa. O especialista ressalta também que apesar das fake news na internet, a estatina, né, que reduz o colesterol e o risco da morte cardiovascular é muito segura. O problema é que as pessoas deixam de usar ou porque esquecem ou porque acham que o remédio funcionou e estão e podem aí parar. Existe a possibilidade de ter aí a estatina com relação a essa vacina.
4: E hoje tem especial do Queen, a partir de 19h30 no Salão Social do Campestre, com aquela costela no bambu. Tem o Mr. Dan hoje. Amanhã no Campestre nós teremos aí tributo aos Titãs, a partir das 19h30, também no Salão Social. E no domingo, a partir das 17h, tem tributo a Pitty, tudo isso no Salão Social do Campestre. A França venceu o Marrocos ontem por 2-0. Hoje, pela Copa do Mundo, às 16h, tem Espanha e Bélgica. Amanhã, às 18h, né, nós teremos, deixa eu ver aqui, às 18h tem Noruega e Inglaterra. Enquanto que às 22h, amanhã, tem Argentina e Suíça.
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0: 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Agora você fica sabendo do plantão das farmácias e drogarias da semana e do final de semana. 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
1: São 7:38. Vamos conferindo as ofertas. 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
8: São 7 horas mais 44 minutos e amanhã nós teremos a cerimônia de posse da nova diretoria do Rotary Club. E o casal responsável que estará tomando posse amanhã está aqui conosco, que é o Júlio César de Biage, e a esposa que vai tomar conta, né, da Casa da Amizade, a Isabel Cristina Martins de Biage, e a Beatriz, que é do Rota Kids também. Júlio, bom dia.
9: Bom dia, João. Bom dia a todos os ouvintes.
8: Certo. Isabel, bom dia.
10: Bom dia, João.
8: Como estão os preparativos para a solenidade de amanhã?
9: Estamos finalizando o preparativo. É, amanhã é um marco muito importante que mostra a passagem de bastão aí da diretoria atual para a nossa. Estamos em fase final.
8: Certo. Quantos anos que fica na diretoria?
9: A gestão é de um ano.
8: De um ano?
9: De um ano.
8: Por que você aceitou esse desafio, você e a esposa?
9: Ô João, a gente brinca que às vezes no roteiro a gente não pode falar não, né? Então, nós fomos convidados pelos companheiros a assumir a frente do Rotary, e para nós é um prazer, acho que estar à frente de um clube tão atuante na nossa cidade.
8: Mas vocês já foram nomeados, já? Vocês estiveram em Ribeirão?
9: Isso, na semana...
8: Diplomados, a
9: diplomados,
8: gente fala.
9: Diplomados. Isso. Na semana passada nós estivemos em Ribeirão, fomos diplomados pela nossa governadora, né, Josi, que é governadora do distrito, e amanhã vai ser a transmissão de posse e vamos empossar nossa diretoria.
8: Certo. Ô, Isabel, você é dona de casa, tem uns compromissos. Como que você vai fazer para conciliar também agora a Casa da Amizade?
10: Ah, é um amor, né, João? Tem que ser com muito amor, muita dedicação, comprometimento. E é uma instituição muito... É um segmento do Rotary, né, ali formado por mulheres e que ajudam o próximo. Então, isso é o nosso maior... intuito aí, ajudar
8: essas,
10: o próximo.
8: E essas mulheres colocam a mão na massa.
10: Colocam, né? A mão na massa.
8: Porque você não é sozinha, não. Todas colaboram, né?
10: Exatamente. Somos um grupo de 30 mulheres.
8: Eu vejo que vocês fazem aquela deliciosa feijoada, todas elas já com a mão na roda, lá na massa, 3, 4, 5 dias antes para preparar isso, tudo isso.
10: Isso, muita união, muita dedicação mesmo, João.
8: Vocês fazem o bazar lá também, né?
10: Ah, então. Muita união, todo mundo colaborando para ajudar as outras pessoas, né? É um projeto maravilhoso. Esse.
8: Inclusive, o Rotary tem um banco lá de cadeiras de rodas, andadores, muletas, que vocês emprestam para as pessoas mais humildes, né, Júlio?
9: Isso, esse é um dos nossos principais projetos, né? Então nós disponibilizamos materiais ortopédicos, né? Então, cadeira de roda, andador, cadeira de banho, para a população, que a gente sabe que necessita numa hora, de repente, que um ente fica impossibilidade de caminhar ou sofre um acidente e precisa desse recurso. Então o Rotary está lá à disposição para emprestar esses equipamentos.
8: Como está formada a sua diretoria?
9: A minha diretoria está formada pelo Magno, que é o Past President. Nós temos o Reginaldo Luiz, que é o Vice-Presidente. O José Vicente Honório, que é o nosso Tesoureiro. O Olavo Bianchi, Secretário. E também temos o Otávio Penharbel, que é o Protocolo.
8: Certo. É uma diretoria completa.
9: É uma diretoria completa. E também amanhã, na ocasião, nós vamos postar nossas comissões. As comissões são um grupo de pessoas que cuida de cada assunto específico no grupo.
8: Ah, você tem as comissões para cada assunto,
9: para,
8: né?
9: Cada assunto. Então temos um exemplo, Wagner Penhabel, que vai ficar na parte de administração de clube. Cuidar de todo o dia a dia do clube para que o clube rode de uma maneira mais organizada. Nós temos o Rafael Melo, que fica responsável pelos projetos do clube. Então, o projeto do banco de cadeira, de captação de recurso, ele que fica à frente desses projetos. O José Roberto Ivanoff, a parte de DQA, que é a captação e retenção dos nossos sócios, dos associados do clube. O Lucas Fogagnolo, que é da Fundação Rotária, ou seja, passar os nossos projetos para a Fundação, porque o Rotary é ligado a uma Fundação Rotária Internacional. E o Lucas fica responsável por essa frente. Temos também o Thiago Oliva, como imagem pública, e o José Manuel Henriques, que fica à frente da juventude, que é a parte de intercâmbio, a parte de Interact, Rotaract. Ele é o nosso responsável por essas comissões.
8: Bem organizado, Rotary.
9: Bem organizado.
8: Bem organizado.
9: E, João, tem que ser, que a gente brinca, que é uma entidade sem fins lucrativos, mas é uma empresa. Você tem as finanças, você tem que atender o nosso público, né, que são as pessoas mais necessitadas. Devemos prestar contas à sociedade, né, porque a sociedade nos ajuda muito nos projetos. Então, é nossa responsabilidade gerir tudo isso para que a gente consiga entregar um trabalho à altura.
8: Certo. Isabel, a Casa Amizade tem a diretoria também?
10: Também, tem
8: também
10: a diretoria.
8: Tem?
10: Tem.
8: Quem é a sua diretoria?
10: A minha diretoria, a minha peste presidente é a Anice
8: Ivanoff.
10: Isso. Minha secretária e próxima presidente, a Ivete Honório. A Juliana é minha segunda secretária, porque nós temos primeira e segunda. A Juliana Maida. A Lunara é minha primeira protocolo, Lunara Alves. A Patrícia Ronda é minha segunda protocolo e também do distrito. A Natália Giancotti Ferreira é minha primeira tesoureira. E a minha segunda tesoureira é a Tânia Penharbel.
8: Tudo isso toma posse amanhã?
10: Tudo isso toma posse amanhã.
8: Onde vai ser a posse?
9: A nossa cerimônia vai ser no Mirage.
8: No Mirage.
9: Vamos estar recebendo, né, governadores de distrito. A nossa governadora de Ribeirão, ela vem prestigiar. assim como também as autoridades e os convidados aqui da nossa cidade.
8: Bom, você sabe que eu fui convidado, mas o nosso compromisso vou estar ausente. O Rotary trabalha sempre comigo nas festas também, faz um trabalho maravilhoso, né, Júlio?
9: Sim, sim.
8: Graças a Deus. E eu sei que é a Luana Costa que vai cantar lá, né?
9: A Luana Costa era brilhantando aí.
8: Que você encontrou com ela lá no Barreiro, né?
9: Isso.
8: Falei, eu vou cantar lá. Eu falei, esse é que é o presidente, lembra?
9: É isso mesmo.
8: Foi
9: isso,
8: ela estava lá. É um show maravilhoso amanhã, viu?
9: E acho que o nosso... A gente brinca que é um momento que a gente precisa descontrair, porque nós temos uma gestão que não é fácil, né? A gente dorme nosso tempo.
8: O ano todo.
9: E acho que isso faz parte para encerrar um ciclo e iniciar outro, né? A gente tem que celebrar esses momentos.
8: E o Rotary eu gosto porque dá oportunidade para isso aqui, que é o nosso futuro. Ô Beatriz, bom dia.
11: Bom dia.
8: Tudo bem?
11: Tudo.
8: Você pertence ao Rotary Kids?
11: Pertenço.
8: É gostoso participar?
11: Muito bom. Depois que eu entrei do Rotary Kids, parece que a vida mudou, porque vários projetos que eu fui fazendo, eu fui vendo como é importante eu fazer parte disso.
8: Gente do céu, que legal! Então é bom a gente poder servir, né? E lá vocês aprendem também, vocês fazem reuniões, né?
11: Sim, a gente faz toda a reunião e fala um pouquinho do que a gente pode aprender e fazer mais de projetos.
8: Há quanto tempo você está no Rotary Kids?
11: Uns 4 anos.
8: 4 anos? Está gostando?
11: Muito.
8: Vocês fazem a reunião de quando?
11: Ah, a gente faz de 1 mês a 1 mês.
8: É. E você tem as coleguinhas, coleguinhas lá junto com vocês?
11: Tenho.
8: Que bacana, isso, que escola que vocês têm lá, hein, gente?
9: Isso é muito importante.
8: Que formação, que orgulho para os pais, hein?
9: E a gente, né, fala, né, João, que o lema desse ano é Crie Impacto Duradouro. Então, cada ano tem um lema, né? E a gente brinca, eu e a Bel, nós fomos do Interact e do Rotaract de Fernando Prestes. Então, essa história nossa começou lá atrás e hoje a gente dá continuidade no Rotary e assumir esses pontos. Então, é algo que é muito importante começar desde criança, que a gente já nasce com isso. Na...
8: Você viu, criança muitas vezes tremia. Você viu como é que se desenvolve aqui de frente ao microfone?
9: Sim.
8: Isso acaba com a timidez, com tudo isso. É verdade, parabéns, menina. Você me surpreendeu, viu?
11: Obrigada.
8: Tá. Gostou de vir aqui?
11: Gostei.
8: Conheceu aqui, como é que era?
11: Conheci.
8: Que legal, viu? Ô Bel, que bacana isso, né? A gente poder trabalhar e poder servir. Exatamente. Que vocês servem. A gente tem uma parceria, se não me engano, com o Interact, né? Com aquelas cartinhas de Natal.
9: Isso.
8: No final do ano, como é gostoso ver uma criança feliz, né? Recebendo lá.
9: Esse é o projeto Natal Feliz.
8: Natal Feliz.
9: Todos do Interact amam esse projeto porque toca no coração mesmo a felicidade que ele consegue proporcionar para as crianças.
8: O Júlio, vocês conhecem, o Júlio muitas vezes trabalha na festa com aquele delicioso torresmo. Não vai ter torresmo amanhã lá?
9: Então, amanhã não vai ter, João.
8: Júlio, parabéns para você e sua diretoria.
9: Muito obrigado.
8: Já pode, olha, as portas da Rádio Cultura ficaram abertas, é parceiro de vocês, o que precisar. Pode contar conosco.
9: Pode deixar. Eu agradeço sempre essa abertura e aproveitar o momento também para agradecer toda a população de Monte Alto que nos ajuda nos nossos projetos.
8: Ajuda sim.
9: Que em contrapartida a gente retorna esse benefício para os que mais precisam. Então, obrigado pela abertura de sempre. Pode contar com a gente também sempre que for preciso.
8: Isabel, a Casa da Amizade também estará sempre aqui com as portas abertas.
10: Obrigada,
8: João. Eu sei que vocês fazem evento todos os meses. Pode contar conosco, tá bom?
10: Muito obrigada.
8: E sucesso para vocês.
10: Muito obrigada.
8: Um beijo para você e parabéns, viu?
11: Obrigada.
8: Você está estudando qual escola?
11: Objetivo.
8: Objetivo. Que ano que você está cursando?
11: 5º.
8: Está de férias?
11: Tô.
8: Gostoso. Tudo de bom para você, viu?
11: Obrigada.
8: Nós voltamos já já.
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8: São 8 horas em Monte Alto. Hoje, sexta-feira, tem a suspensão do expediente nos setores municipais. Significa que os setores todos estão fechados. Claro que tem aqueles que são urgência e emergência, setores especiais, e setores funcionam 24 horas. As unidades básicas de saúde estão fechadas, a massa central fechada também. Não está tendo recolhimento de galhos, nem de entulhos, de nada. Até a gente pede a colaboração da população para não realizar podas de árvores. Você vai colocar na rua hoje, esses galhos vão ficar durante todo o final de semana também, e depois não sabe se vai entrar ou não dentro do cronograma do recolhimento de galhos. Isso a gente sabe que perturba a dona de casa em termos de limpeza ou não. Agora, o pronto-socorro não para. O pronto-socorro funciona 24 horas, como também o SAMU. O SAMU fica de plantão para quem precisar. O Departamento de Transporte, que já fez todo o cronograma de levar munícipes para outras cidades que já estão com consulta ou exames confirmados também. Setores funcionam. A Brigada de Incêndio, 24 horas. Guarda Municipal, Guarda Patrimonial e plantão no nosso cemitério. Esses setores são essenciais e não param, atendem 24 horas. Amanhã, dia 11, sábado, nós teremos discoteca na Praça Central, a partir das 20 horas, com o DJ Barroso. É bom dançar, viu? É saúde também, é lazer. E vamos lá curtir. As famílias cadastradas no programa Viva Leite, na próxima segunda-feira, dia 13, estarão recebendo mais 2 litros de leite. Então, preste atenção. Dia 17 de julho, é uma sexta-feira, nós teremos uma palestra sobre a cultura da bananeira. Será das 13 às 18 horas na Casa da Agricultura aqui de Monte Alto. A Casa da Agricultura fica na praça, que é próxima à Praça Humberto Carácio. E tem visita técnica também para os interessados. A visita será no sítio dos eucaliptos. Participe, é muito bom. O cronograma para o recolhimento de galhos já para a próxima semana. Nós divulgamos que é para ir orientando os moradores. Segunda-feira, as equipes, segunda-feira, dia 13, as equipes estarão passando e recolhendo galhos de podas das árvores das calçadas na área central, no Jardim Imperial e no Jardim Monte Belo. Na terça-feira, dia 14, na área central, no Jardim Centenário e Jardim Vale dos Sonhos. Na quarta-feira, dia 15, não tem recolhimento, porque os funcionários participam de palestras, de curso. Na quinta-feira, dia 16, o recolhimento de galhos acontece no Jardim Bela Vista do Mirante, no Distrito Industrial e toda a área central também. E na sexta-feira, dia 17, o recolhimento de galhos no bairro

0: também. Na segunda-feira, todo o cronograma volta normalmente a funcionar. Agora, nós temos aqui também o seguinte, ó. Regularize seu imóvel ou seu comércio com mais facilidade. Procure, a partir de segunda-feira, a Central de Atendimento Cidadão, a CAC, e você vai lá ver para você regularizar o seu imóvel. Existe parcelamento, você vai regularizando para conseguir a sua escritura, para conseguir o seu habite. Tudo isso é só procurar a Central de Atendimento Cidadão no Paço Municipal. Você vai lá, você pode solicitar e tem parcelamento também. Vai lá e tem, você recebe todas as informações. Como também para as pessoas que poderão ter uma isenção de IPTU de 100% ou o desconto do IPTU de 30%, IPTU 2027. Mas você precisa solicitar. Começou já dia 6 e vai até o próximo dia 4 de setembro para você fazer a sua solicitação. Existem regras. Você vai até a CAC também, eles te dão até uma relação dos documentos que precisam e de cara eles vão falar, o senhor pode fazer a solicitação. Não, o senhor não se encaixa. Então não precisa nem ir atrás de papelada. Você tem que estar morando, você tem que ter um único imóvel e estar morando nele. E o valor desse imóvel aí, ó, deverá ser total venal em 2026 de até R$ 42.823,92. Então, se você for na Central de Atendimento Cidadão, lá eles te dão todas as informações, e se você se encaixa nessas regras, eles te dão toda uma relação aí dos documentos que você precisa providenciar, entra com a solicitação, aí vai para análise para saber se você terá isenção do IPTU para 2027 ou desconto de 30% do IPTU. Queremos agradecer o convite que nós estamos recebendo para o Arraiá da Catequese 2026 do Santuário Nossa Senhora de Fátima. Será amanhã, dia 11, a partir das 19 horas. Primeira missa e depois ali nos jardins do santuário, esta festa julina, né? O Arraiá da Catequese. E todos estão convidados. Vamos lá e vamos participar. Quero aproveitar e falar também que tem processos seletivos públicos para vagas de estágio na Câmara Municipal. Na próxima segunda-feira, vá até a Câmara Municipal, vai na Câmara Municipal para jovens aí que estão estudando, né? Existe uma bolsa auxílio no valor de R$ 1.000 e 30 horas semanais e tem o auxílio transporte de R$ 200 também para você entrar numa vaga de estágio, para ser estagiário na Câmara Municipal. Eu sei que muitos jovens se interessam, sim. Então, vai segunda-feira, passa pela Câmara, peça informações e você pode se preparar na Câmara Municipal. Os produtores rurais que ainda não apresentaram os talões de notas fiscais ano base 2025 devem apresentar ainda. O prazo vai até o dia 30 de julho. Pega suas notas fiscais e leva tudo lá na sala número 9, no departamento de ICMS da Prefeitura. Vai lá e você colabora também com o nosso município. Temos aí duas EMEBs que estão de plantão devido ao recesso escolar, cujos pais inscreveram seus filhos, porque não tem com quem deixar. Então, essas EMEBs estão recebendo essas crianças de 0 a 3 anos até o dia 15 de julho, pois as aulas recomeçam no dia 17. 16 tem o planejamento com os professores e 17 retorna às aulas. A Secretaria das Escolas, todas estão abertas. Hoje não, que é suspensão de expediente. Mas segunda-feira, qualquer escola municipal, você pode ir. Todas as escolas estão lá com funcionário para receber os pais, inclusive rematrículas. Procure aí fazer a rematrícula do seu filho também. É só procurar a escola que seu filho está estudando.
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3: São 8 horas mais 12 minutos. Mais uma vez vamos conferindo as ofertas do Sal em Água. É com você, Gouveia.
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4: Obrigado, João. Um abraço, uma boa sexta-feira.
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4: Bom dia. Ontem a Polícia Federal fez uma nova ação para colher provas sobre o recebimento de dinheiro de Vorcaro para influenciadores na internet falarem mal do Banco Central ou defenderem o Master perante o Banco Central, como se o Banco Central fosse se impressionar com influenciadores, né? Mas para fazer barulho e dizer aquela churumela do Vorcaro, de que ela era um coitadinho, um banco pequeno, que estava sendo oprimido pelos grandes bancos, ou seja, né, Itaú, Santander, Safra, BTG, né, para evitar concorrência no mercado. Só que a concorrência dele era comprar pessoas, né? Comprou autoridades, eu fiquei sabendo, né, de conversas da prisão, que ele comprou muito mais gente do que nós já sabemos. A Polícia Federal talvez já saiba mais. Tem um partido, então, que teve pouca gente fora. E é muita gente. Eu não sei se vão conseguir abafar esse tamanhão, né? Mas só que tem certas pessoas que ele está querendo preservar porque ele acha que com isso ele vai preservar a família dele. Só que eu acho que não. Eu falei com alguns advogados, eles acham que é o erro dele, que o melhor é contar tudo. O que a polícia não encontrar no celular. Eu acho que pouca coisa vai ficar fora do celular. Mas, enfim, tinha um esquema que pagava muito, né, para esses influenciadores falarem mal do Banco Central. Aliás, está cheio de gente. Eu vi o Cid Gomes, senador, falando mal do Banco Central também. O Banco Central é o guardião da moeda. Para preservar a moeda, não é a nota em si, né? Mas é o valor da moeda circulante, que já não é mais algo físico, mas a inflação se sente no feijão e no arroz, principalmente, né? Então, para não desvalorizar o real, é preciso controlar o crédito, né? A expansão do crédito significa também, pode significar a expansão da inflação com desvalorização da moeda. Esse é o trabalho, o dilema do Banco Central, né? Tendo que cobrar juro para evitar o imposto mais injusto que existe, que tira dos pobres, que é a inflação. Porque quem tem dinheiro aplicado, ele compensa a inflação na aplicação. O pobre que não tem dinheiro aplicado não tem essa compensação, perde direto. De Brasília, Alexandre Garcia.
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15: Muito bom dia, amigos da cultura. Bom dia, Monte Alto. Bom dia, região.
16: Bom dia, JB.
15: Araraquara, sexta-feira, 10 de julho de 2026. Lua cheia, ótima para a pesca, até o próximo dia 13. Na última quarta-feira, por volta das 15 horas e 20 minutos, o motorista Gilmar, de 34 anos, ele conduzia um caminhão na cor cinza com carroceria de madeira. O veículo transitava pela SP-327, rodovia Orlando Quagliato, pista dupla, reta tempo bom. Quando chegou no quilômetro 28, na base operacional da Polícia Rodoviária, em Santa Cruz do Rio Pardo, micro-região de Ourinhos, foi abordado. Ao vistoriar o caminhão, foram localizados 211 fardos com 4.234 tijolos de maconha, totalizando 4.042 quilos e 817 gramas de maconha, avaliada em 8 milhões de reais. Indagado a respeito, o motorista informou que o caminhão foi carregado nas cidades de Cidrolândia e Bataguaçu, no Mato Grosso do Sul, e que seguia com destino à Feirinha da Madrugada, lá no Brás, no centro da capital paulista. O camarada, mentiroso demais da conta, também disse aos policiais que receberia somente R$ 2.000 pelo transporte da maconha até o Brás.
16: Mas aí é muita mentira.
15: A ocorrência foi apresentada na central de flagrantes em Ourinhos, onde tudo foi apreendido: maconha, caminhão.
17: Graças a Deus.
15: O motorista foi autuado em flagrante por tráfico de droga e ficou na tranca para audiência de custódia.
18: Diabo, tudo ia tão bem, agora me danei.
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20: JB, qual é a frase de para-choque pra esta sexta?
15: Zezé, todo puxa-saco é igual ao carvão.
21: Como é que é?
15: Apagado, ele te suja.
21: Vixe!
15: Aceso, ele te queima.
21: Ai, ai, ai, ai.
15: Obrigado pela audiência. Bom fim de semana pra você.
22: Obrigado. Tchau, tchau.
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15: Amigo motorista, tenha uma excelente viagem pelas veias e carpetes viários deste imenso Brasil.
24: Brasil!
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3: São 8 horas mais 30 minutos. Programa da Câmara Municipal. Nós estamos recebendo o vereador, que é vice-presidente da mesa diretora, Marcos Mazotti, para conversar conosco. Estamos aqui recebendo os convidados, os responsáveis também, para a festa de Nossa Senhora do Carmo, que começa hoje no bairro da Anhumas. Já já nós vamos conversar com eles também. Ô Marcos, bom dia.
4: Bom dia, João Moreira. Bom dia, ouvintes da Nova Cultura FM. Bom dia, Edmar. Bom dia, Alexandre. Bom dia, Daniel, que está aqui do lado. Bom dia a todos da Rádio Cultura, mais uma vez, agora Nova Cultura, né? Um bom dia a você da Zona Rural, Distrito de Aparecida, povoado de Bitirama, você do comércio, você da dona de casa, e muito obrigado aqui pela visita, né? Nossa companhia hoje toda especial, para falar um pouco sobre a nossa festa da padroeira, da nossa diocese também, né? E do bairro da Anhumas. Deixo aqui também o meu abraço para o Leandro, né, para o Valdecir, para a Nicole, que está presente, e você todo do bairro, que vocês tenham uma ótima festa, bastante paz, bastante saúde, e que Nossa Senhora do Carmo derrame muitas bênçãos sobre vocês.
5: Amém.
4: Olha, João, primeiramente quero dizer para vocês, né, que a Ana já veio sábado aqui na Rádio Cultura, junto com a Marabita. Um beijo, Marabita, para você. Uma menina aí que eu posso dizer de berço, né? Trabalhando tanto aí na nova missão do meio ambiente. Você, o Luciano, todos do meio ambiente. Nós fomos lá para Campinas junto com a Ana, a Marabita, o Biri, o Dr. Joaquim, a equipe, para que a gente possa buscar, né, que nós fomos buscar mais um veículo para nossas estradas rurais. E que bom você, Leandro, que está aqui, que nós conseguimos mais uma retroescavadeira. E essa retroescavadeira será destinada para manutenção das nossas estradas rurais. Fico muito feliz, Jean, porque durante a minha gestão...
3: Essa máquina aí, né?
4: Olha lá que maravilha. Olha a Marabita, a Ana... Então, você. Parabéns aí, muito obrigado ao deputado Carlos Sampaio, que sempre tem nos ajudado, inclusive para o meio ambiente aí, nós estamos aí, já está em licitação, a documentação, para que a gente possa também fazer as 5 cabeceiras da zona rural. Então, são verbas do Carlos Sampaio, dentre outras aí, um deputado que a gente pegou aí, praticamente um ano e meio, e ele já mandou para a nossa cidade, entre saúde, infraestrutura, meio ambiente, aí mais de 3 milhões de reais. Então é muito gratificante isso para nós, ao doutor Joaquim, a Ana, estivemos lá em Campinas, sim. Já foi o caminhão, já trouxe, a máquina já está aí, está pronta para nossas estradas, porque eu sempre, quando eu vou na zona rural, né, e principalmente quando a gente vai, não só na campanha, mas todas as vezes, o que as pessoas querem da zona rural, né, a manutenção das estradas rurais. Então, esse é um ponto que eu tenho me dedicado totalmente, né? Todos que me ligam, quando falta energia, temos um grupo lá que a gente dá em umas também, que é composto lá, inclusive, por você, né? Temos melhorado bastante, então esse vereador está sempre aí presente na zona rural. E também para a zona rural aí, no meu mandato, tive a felicidade também do nosso deputado Rafael Silva, que mandou também um pé de carneiro, né? Então é um rolo compactador. Então esse vereador, ganhamos também... um triturador de galhos, né? Então, muitas coisas esse vereador tem feito, não só para a zona rural, mas também para a nossa agricultura. Quero deixar também aqui um abraço, que estamos falando para da agricultura, João, para o pessoal lá do seu Aparecido Crema, lá do bairro Tangerina. E agradecer a administração, na pessoa da Maria Helena, o Billy, né? O pessoal do meio ambiente, todos, olha lá, que realmente estava complicado lá, era de madeira. Agora fizemos um mataburro lá, que acredito que vai ser de grande benefício.
3: Cheio de ferro, né?
4: É, de ferro agora. Então, parabéns aí, administração. Obrigado aí a dona Terezinha também lá, que sempre fala comigo, e a gente procura aí da melhor forma possível atender as pessoas do campo. Então também deixo aqui mais uma vez, você tem meu telefone, tem o meu contato, não só da zona rural, mas também da cidade, e precisar falar com o Marcos está sempre aqui à disposição. Então, abençoada festa para vocês e também, né, os nossos os que estão plantando cebola, né, João? Sofremos um pouco com a chuva, mas graças a Deus aí estamos caminhando bem, o tempo está ajudando e que realmente vocês possam fazer uma boa colheita. Porque a agricultura funcionando bem, o nosso comércio aquece o nosso comércio.
3: Aquece.
4: E que maravilha isso, viu, João? Porque na última semana nós tivemos também lá nossa associação comercial, junto com os empresários da cidade aqui, eu, a Maria Helena, esteve o Gerbe, o Cetrone, e onde a gente comentou, né, e tratamos de assuntos muito importantes, que é o acabamento aí do Senai aqui de Monte Alto, aqui do lado, né? Até o final do ano deve terminar. Esteve aí o palestrante também e deu total liberdade, compromisso nosso, né, do executivo, é terminar aqui o nosso Senai até o final do ano. E eles disseram o seguinte: você, Maria Helena, o executivo junto com o legislativo, termina o prédio e nós daremos tudo o que vocês precisarem aí, para que Monte Alto precisa de pessoas qualificadas também. Então, que bom que as nossas indústrias aí, a nossa agricultura, o nosso comércio está funcionando bem. Então, cidade que caminha bem, o executivo também, o legislativo, sempre está presente com vocês aí. Parabéns a todos aí.
3: Vamos falar então a respeito da 73ª Festa de Nossa Senhora do Carmo. Tudo pronto no bairro da Inhumas, festa tradicional. Estamos recebendo aqui o Braz e Leandro Derigo. Braz, bom dia, Braz.
0: Bom dia, João. Bom dia, Marcos.
4: Bom dia.
0: Valdecir, Nicole.
3: Mais uma festa.
0: Mais uma festa.
3: Você está acompanhado aqui do Valdecir Feitosa, Silas. Valdecir, bom dia, Silas.
5: Ô, João, bom dia. Bom dia, Marcos. Bom Braz, dia. Nicole. Bom dia a todos que estão nos ouvindo também.
3: Tudo pronto para receber o nosso povo, Monte Alto e região?
0: Tudo pronto, preparado com muito carinho, né? Com a ajuda de todos aí que estão envolvidos.
3: Certo. A festa começa hoje e vai até o dia 19.
0: Dia 19. Esse ano se estendeu um pouquinho aí depois do dia da padroeira, né?
3: É o dia da padroeira, dia 16.
0: Dia 16.
3: É 16, que era uma quinta-feira.
0: Quinta-feira.
3: Aproveita o final de semana, sexta, sábado e domingo, né?
0: Vamos chegar até no final, até no domingo.
3: Tudo bem, nós vamos falar já sobre a parte religiosa. Perfeito. Quero falar com o Silas sobre a parte social. Quem faz a abertura hoje da parte social, Silas?
5: Hoje nós vamos ter o do Viola.
3: O do Viola?
5: Do Viola.
3: São os nossos artistas.
5: Isso, são
3: da
5: nossa região.
3: Nossa região.
5: É que a gente procura valorizar o pessoal da nossa região também.
3: João Paulo Comim?
5: Isso mesmo. Isso.
4: Eu acho que privilégio, né? Um grande amigo, inclusive, ele fala, Didio, né? Então, você, Didio, parabéns aí, sucesso, a família Comim aí, do Viola. Toca muito bem, então aí, ó, aquele show hoje lá com o nosso amigo Didio, né?
3: Certo.
4: Que é o Eduardo, né? Mais conhecido como do Viola.
3: O do Viola. Antes da gente falar da próxima, você sabe que o Padre Aldívio é o responsável, né, pela comunidade.
0: Sim, sim.
3: Como está a parte religiosa, programação religiosa, que vai falar o Padre Aldívio. Padre Aldívio, bom dia!
6: Bom dia, João! Bom dia a todos os radiovintes, ao Brás e a todos que aí estão.
3: Como é que está a parte religiosa para o início da festa hoje?
6: João, graças a Deus, tudo preparado. Ontem estive por lá à tarde, dando uma olhada, ajudando um pouquinho, diante das adequações que estamos fazendo também, na capela, na pintura, no som, e também para os festejos de hoje, né? Acredito que já tudo muito bem preparado, com muito carinho, muito amor, e desde já agradeço a todos que lá estão ajudando, estão fazendo muito por esta quermesse.
3: Tá certo. Como vai ser a programação religiosa, Padre Aldívio?
6: Então, João, a programação este ano para a nossa parte e festa de Nossa Senhora do Carmo, ela vai funcionar da seguinte forma. Lembrando que a nossa festa, ela inicia-se hoje, portanto, nós teremos a festa nos dias 10, 11, 12, 15, 16, 17, 18 e 19, e hoje nós teremos a Santa Missa, às 19h30. E também nós teremos a sim o Trido, né? Toda uma programação aí. 10h11 às 19h30, missa, sexta e sábado. Dia 12, no domingo, às 11 horas da manhã, também teremos missa. Dia 13, 14 e 15, o Trido, com a missa às 19h30. E no dia 16, dia de Nossa Senhora do Carmo, a nossa missa e procissão às 16h30. Também neste dia nós teremos aí a nossa quermesse.
3: É. E no dia 16, que é o dia de Nossa Senhora do Carmo, claro que lá a igreja, né, vai ficar aberta para visitação das 8 às 15, reza do terço das 9, às 9, às 12, às 14, e depois tem a procissão e a Santa Missa, né?
6: Exatamente, exatamente. A igreja aberta para que nós possamos lá também rezar, agradecer, reforçar nossas súplicas, nossos pedidos e assim fechar com chave de ouro esse momento tão bonito na vida desta comunidade da nossa paróquia do Senhor Bom Jesus e também dessa que é a nossa padroeira diocesana.
3: Bom, então hoje na abertura da festa, da parte também social, nós teremos missa hoje às 19h30.
6: Isso, eu estarei lá, né, rezando a Santa Missa e depois participando um pouquinho junto com todos que lá estarão da nossa quermesse, do início da nossa quermesse.
3: Vou participar do cardápio, porque lá, olha, vai ter bastante coisa boa pra gente comer, viu, Padre Aldive?
6: Opa, com certeza. Ai, meu Deus. Haja barriga.
3: Um abraço pro senhor e um bom trabalho, viu?
6: Obrigado, um abraço ao Brás, um abraço à Feitosa, ao Marcos e a todos aí. Deus abençoe.
4: Um abraço para você, Padre Aldive, para o senhor, muita bênção, muita luz. E nós já estamos preparando aqui a festa do Bom Jesus, que também logo estaremos aí juntos, hein, Padre? Que Deus abençoe o senhor, muita garra, muita luz para com as nossas comunidades.
6: Com certeza, amém. Deus abençoe.
4: Amém.
3: Certo. Então nós ouvimos a parte religiosa, né, Brás? Então vai ter missa hoje e o Padre Aldive estará presente.
0: Com certeza.
3: Depois começa a parte social, abrindo então o Duda Viola hoje, Silas.
5: Isso, hoje é o Duda Viola que vai tocar.
3: Amanhã?
5: Amanhã é São Retrô.
3: São Retrô é muito bom também. O Taquara é excelente. Bom, e no domingo?
5: Domingo no almoço é Lília, Nayara e o Paulinho Paraná, nossos amigos aqui de Monte Alto também.
3: Valorizando nossos artistas, muito bom. Aí descansa a parte social, 13 e 14, no dia 15 recomeça. Isso. Quem vem dia 15 lá?
5: Dia 15 vai só o Luan.
3: Luan Campoio.
5: Mas o Luan e o Henrique estão junto ainda.
3: Certo.
5: O Henrique vai estar viajando.
3: Ah, então vai o Luan. Certo. Dia 16, dia da Santa.
5: Dia 16 é o Danilo Guaris, que é aqui de Monte Alto também.
3: Excelente também.
5: Excelente também, viu?
3: Dia 17.
5: Dia 17 é a Maraína Santos, né? Que é a Maraína do Acordeão e o Leandro Jeff também, que são aqui de Monte Alto também.
3: Nossos artistas.
5: Inclusive lá do bairro Ayumas também, o familiar deles também.
3: Aí no sábado, dia 18.
5: A banda Zenith de Taquaritinga.
3: A Zenith, ótimo. É tradição, eles estão sempre lá, viu?
5: Estão sim, estão sempre com a gente.
3: E para encerrar, pra no encerrar, dia 19.
5: O João Boiadeiro, que é Taquaritinga também, inclusive é um grande amigo do Padre Aldive.
3: O João Boiadeiro, tem que se apresentar na nossa festa, na festa de São José, sim, festa de Santa Rita, tem que se apresentado lá, sempre dando um show. Portanto, a parte social está aí. Você lembra alguma coisa do cardápio, para dar um pouco de fome para a gente?
5: A gente vai ter lá o capelete, a pizza, a polenta frita também, macarronada.
3: Que delícia, hein?
5: Que é excelente, né? Que é a macarronada caseira. Vamos ter também farofa, batata curtida, a batata chips, pururuca, o churrasco tradicional, churrasco, né? Que é lá do Robertinho também, a equipe que faz lá o churrasco assado é lá da Inhumas mesmo. Vamos ter também os doces gourmet e o garatinho servindo a bebida e a Maltes também vai estar com a gente.
3: Parabéns. Os voluntários já foram todos convocados já, Brás?
0: Tudo certinho, tá todo mundo escalado já, cada um na sua função, né? E o pessoal tá animado lá e...
3: Tem o pessoal que faz um trabalho bonito, não aparece? Aquele pessoal que fica nos caixas. Ali é a cadeia do amor, né? Chega lá por volta das 18h30, senta lá, vai embora meia-noite.
0: Isso, tem que ficar ali vendendo,
3: e muitos,
0: né,
3: caixas, viu?
4: Muitos.
3: Muitos caixas. Então, e é rápido no atendimento também.
0: Isso, a Ângela coordena lá pra gente, faz o trabalho.
3: Quem que coordena?
0: Ângela De Grande.
3: A Ângela De Grande lá. Mas tem muitos colaboradores ali.
0: Vão ajudar,
4: e aí você, Brás, vai cantar também? Porque além de ajudar tudo, ele é o cantor, né, da nossa igreja. Você celebrações, das coral, missas, né?
0: No coral.
4: No coral ali, né? Um abraço para todos lá. E como canta, hein?
0: Agradecer a todos que vêm também, os convites que a gente fez, né? O pessoal aceitou para estar vindo cantar na missa, né? Então a gente agradece a todos os grupos aí que estão escalados para estar vindo.
3: É bom essa amizade, muito, né? Bom, a gente tem que fazer isso mesmo. Eu vejo lá no do palco, onde a gente está fazendo o leilão, eu vejo aquelas senhoras lá na cozinha trabalhando. Mas aquele trabalho não é só aquela hora, não. Começa bem durante o dia, né, Silas? Com preparar certeza. Todos aqueles pratos ali, né?
5: Eu gostaria de fazer um agradecimento, João, em especial a esse pessoal, os voluntários.
3: Voluntários, Silas.
5: Sem eles a gente não conseguiria fazer essa festa.
3: Não, sem voluntário não
5: só
3: tem festa.
5: Acontece
3: não tem
5: a festa por causa
3: não
5: deles.
3: Tem festa.
5: E agradecer também todos os nossos patrocinadores.
3: Parceiros,
5: né? Não é nem patrocinador, é parceiros que todo ano está com a gente também.
3: Parceiro, tem que ter essa parceria, gente.
4: Eu não podia de agradecer, né? Que o nosso leiloeiro vai ser quem? Ah, João Moreira João Filho. Moreira. Será que é ele? Já escolheram? Já?
3: Já escolheram.
4: Eu já perguntei no início, é quem será o leiloeiro, hein? Então aí, e também a gente.
0: Também, né, Moreira?
3: Olha, 103 anos, acho que metade.
0: Metade
3: viu?
0: É teu.
3: Metade nós estamos lá. Eu não participei da primeira, não.
0: Não, né?
3: Nem vocês, né?
0: Não.
3: Mas olha, nós estamos lá já. Dezenas e dezenas anos, né? De anos. Graças a Deus, muito família bom. Maravilhosa. Nós começamos lá, o pavilhão era bem humilde.
0: Sim.
4: É, eu
0: hoje
4: já
0: o
4: disse,
0: pavilhão é melhorando um pouquinho.
3: Pavilhão maravilhoso, tem uma estrutura ótima,
0: isso,
3: gente.
0: Graças
3: tem
0: a Deus,
3: estacionamento, né? Que ocupa todo o campo para estacionamento também, né?
0: Sim, sim.
3: Até espaço para todo mundo. Muito e bom. Pega Monte Alto, pega ali, ó, Fernando Prestes, Cândido Rodrigues, pega toda essa amigo. Região, Taquaritinga, né?
0: Amigos de toda a região aí, né?
3: Toda a
0: estamos
3: região.
0: Esperando, preparando tudo com carinho aí.
3: E prepara porque vai ser um sucesso. Aí.
0: Com certeza.
3: Pois não, Marcos.
4: Não, eu tenho o prazer, né, de no meu gabinete, na porta lá, ter a primeira festa, né, a fotografia da primeira festa da Inhumas. Lá no barracão, lá, é muito lindo. Eu até ia pegar a foto, mas eu acabei esquecendo da primeira festa. Então, que bom. Então, além dos voluntários, festeiros, nós temos de pedir o quê? Para as pessoas, né? Aqueles que vão lá gastar, comer, colaborar, porque festa também, sem as pessoas, né? Sem o público, não é festa. Então, vai você também prestigiar a festa de Nossa Senhora do Carmo, no nosso querido bairro Inhumas.
3: Hoje tem missa às 19h30, depois do início da parte social, com Tu Viola. É um show maravilhoso. Esse garoto é ótimo, maravilhoso. Ele deu uma colher de chá lá no barreiro, junto. Tem um vozeirão, rapaz. Parece um barítono. Nossa, muito bom, Tu Viola. Vai dar um show maravilhoso lá. Parece que é mais que você gostaria de falar aí sobre a nossa festa.
0: Só reforçar aqui os agradecimentos, Moreira, a todos, né? Os envolvidos, voluntários.
3: Precisa, sim.
0: Padre Aldive, né? Que é muito dedicado, preocupado para que tudo corra bem, né? Deixar tudo prontinho, preparado. E nos assessora lá, nos apoia muito.
3: Quem cuida da decoração da nossa igreja, nossa capela lá?
0: Ah, vai ter duas equipes, né, que vão decorar para esse final de semana, né? Arroz, decorações, né? E aí o pessoal da comunidade também, né? As zeladoras lá.
3: Os zeladores estão tá sempre limpinho, né? Tudo
0: sempre
3: bonito.
0: Tudo
3: eu vejo lá.
0: Limpinho, organizado.
3: E bem, olha, e bem decorada a nossa igreja, viu?
0: Vai estar tudo preparadinho lá.
3: Parabéns mesmo. Silas, você que fica conosco lá mais um ano no leilão, né? Parabéns para aquela equipe lá que trabalha, viu? Porque lá tem aqueles voluntários que fazem as entregas das prendas, tudo. Temos que agradecer de coração, viu?
5: Obrigado, João. A gente que agradece, né, os voluntários lá, que é aquilo que a gente comentou. Sem eles a gente não conseguiria fazer nada, né?
3: Certo.
5: Eu gostaria também de agradecer o Padre Aldive também, né? Por essa confiança que ele depositou em nós, né? E a parceria, né?
3: Estarão lá o Padre Aldive e o Padre José Felipe Neto. Padre
5: Zé.
3: Zé.
5: Mas o Padre Marcelo também.
3: O Padre Marcelo está presente, ele vai lá.
0: Com
3: toda certeza, o Padre Marcelo estará lá também. Lá. Marcos, e você também, né?
4: Sim, eu vou hoje já, hein, João? Primeiro dia já estou lá. O senhor sabe que nas festas aí o Marcos sempre está presente.
3: É porque amanhã tem a posse no Laios.
4: Isso, inclusive eu quero mandar um abraço.
3: O Luciano esteve aqui conosco.
4: Isso, grande Luciano, né? Luciano Martins, que é engenheiro. Hoje ele é diretor de Educação Ambiental e Sustentabilidade aí da Secretaria de Agricultura e Meio Ambiente. Parabéns aí, Luciano. Você é um guerreiro, um batalhador. Desejo tudo de bom para você. E também não poderia deixar de agradecer aqui também, né, a nossa parceria, o Neto Risatti, que está terminando aí, um jovem aí que sempre esteve presente. E só para ter uma noção, hein, João, o clube foi fundado em 1959, né, e que 67 de fundação. Eu tive o privilégio agora esse ano que passou junto com o Luciano, aí fizemos um trabalho brilhante, preparamos toda a documentação para que a gente pudesse, né, mandar também para eles recursos das nossas emendas impositivas. Então, juntos, o Luciano, o Neto, aí eu mandei, pela primeira vez na história, já em 67 anos, eu mandei 30 mil aí para o banco de cadeira de rodas, né? E, então, e é muito importante isso. Também, quero deixar aqui também, que também mandei 20 mil para o Rotary. São grandes parceiros, que quando a gente precisa, as pessoas acamadas, quebram a perna, precisa, né, de apoio, sempre aí o Rotary também, no banco de cadeira de rodas, tem dado todo apoio. E amanhã, coincidente, né, é a posse também do novo presidente.
3: O Júlio esteve
4: aqui. O Júlio de Biagi também. O Júlio é um rapaz de Fernando, ele trabalhamos juntos praticamente lá no Bradesco em Fernando. Então são duas pessoas, eu e ele, que viemos de fora. Então, Júlio, você e a sua esposa aí, que também vai trabalhar na nossa festa João do Bom Jesus, lá, as damas da Casa da Amizade. Antecipadamente agradeço a Isabel, né? A Bel de Biagi também, para que eles possam fazer um trabalho brilhante. Então, ao Lions, ao Rotary, e também domingo tem a posse da nova presidente, Júlia de Ávila Salles, João. Então, sábado é o presidente Luciano do Lions, e domingo do Léo. Então, que bom que a gente possa fazer essa parceria aí, que é um trabalho que vem anos e anos aí contribuindo para a população, para as pessoas mais carentes de nossa cidade.
3: Pois não, Braz.
0: Eu gostaria de agradecer ao Marcos, né, pela oportunidade que ele sempre dá todo ano para a gente estar aqui divulgando a festa, né? Você, João Moreira, a equipe da Rádio Cultura, a equipe da Prefeitura também, né? Que teve lá arrumando as estradas.
3: Estrada tá boa.
0: Tudo certinho, tudo prontinho pra festa. Tiveram lá lavando o pavilhão, ajudando a gente lá, né?
3: Então, lavou, agradecer. Foi caminhão-pipa lá, lavou tudo.
0: Caminhão-pipa lá e lavaram pra gente.
3: Está tudo pronto.
0: Tá tudo pronto.
3: Internet lá, como é que vai? É o barato, né?
0: É, pop internet.
3: Pop tá lá, internet, né? Que também vai estar lá.
0: Intercanal de Taquaritinho também vai estar lá.
3: Puxa esse microfone aqui. Deixa eu falar um bom dia. A Nicole fica sempre com a gente ali. Nicole, bom dia.
7: Bom dia a todos.
3: Tudo para estar preparado já para mais uma festa?
7: Tem que estar, né? Se não tiver.
3: Você une toda a família, né, Nicole?
7: Lógico, sempre, né? A gente está sempre ali junto para ajudar.
3: E tudo bem, está ajudando, ela fica.
4: É de acólita, você vai também?
3: Ela fica com a gente lá no palco, né? Lá no nosso leilão. É certo. Parabéns, viu? Cuidado aí. Como é que chama a garotinha agora, sua irmãzinha?
7: A Sara.
3: Leva a Sara lá também, para ir já pegando o jeito, para ser a futura festeira, tá bom?
7: Hoje vou levar, sim.
3: Tá certo. Obrigado, Nicole. Um abraço para você, bem. Tá?
5: Cortando pela nossa felicidade, é minha filhada, Sara.
3: Ah, é? Você tá bem de padrinho, hein?
5: Não, a Sara.
4: A pequenininha.
3: A Sara. A Sara. Eu vi. Filha. Quantos meses tem a Sara?
0: Tá com 7 meses. 7 meses.
3: Olha, eu vi a Sara lá na festa do Barreiro.
0: Do Barreiro. Já está indo.
3: Esperto, hein?
0: Já está aprendendo o caminho da festa.
3: Futura festeira.
0: Futura festeira.
3: Pois não, Marcos.
4: Não, eu quero também deixar aqui, né, meu agradecimento pela presença e dizer que esse vereador vai falar assim: ó, vocês vieram aqui para falar só de festa? Não. Nós vamos de fazer. Esse vereador, além de trabalhar dia e noite incansavelmente, João, eu me dedico totalmente em prol das nossas pessoas. Das pessoas mais carentes, das pessoas que mais necessitam. E que bom fazer o bem, né? No último sábado, você viu aí o show que nós fizemos aí em benefício na campanha em prol da Manu.
3: Mas então, como foi lá,
4: Marcos? Foi um sucesso, João.
3: Verdade, chegou a 1000 galinhadas.
4: Olha, acredito que até passou. E nossa, olha, eu sucesso. Posso...
3: Olha a equipe aí.
4: Olha a nossa equipe. Lógico que estava faltando aí, ó.
3: Alguns, né?
4: Isso, tem o Edson, né? O pessoal da galinhada Senhor Bom Jesus. Isso foi elogio. A comida estava excelente, de excelente. Ótima qualidade. As pessoas colaboraram. Vendi bastante, já, inclusive meus amigos, coloquei nas redes sociais aí. Pessoa do Rio Grande do Sul, de Santos, tá? De Fernando, de Cândido, de Taquaritinga, de Santa Ernestina vieram buscar. Então foi muito bom. E tivemos também aí várias doações. E uma das primeiras doações aí que nós fizemos antes, já, foi para os nossos 44 velhinhos do nosso lar. Primeira coisa, 10 horas da manhã, nós fizemos uma uma panela, daquelas panelonas lá, e mandamos para as pessoas. Que bom que você ajudou nessa campanha. Então, quero dizer aí para a Lívia,
3: né? A Manu Pérez.
4: Que ela tem uma pronta recuperação aí. Eu só tenho a agradecer a todos vocês que colaboraram com essa tão importante ação em prol a Manu.
3: Você vê, mais de 1000 galinhadas, gente.
4: Mais.
3: E teve muitas pessoas que compraram até o vale e nem foram buscar.
4: Não foram buscar. Então, e muita gente também mandou muitas doações pessoas. Que foi feita aí.
3: E ela merece, gente.
4: Então, muito obrigado a vocês aí. E eu já, falando, só para terminar aqui, falar um pouco sobre o meu trabalho, além da máquina que nós fomos buscar lá, né, para a retroescavadeira. E eu recebi também, já que eu falei das emendas impositivas, quero mandar um abraço pessoal do Esportes, principalmente aí o Fábio, que sempre está me acompanhando, o João Felipe, o pessoal todos, né, dos bairros que eu tenho apoiado aí, que chegou essa semana já um trator. O trator que foi fruto de uma emenda impositiva que eu mandei por Esportes, e em contrapartida também o executivo mandou uma parte aí, porque o valor adquirido foi maior do que a minha emenda. Mas eu deixo aqui no ar também o meu compromisso de que a diferença esse ano também eu vou mandar para vocês. Então é um VI, é uma máquina, um trator.
3: Vai ficar à disposição da Secretaria de Esportes.
4: Esportes.
3: Fazer roçagem, né?
4: Isso, mais rápido, mais ágil, né? Que terá grande valia. Porque hoje as pessoas falam assim: Marcos, por favor, limpa o campo aqui, limpa o campo lá, no tempo da chuva. Mas agora vai ser uma coisa bem rápida, né? Então que bom que a gente possa contribuir também, não só no esporte, na infraestrutura, na agricultura, no meio ambiente também. Em todos os cantos, graças a Deus, com a aquisição das minhas emendas impositivas, pude ajudar todas as entidades. Isso é muito gratificante. Então, aqui, ó, eu estou recebendo até um abraço da Patrícia Modesto, né? A esposa do Zé Maria, um grande vizinho meu, muito tempo, Zé Maria Fioravante, que tem desempenhado um trabalho muito brilhante. Então, Patrícia, meu grande abraço e que Deus abençoe grandemente a sua vida.
3: Ô, Silvio, estão pedindo aqui que queria encomendar assados. Tem o zap aí?
5: Tem sim, João.
3: Você lembra o número?
5: Pode ser até no meu zap também, viu?
3: Certo. 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
4: Respondendo aí, João, só um minutinho, a pergunta do rapaz aí falando sobre os fisioterapeutas.
3: Se for contratar.
4: Sim, já foi. Passou pela Câmara, toda a contratação passa pela Câmara, já foi aprovado, sim, e vai ser, nós sabemos a dificuldade, né? O número enorme de pessoas, né, enfermas, doentes, aguardando exame, de fisioterapia, inclusive que era falar só para terminar, João, sobre o Fila Anda, né, que nós vemos aqui Cariela, nosso dinheiro também desse vereador, destinado todos os anos para a saúde local, nossos deputados mandando dinheiro para a saúde, e graças a essas emendas aí, a gente conseguiu a Fila Anda. E já começou a Fila Anda, João. Aqui nós temos a ressonância, já está sendo realizada no Maluc. No Seto Gata, estamos esperando passar a agenda e a quantidade. Em Catanduva, tomografia, também estamos esperando passar a agenda. Na Unimed será feita também as tomografias. Ultrassom Maluc, também estamos esperando a contratação. E da semana passada até hoje, foram realizados já 50 exames, João, de ultrassom, que nós estamos começando aí. Então, nós sabemos aí que emergências, nós vamos resolver esse problema aí na saúde também. O Marco,
3: a fila anda.
4: A fila anda. Com além de vereador, sou presidente da Comissão da Saúde, Assistência Social, Segurança Pública aí, e a gente tem trabalhado bastante para que a nossa saúde melhore. Eu tenho de mandar um abraço todo especial também ao pessoal do Pronto Socorro, né? Essa nova empresa Enovale aí está caminhando bem. Logo o nosso Pronto Socorro ficará pronto, mas enquanto isso, o nosso lema é atender bem o município. principalmente as pessoas mais carentes, que necessitam, né, de remédio, que necessitam de um bom atendimento. Mas para atender bem as pessoas, olha lá.
3: Oziel, mandando um abraço para você.
4: Oziel, grande Oziel Construções aí, do construtor, a você, a todos, a sua equipe aí. Muito obrigado, que Deus abençoe aí. E que bom você, né? Outro dia já comentei sobre a sua mãe, Marivalda. Um grande abraço para ela. E que bom, nós estamos esperando aí alguns exames, né, que ela tem de fazer ainda. Mas com a fila anda, você pode ter certeza que nos próximos dias a gente vai atender a sua mãe também.
3: Braz, muito obrigado pela sua presença aqui, ó. Pode ter certeza que vai ser um sucesso a festa da Yumas.
0: Muito obrigado, Moreira. A gente que agradece a oportunidade.
3: Saúde e saúde, viu? Que preciso para trabalhar lá.
0: É, sim, seja.
3: Você também pode ser. Bom trabalho lá. Tá? Obrigado, nós estaremos então juntos à noite. A estrada está ótima, né?
0: Perfeito.
3: Pode, tá, sossegado. Pode, tranquilo. Tudo bem. Nicole, um abraço para você, viu? E vamos na festa hoje, no Bar da Inhumas, começando a tradicional festa de Nossa Senhora do Carmo. Marcos, um abraço para você. Continue realizando um bom trabalho.
4: Ah, um bom dia a todos. Boa festa para vocês. Obrigado. E a você que está nos assistiu, nos ouviu. Desejo a todos uma ótima e abençoada semana, aí final de semana, né? Cheio de paz, cheio de luz, que Nossa Senhora do Carmo abençoe cada um de vocês.
3: E eu retorno logo mais às 11 horas na segunda edição da Hora da Notícia.
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Salve, salve, bom dia, 9h02. Sextamos, finalmente, dia 10 de julho de 2026. Eriquito chegando, te faço companhia até às 11 aqui. Você sabe que aqui nossa manhã é espetacular, né? Então vem, vem curtir o melhor da música, dar altas risadas também, aquela pitada de bom humor na sua manhã, né? Que não faz mal a ninguém. Bora que bora então. 3242-1250 já liberado pra você interagir com a gente. WhatsApp do manhã liberado 16-3242-1258. 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Com a gente também Vidraçaria São Lucas e o Sacolão São Benedito dos Irmãos Equinelli chegando por aqui. Já já Astral, já já reflexão do dia, homenagens aos aniversariantes e tudo que você gosta de curtir aqui na nossa manhã total. 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E na Alexa, Nova Cultura Monte Alto. Não tem desculpa, é você interagindo com a gente, ouvindo o melhor som da sua manhã. A primeira playlist do dia, a primeira playlist do seu dia já está no ar também. Vem que daqui a pouquinho eu chamo você naquele alôzão no Clube de Alôs. Tá na Nova, tá com tudo. Vem que é sexta-feira, rapaz. Ótimo final de semana pra gente. A gente dá o play.

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3: Legal, hein? Tá na nova, tá com tudo. Vamos que vamos, manhã espetacular. Vamos juntos até às 11. Seu amigo Eriquito.

fazendo companhia, dia 10 de julho de 2026. 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Beleza? Já na sequência as homenagens aos aniversariantes. Caso tenha na sua mensagem, não se esqueça do quê? Do bolinho, das palminhas. Ou escreva aqui tem. Beleza? Bora que tem mais aqui, Dona Maria Ana, curtindo a gente lá no Vera Cruz, curtindo sempre a nossa programação. Beijão pra vocês aí, Dona Maria Ana, abração, viu? Cidinha Malacrida, bom dia pra você também, Cidinha, curtindo a nossa programação. Ô Dionísio, seu tranqueira, bora firmar, Dionísio. É sexta-feira, papai, ele tá falando. Mas firma, que até as 18 horas tem um chãozinho ainda, né? Bora então, ó, na sequência tem a música do Cledir, tem Rita Lee e agora tem Bonnie Tyler, pra todo mundo que pediu Bonnie Tyler no ar agora. Ei, vozeirão, hein? Marcou uma geração toda.

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0: tá na hora de cantar os parabéns a vocês, aniversariantes do dia. Nesta data querida, muitas felicidades e muitos anos de vida. Parabéns a você também, cortando o bolo de aniversário hoje. E comemorando uma ocasião especial da vida também, né? Caso você não tenha conseguido contato com a gente, tá aniversariando, receba o nosso carinho, nosso abraço também. Hoje tem o bom dia dela, deixa eu abaixar. Pronto, né? Porque aquele dia fiquei com um zumbido no ouvido por 2 horas. Bom dia, minha amiga Angelita!
1: Bom dia, meu amigo Eric. Um abençoado trabalho a todos vocês.
0: Amém.
1: Hoje é aniversário da minha amiga Toninha Lima e também da Isilda Guarnieri, que recebem os parabéns de todos os familiares, amigos e também o meu. Parabéns para elas, que Deus continue abençoando grandemente a vida delas.
0: Um feliz aniversário. Beijo. Você viu o português da Angelita? Que recebem os cumprimentos, que recebem os parabéns, tá vendo? É, viu o português dela? Vai brincando, hein, Angelita? Um beijo, minha amiga. Tudo de bom aí no Centenário, curtindo sempre a nossa programação. Valeu, valeu. Tem mais aqui? Tem sim, senhor. Ó, 3242-1258, você participando com a gente. Cadê? Eu sei que tem, mas cadê? O povo comenta em cima. Ô, Jesus, viu? Como que eu acho agora? Eu sei que tem mais, mas lá, não adianta falar. Eles comentam tudo em cima, ó. Sumiu o bolo de novo. A gente vai abraçando no decorrer da programação, então. Vai aparecer os perdidos aí, a gente também manda os parabéns, tá certo? Parabéns a vocês, então, aniversariantes de hoje. Novo ciclo repleto de coisas boas, muita saúde, muita paz. Realização de todos os sonhos aí pra vocês também, viu? Parabéns, aniversariantes do Sextou. Bora que bora, deixa eu mandar um abraço aqui pro pessoal que tá ouvindo a nossa programação. Cadê o nome dele aqui? O Maicon. Maicon do carro de aplicativo, né? Pessoal sempre no corre, no transporte da moçada. E o rádio no carro, nos 90.1. Aí eu dou valor, hein? Abraço, Maiquinho. Tamo junto, viu? Bom trabalho pra vocês. Obrigado pela companhia. Maicon, pessoal dos carros de aplicativo aí, ó. Sempre com o rádio nos 90.1, né? Fazendo a moçada ouvir nossa programação também. A gente agradece a preferência, viu? Abraço, Maiquinho. Tudo de bom aí, viu? Fátima Caligari, curtindo a gente. Bom dia.
2: Bom dia, meu querido.
0: Tudo bem?
2: Tudo bem com você?
0: Bem.
2: Ó, coloca uma música aí do Raça Negra pra
0: Raça
2: mim.
0: Raça Negra.
2: Cadê a Simone hoje? Ela não vai falar?
0: Ah, deve estar no corre, né?
2: Manda um beijo pra ela e um beijo pra todos vocês aí, tá?
0: Maravilha. Não fica invocando não, Fátima Caligari. Fica invocando que aparece. Daqui a pouco ela vem aqui, ela me xinga. Beijo, Simoninha. Deve estar no corre, né? Pra não ter participado ainda, né? Beijo pra você também, viu, Fátima? Bom final de semana. Muito obrigado pela companhia. Bora de mais indicações? Não pode faltar Raça Negra. Não pode faltar SPC no nosso sextou.

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0: 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Tem mais aqui, Ana Isilda Luquezzi, curtindo a programação, excelente fim de pra você também, Aninha, um beijo pra você, viu? Ana Isilda curtindo a nossa programação, valeu demais. Aqui, ó, Eliane Mara, dona Eliane Mara mandou o áudio, bom dia, dona Eliane Mara.
1: Bom dia, Eriquito, bom dia, amanhã é espetacular.
0: Respondam.
1: A dona Eliane Mara, daqui
0: bem-vinda.
1: De Jardim Veracruz. Érica, eu já queria ouvir uma música que faz muito tempo que eu não ouço, eu queria ouvir Biafra.
0: Biafra,
1: seu
0: ó,
1: nome.
0: Tá certo.
1: É, eu queria oferecer para todo o pessoal daqui do Jardim Veracruz, pessoal que trabalha comigo, também para frente 5 da usina Nardini.
0: Maravilha, abraço para eles.
1: Especial para Celinha também de Araraquara.
0: Maravilha.
1: Beijão, Érica, fica com Deus, ótima sexta.
0: Amém, para a senhora também. Bom final de semana, dona Eliane Mara. Falei que tinha mais aniversariante, né, Patrícia? Patrícia tá mandando os parabéns aí, ó, pro Luquinha, aniversariando hoje, pessoal no trampo lá curtindo. O Manhã Espetacular e hoje vai ter salgadinhos lá também, vai ter a festa do Luquinha, aí sim, hein? Abraço pra vocês, obrigado pela companhia, galera sempre curtindo a nossa programação, a gente agradece demais, viu? Bora de mais sucessos? É fim de semana, bebê!

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1: Mistérios da meia-noite. Indicação da Anice, Zé Ramalho, Mistérios da Meia-Noite, as últimas na Companhia de Natal Elétrica e Hidráulica. Indo nessa, volta amanhã com a gente no Sabadão da 90, a partir das 10 da manhã. O pessoal segue te atendendo, viu? 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O pessoal te passa os orçamentos de tudo que você precisa, viu? Abração, Samuel. Abração para a equipe de Natal Elétrica e Hidráulica. As últimas de hoje, as últimas, essas duas aqui. As próximas da fila, né? É o que vai dar tempo hoje, gente. Não atendi sua música aí, seu pedido? Não toquei sua música? Sinta-se abraçado também. Amanhã te espero às 9 aqui, beleza? Vem passar o sabadão com a gente. Tem Biafra agora, depois tem RPM. Daqui a pouco, a Hora da Notícia, segunda edição. Beleza? Tchau, obrigado e aquele abraço. Obrigado pela companhia, bom almoço. Depois uma super tarde de sexta-feira pra você.

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1: Hoje é sexta-feira, 10 de julho de 2026. É dia da lei, da pizza, da motocicleta, do frescobol e da saúde ocular.
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1: E o sol continua predominando, o tempo segue firme, a temperatura está em elevação, termômetros estão marcando agora 23 graus.
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0: Governo vai restringir publicidade de bets e exigir alerta de dependência.
1: Pneumonia mata mais crianças nas periferias de São Paulo.
0: Pé de meia tem 14% das contas sem movimentação.
1: Correio suspende medidas de ajuste em meio à ameaça de greve.
0: Emendas dos deputados paulistas superam verba para educação e segurança.
1: Nenhuma escola estadual fica entre as 100 com a maior nota no Enem em São Paulo.
0: E o Senado aprova 15 bilhões de reais para afetados do tarifaço.
1: A comissão aprova a PEC que limita a cobrança de IPVA.
0: Comitê Olímpico suspende restrições a atletas russos.
1: Copa do Mundo. Hoje tem mais uma partida pelas quartas de final.
0: Às 16 horas, Espanha e Bélgica.
1: E amanhã, duas partidas pela Série B do Campeonato Brasileiro. Amanhã não, hoje.
0: Esses são os destaques.
1: O noticiário está chegando.

0: Queremos agradecer os convites que recebemos para a cerimônia de posses, tanto da diretoria do Lions, como a nova diretoria do Rotary Club. As cerimônias serão realizadas amanhã, a partir das 20 horas do Lions, no Lions Club, e do Rotary Club será no Mirage Eventos. O nosso muito obrigado pelo convite e boa sorte às diretorias.
1: Crianças e adolescentes internados por pneumonia estão espalhados por praticamente toda a cidade de São Paulo. Já as mortes pela doença se concentram nas regiões mais pobres e vulneráveis da capital. Esse contraste, identificado em um estudo publicado em uma revista paulista, sugere que fatores ligados às desigualdades sociais, às condições de moradia, ao ambiente urbano, influenciam mais o risco de morrer do que o de adoecer. A pesquisa analisou todos os 96 distritos administrativos do município entre 2010 e 2020. No período foram registrados 1.486 óbitos e 156.112 internações por pneumonia entre crianças e adolescentes entre 19 anos. Em média, ocorreram 4,2 mortes e 446 internações por 100 mil habitantes ao ano. Embora mortes e internações tenham

0: junho que passou. O número representa 14% das contas iniciadas pela Caixa Econômica Federal para pagar alunos pobres com o objetivo de não abandonarem o ensino médio. A vitrine do governo Lula e também a aposta eleitoral desse programa, o programa Pé de Meia, prevê bolsas mensais a uma população e uma poupança para combater o abandono do ensino médio. Também há um valor extra para quem faz o Enem. Independente do estudante movimentar ou não a conta, o MEC, que é o Ministério da Educação, segue depositando normalmente os valores desde que haja o registro de 80% de frequência nas aulas de cada mês.
1: Hoje, sexta-feira, tem suspensão do expediente nos setores municipais. Apenas setores essenciais é que estão funcionando hoje. O comércio, lojista e banco também estão funcionando hoje normalmente. Amanhã, sábado, o comércio lojista de Monte Alto ficará aberto até às 15 horas. Hoje nós teremos a sequência do Campeonato Brasileiro da Série B. Duas partidas hoje. Às 19 horas tem Juventude em Vila Nova e às 20 horas tem Sport Recife e Botafogo.
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1: Farmácias e drogarias que ainda hoje estão de plantão, a Drogaria Vera Cruz, a Drogaria São Martins e a Poupe Já.
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3: São 11 horas mais 12 minutos. Hoje nós teremos a segunda noite iluminada, segunda noite de fé, na 15ª novena de Nossa Senhora Desatadora dos Nós. Estamos recebendo a Érica, que está conosco, sempre fazendo essa companhia, e hoje também com a professora Ana Lombardo, que também é vereadora. Ô, Érica, bom dia.
4: Bom dia, João. Bom dia, Ana. Bom dia a todos os ouvintes da Rádio Cultura.
3: Ô, Ana, bom dia.
5: Bom dia, João. Bom dia, Érica. Bom dia a todos os ouvintes. E hoje aqui para falarmos dessa grandiosa novena e convidar a nossa população, né, João?
3: Mais uma noite iluminada.
5: Mais uma noite, a segunda noite, né, Érica?
4: Sim.
5: Que com certeza será maravilhosa. Hoje estaremos recebendo aí o nosso querido Padre Rodrigo, que é filho de Monte Alto, e estará aí celebrando esse segundo dia, João.
3: Mas o Padre Rodrigo hoje está em qual igreja?
4: Ele está na paróquia São Sebastião, lá na cidade de Taquaritinga.
3: Mas o Padre Rodrigo era morador do Jardim Bandeirantes.
4: Sim, João.
3: Não era?
4: Ele nasceu, cresceu ali no Bandeirantes, é filho da comunidade Nossa Senhora Aparecida, que depois se tornou paróquia.
3: Então hoje é ele que vai celebrar?
5: Ele que vai celebrar conosco. Hoje o tema, João, será desatai o nó das enfermidades do corpo. Então toda a celebração será voltada para este tema, né? A homilia do padre, o momento de oração que a gente tem também ali, e que a gente possa levar no coração hoje todos os nós da enfermidade do corpo, tanto nosso como das pessoas que a gente ama, das pessoas que vêm nos pedir oração. Então, tenho certeza que será um momento ali maravilhoso.
3: Como foi a primeira noite,
5: como
3: né?
5: Como foi a primeira noite.
3: Nós mostramos
5: noite.
3: Aqui.
5: Isso.
3: Estão vendendo vela ainda na secretaria?
5: Sim, olha aqui, João, a Érica trouxe para nós. Já está com o primeiro nó,
4: sim,
5: né,
4: já
5: Érica?
4: Já está com o primeiro
5: olha
4: nó.
5: Lá, a vela dela está sendo vendida lá, né, Érica?
4: Isso.
5: Sempre ali um pouco antes da celebração, a vela custa R$12. Então, quem não adquiriu ainda pode estar adquirindo, e durante a semana também,
4: isso,
5: né, Érica?
3: A primeira sim. noite, como
5: olha
3: foi?
5: Olha lá.
3: Foi excelente, sim. O gesto concreto para hoje, tem?
4: Hoje o gesto concreto será óleo.
3: O óleo.
4: Isso.
3: Quem pode levar, quem não
4: isso.
3: pode, vai na novena, a mesma coisa,
4: realmente,
3: né?
4: Realmente, João.
3: Coisa. Certo. Isso. A pessoa também pode até levar uma cadeira ou um banquinho para ficar melhor acomodado.
5: Tem que levar, né, Érica?
3: Tem que levar, né?
4: Não podemos esquecer o banquinho.
3: O banquinho.
4: Que é muito importante.
3: Isso. Como é que está o coral?
5: Ah, o coral tá lá, todo vapor, sempre em oração, né? Juntamente com o padre, João, juntamente com toda a liturgia, o coral, né? A Fraternidade São Felipe Neri, a gente sempre caminha junto ali, lado a lado com a paróquia.
4: Sim.
5: Se preparando, porque além de ser um momento ali, não é só lá, né, João? Tem todo um preparo espiritual que a gente faz em oração, porque a Novena da Desatadora, ela é um evento grandioso em oração. Por isso, tantos testemunhos que a gente recebe,
4: sim.
5: né, Érica? Que futuramente eu tenho fé que ainda ali se torne um santuário, um local da Desatadora por conta disso. Às vezes as pessoas querem levar alguma coisa para testemunhar. Até no primeiro dia, né, Érica, nós
4: sim.
5: tivemos ali um testemunho de uma mãe que foi testemunhar ali a vida da sua filha que estava por um fio. Que estava já desenganada pelos médicos por conta de uma hemorragia muito grande após o parto dela. E a mãe foi na novena ali, pediu, e a menina, por um milagre, hoje está aí, está bem, tanto ela como a criança. Então, são muitos milagres, muitos testemunhos, João, e a gente fica muito feliz por ter esse momento aqui na nossa cidade.
3: E as pessoas também de toda a região, de outros países, podem acompanhar pelo canal, né?
5: Isso.
3: Da Fraternidade de São Felipe Neri e também pela Desatadora, não é isso?
5: Isso. A Fraternidade, ela faz toda a transmissão, João, pelo YouTube, Fraternidade São Felipe Neri, e pela página do Facebook, Desatadora Monte Alto. Pronto. A página Desatadora Monte Alto é transmitido ali. Muitos países nos acompanham, estados, cidades, né, Érica?
4: Sim.
5: Também vem pessoas das cidades aqui ao redor, Taiaçu, Taiúva, Vista Alegre, Taquaritinga. Então,
3: bem
5: é uma
3: ônibus,
5: alegria.
3: Bem ônibus da nossa região. Né? Érica, a parte religiosa na primeira noite foi um sucesso. Como foi a parte social?
4: Olha, a parte social também foi um sucesso. As vendas das comidas, o pessoal gosta muito. E é bom.
3: Comida de festa.
4: Comida,
3: né?
4: De festa é maravilhosa. Por isso que a nossa
5: Verdade.
4: Cidade tem tanta festa.
3: É o tempero, a dedicação e o amor dos voluntários, né?
4: Isso mesmo, João. Esse amor, essa doação que os voluntários têm, é um dom de Deus. Somente quem tem esse dom, em questão de servir, essa disponibilidade, sabe o quanto é gratuito, né?
3: E as famílias participam, não é?
4: Sim, as famílias
3: Como
4: participam.
3: Como é que está o cardápio lá? Hora do almoço agora para dar fome.
5: Delícia, hein?
4: Nós temos a deliciosa pizza frita, né? Que é tradicional também na nossa cidade, na nossa paróquia. Temos também o capelete, tanto em molho e tanto em sopa. A parte dos assados, que é a carne, a cáfita e o queijo. Inclusive, nós temos a promoção do kit cáfita, que são 3 cáfitas por R$30. A família agradece, porque as crianças gostam muito.
3: Gostam,
4: verdade.
3: Sim, é verdade.
4: Sim. E também temos o nhoque e as bebidas
3: A parte
4: e
3: das
4: doce.
3: Bebidas, né? E doce, sobremesa
4: Isso.
3: também. O pavilhão fica tudo lotado, né?
4: Sim, e esse ano, até mesmo com sugestão do padre Tiago, foi colocado lá um TNT para fazer 2 ambientes, né? As pessoas que estão ali na novena, pelo menos elas estão num espaço, e quem for comer está em outro espaço.
3: Certo.
4: Ficou
3: pode ir com a família,
4: legal.
3: Participar.
4: Sim.
3: E o jantar. Quem não quiser ficar lá para jantar, pode pegar e levar para casa.
4: Isso mesmo. Isso. Os caixas sempre abrem por volta das 18h30. E começa a servir a partir das 19 horas.
3: Ótimo. Ana, bom trabalho, porque você canta lá no coral, né?
5: Canto.
4: A Ana canta muito lindo.
3: A Ana é cantora, né? Canta
5: Canto,
3: lá.
5: Canto, gosto muito. Eu estou desde a primeira Desatadora dos Nós. A Érica também,
4: Sim.
5: né, Érica? Junto com o Padre Anderson, que começamos lá atrás. Então, a gente está muito feliz por esse ano. Está completando 15 anos da Desatadora
4: Sim.
5: dos Nós, da nossa
4: anos.
5: Cidade. É uma vida, né, João? Então, por isso que a gente tem esse carinho aí pela nossa novena. Então, você que não foi ainda no primeiro dia, dá tempo, tá? Vão até lá hoje às 20 horas. Leve seu banquinho, sua
4: Sim.
5: cadeira.
3: Na igreja de Nossa Aparecida.
5: Nossa Senhora
3: Jardim
5: Aparecida.
3: Jardim Bandeirantes.
5: É isso aí.
3: E tem
5: João.
3: A Praça da Desatadora também.
5: Isso.
3: Vamos lá a partir das 20 horas. Todas as sextas, inclusive, vai terminar dia 28 de agosto.
5: De agosto, é isso aí. A gente espera todo mundo lá.
3: Ana, um abraço e bom trabalho para você.
5: Obrigada, João. Um abraço a todos que estão nos ouvindo e até hoje à noite, se Deus quiser.
3: Érica, leva o nosso abraço para o padre Tiago, que não pôde estar presente
4: Sim.
3: aqui, mas está acompanhando o nosso programa, e uma noite iluminada e de muita fé para vocês.
4: Muito obrigada, João, pelo carinho de sempre.
3: Nós voltamos já já.
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4: As informações para você do plantão policial, através da Guarda Civil Municipal, pelo telefone 153. O destaque vai para aquela operação que aconteceu na data de ontem, a Operação Monte Alto Mais Segura, que nas primeiras horas da data de ontem, né, através da Guarda Civil Municipal, sob o comando do inspetor Jefferson, que obtiveram êxito em prender dois indivíduos nos bairros Jardim Alvorada e também Jardim São Miguel. Inclusive, nós temos as imagens, Odimar, com relação ao áudio e o vídeo do Jefferson, trazendo essas informações importantes com relação a essa apreensão que aconteceu na data de ontem.
5: Nas primeiras horas de hoje, a equipe da Guarda Civil Municipal, em Operação Monte Alto Mais Seguro, obteve êxito em deter dois indivíduos em distintos bairros, sendo no bairro Jardim Alvorada e o outro no bairro Jardim São Miguel. Ambos foram levados para a delegacia e encaminhados à cadeia pública de Pradópolis, permanecendo à disposição da justiça. Quero frisar que ambas as prisões teve o total apoio, né, da população montialtense aí, através das denúncias, onde nós conseguimos obter êxito em chegar até esses indivíduos. Quero agradecer aqui a população montialtense. Conto sempre com a Guarda Civil Municipal pelos telefones 153-3242-1317 e o WhatsApp 997-67-2702.
4: Parabéns, né, ao trabalho, não só, né, do Jefferson, mas também aí de toda a sua equipe, aos guardas civis municipais, com relação a essas apreensões. Muitas vezes, com relação aos mandatos de prisão que acontece, a pessoa não está mais em casa, não consegue encontrar, desaparece, porque sabe que vai sair o processo. Já é, o processo está em andamento, de repente o juiz fala, olha, pode, né, fechar essa pessoa, ele foi condenado. E aí a guarda, a polícia militar, a polícia civil, vai atrás daquela pessoa e aquela pessoa muitas vezes desaparece, some, vai embora. Ou seja, dificulta. Mas nesse caso, né, foram duas apreensões aí que foram cumpridos, os mandados de prisão, que foram expedidos pelo juiz aqui da comarca do município e que foram encontradas essas duas pessoas. Então, é importante também a questão da população quando liga, né, quando participa, né, e não se identifica. Muitas vezes, né, fala, olha, a pessoa que vocês estão procurando está em tal lugar, né, ou através do telefone 190 ou telefone 153, que é o telefone da Guarda Civil Municipal. Então, parabéns a essa operação intitulada aí de Monte Alto Mais Segura, que colocou aí duas pessoas que estavam sendo procuradas através do mandado de prisão, que foram expedidos pelo juiz e que agora já estão à disposição da justiça. E O Campo Seguro, que é uma outra operação que é realizada pela Guarda Civil Municipal, continua na zona rural, né, para coibir aí possíveis furtos de máquinas agrícolas, de implementos, também de veículos na zona rural, continua na área rural do nosso município. É importante ressaltar que todos os dias existe esse trabalho. O plantão lá em Aparecida continua também através da Guarda Civil Municipal e a questão das fiscalizações pelas ruas do nosso município. São estas as informações para você do plantão policial. Não entre em litígio com a polícia para não virar notícia.
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8: São 11 horas mais 28 minutos. Hoje, suspensão de expediente nos setores municipais. Apenas setores essenciais estão funcionando hoje. A sede da prefeitura está fechada, tá? Mas as unidades de base de saúde, farmácia central também. Mas o pronto-socorro atende 24 horas. Quem precisar de atendimento médico, rapidamente para o pronto-socorro municipal. O SAMU também está à disposição, como a Brigada de Incêndio e também a Guarda Municipal e a Guarda Patrimonial também. Hoje o recolhimento do lixo doméstico é normal e também o recolhimento do lixo reciclável estarão passando nos bairros normalmente hoje. Inclusive eu estou recebendo um convite aqui que no próximo domingo nós teremos a feira de artesanato. Domingo, dia 12, a feira de artesanato vai funcionar na Praça Central, das 18 às 21 horas. Tem peças, cada peça linda, feita à mão, cheia de história, dedicação e carinho, que você pode ir lá buscar e prestigiar os nossos artesãos. Portanto, essa feira de artesanato será no próximo domingo, dia 12, das 18 às 21 horas, na Praça Central. Vou repetir, estão perguntando, posso ir na prefeitura? Não, a prefeitura está fechada. A sede da prefeitura não está atendendo. Os bancos, o comércio em geral, tudo funcionando normalmente, tá? Inclusive, amanhã nós teremos discoteca na praça. Amanhã, dia 11, a partir das 20 horas, tem discoteca na Praça Central com o DJ Barroso, certo? Discoteca na praça, é bom dançar, viu? Lazer, dançar também é saúde, tem que estar preparado fisicamente, né? Dia 17 de julho, nós teremos uma palestra sobre a cultura da bananeira. Essa palestra será na Casa da Agricultura, das 13 às 18 horas. A Casa da Agricultura fica aqui próximo da Avenida 15 de Maio, próximo da Rádio Cultura, aqui na Praça Humberto Carácio. É a Casa da Agricultura. Depois tem uma visita técnica também no sítio dos Eucaliptos. Vamos participar? Vamos aprender um pouco mais? Então, dia 17, 17 de julho, é na próxima sexta-feira. Então, você pode vir na Casa da Agricultura, pegar informações e participar desses cursos também. Hoje não tem recolhimento de galhos, nem de inservíveis, de nada. Porque setores estão parados. Suspensão do expediente. mas de acordo com o cronograma que nós temos em mãos, que nós recebemos da Secretaria de Infraestrutura e Serviços Públicos, na próxima segunda-feira, dia 13, o recolhimento de galhos na área central, Jardim Imperial e Jardim Monte Belo. Por isso que a gente pede para você não realizar podas nesse final de semana, não. Porque vai ficar aí sexta, sábado e domingo de frente à sua casa. A partir de segunda-feira, tudo bem. Então, segunda-feira, o recolhimento de galhos na área central, no Jardim Imperial e Jardim Monte Belo. Na terça-feira, dia 14, o recolhimento de galhos no Vale dos Sonhos, Jardim Centenário e na área central também. Na quarta-feira tem palestra para os servidores do PAD. Essa palestra é realizada aqui no Centro de Convivência da Melhor Idade, o Turcão 1. Já na quinta-feira, 16, continua a coleta de galhos no centro da cidade, no Distrito Industrial e no Jardim Bela Vista do Mirante. Na sexta-feira, dia 17, temos na área central, no Jardim Alvorada, povoado de Bitirama e no São Guilherme. E já vou adiantando que na outra segunda-feira, dia 20, o recolhimento de galhos na área central, na Vila Municipal e na Vila Gadini. As equipes estiveram participando em vários pontos da nossa cidade, inclusive realizando Operação Tapa Buracos, como vai continuar também na próxima semana. Operação de Tapa Buracos em algumas ruas da nossa cidade. Tem rua que já tem um mapa e o nome dessas ruas que estão nas mãos da prefeita Marilena, que algumas ruas precisam mesmo de recapeamento. Paliativo é só isso daí, o tapa buracos, mas muitas ruas aí vão receber o recapeamento com toda certeza. O Demutran, que é coordenado pelo diretor de trânsito Renato Leão, estão sinalizando alguns pontos na nossa cidade também, como substituindo algumas canaletas de metálicas, como de concreto, que aí é melhor mesmo. Essas canaletas metálicas com o tempo vão sendo danificadas e acabam danificando também alguns veículos na nossa cidade. Nesse cruzamento, nós temos um cruzamento da rua Nhonhô para Gustavo de Godói. Lá tem um problema crônico há muito tempo. Quando chove, ali a água fica empoçada de frente ao Bradesco e dificulta para os pedestres, e dificulta bastante. Também há um cronograma para solucionar esse problema lá de frente ao Bradesco também. Certo? Pode prestar atenção aí que será realizado. A prefeitura lançou aí mais simples e mais justo para todo, que é condições facilitadas para regularizar a sua situação e continuar contribuindo com o desenvolvimento da nossa cidade. Para facilitar para você regularizar aí o seu imóvel ou o seu comércio também. Tem aí uma taxa, mas essa taxa pode ser parcelada. Então, a partir da próxima segunda-feira, vá até a Central de Atendimento do Cidadão, o CAC. Lá, eles vão te dar todas as informações a respeito, como que você pode regularizar a situação do seu imóvel. Pode ir lá, gente, que vai ser, olha, você vai ser bem recebido e também vai receber todas as informações, como também aqueles munícipes que podem entrar nas regras para ter um desconto de 30% ou a isenção total do IPTU para 2027. Mas você tem que entrar com o requerimento solicitando. O prazo começou dia 6 agora de julho e vai até o dia 4 de setembro. Você pode ir na Central de Atendimento do Cidadão, CAC, e nós vamos falar, olha, aqui a minha situação é essa. Eles vão falar, você tem direito. Providencie esses documentos, entra aí com o seu requerimento solicitando, vai para análise para você ter aí a isenção de 100% do IPTU ou um desconto de 30% do IPTU. Mas não vão perder o prazo, hein, gente? Não vão perder o prazo. Começou dia 6, vai até o dia 4. Aí, mas eu fiz o ano passado. Tem que fazer todos os anos. você fez o ano passado, pega aquele carnê de IPTU do ano passado, leva, que serve como exemplo também, facilita para vocês. Agora, tem regras. Por exemplo, para você ter uma isenção de IPTU, ser proprietário de um único imóvel que sirva exclusivamente de residência. O imóvel vai ter valor venal este ano de R$ 42.823,92. Se o valor venal for acima deste valor, você não tem direito à isenção e nenhum desconto. Mas você vai na CAC, a Central de Atendimento, que lá eles orientam você. Nós teremos amanhã o arraiá da catequese do Santuário de Nossa Senhora de Fátima. Às 19 horas teremos a missa, em seguida aí a confraternização. Legal, viu? Confraternização amanhã, ao lado lá do Santuário de Nossa Senhora de Fátima. Temos muitas obras na nossa cidade, obras aí, umas aí já reiniciaram, né, a sua reforma, como também vai dar todo vapor a reforma no estádio municipal Dr. Gilmar Morgado, para receber uma cobertura um pouco maior do que aquela que estava lá. Tudo isso daí, por enquanto, a cobertura, uma nova cobertura, porque nós teremos o início do Campeonato de Futebol Amador a partir do dia 16 de agosto, provavelmente. 13 equipes participando e teremos jogos, tanto no estádio municipal, Dr. Gilmar Morgado, como também lá no estádio Sérgio Sartor, no Complexo Esportivo Babi Barione. O campinho que a gente fala lá do Veracruz já está passando também por uma outra reforma, tal, para ser utilizado pelaquela comunidade, os bairros ali no entorno deste campo. Nós mostramos aí o vandalismo que fizeram lá nos vestiários do Rapadão. Rapadão é um local onde as crianças, nossos jovens e adolescentes, praticam o seu esporte, seu futebol. Arrebentaram tudo. Claro que agora serão refeitos novamente todos esses estragos para que os nossos munícipes possam participar lá também do Rapadão. As famílias cadastradas no programa Viva Leite, na próxima segunda-feira, dia 13, estarão recebendo mais 2 litros de leite. Mais 2 litros de leite. As famílias já sabem os locais onde devem buscar aí o seu leite, o leite para os seus filhos. Os produtores rurais que ainda não apresentaram os talões de notas fiscais ano base 2025, podem fazer até o dia 30 deste mês. Até o dia 30 deste mês, na sala 9, no departamento de ICMS da Prefeitura. Eles ficam aguardando vocês. 2 EMEBs estão aí de plantão durante o recesso escolar. Recesso escolar que começou dia 1º, vai até o dia 15 de julho. Cujas crianças que os pais trabalham não têm onde ficar. Então estão ficando nessas EMEBs, que é a EMEB Estela do Vale, no Canaã, e a EMEB Cidinha, lá na Califórnia. Tem os diretores, tem professores, monitores, funcionários cuidando dessas crianças e a merenda sendo servida também pela Central de Alimentos da nossa cidade. Então, essas 2 EMEBs ficarão de plantão até o próximo dia 15. Temos também aí agora vagas para estágio na Câmara Municipal. A partir de segunda-feira, você jovem, você que está estudando, né, pode se inscrever estudantes do ensino superior. Você pode consultar o edital, pode ir até a Câmara Municipal, buscar informações também para saber se você pode entrar nesse processo seletivo, vagas de estágio na Câmara Municipal. Serão só 30 horas semanais e tem uma bolsa auxílio de R$ 1.000 e um auxílio transporte de R$ 200. Então, até a Câmara Municipal na próxima segunda-feira, que lá você acaba recebendo todas as informações. Hoje começa a tradicional festa de Nossa Senhora do Carmo lá no bairro da Inhumas. Todos estão convidados, vamos lá. Quero mandar um abraço para Lourdes Aguiar. Deve ser a Lourdinha Aguiar, né? Lourdinha Aguiar. fazendo aniversário hoje. Ela que é voluntária de muitas festas também. Um abraço é para você, Ludinha. Saúde, saúde. Nós vimos um vídeo aí do padre Aldive, já lá naquele terreno onde será instalado o parque para a tradicional festa do Senhor Bom Jesus. Inclusive já tem até cartaz da nossa festa, a festa do padroeiro. Começa aqui agora, logo no dia 30 de julho, começa a festa do nosso padroeiro. Com aquela novena bonita, com os padres sendo convidados, né, em dois horários durante a semana, final de semana, em outros horários também. É a festa tradicional do nosso padroeiro. Será lá no recinto Bambi Barione, com espaço muito grande lá para a instalação de parque e muitas novidades também e atrações na próxima festa do Senhor Bom Jesus. E o Senado aprova 15 bilhões de reais para os afetados do tarifaço.
9: O Senado Federal aprovou a medida provisória que cria linhas de crédito de até 15 bilhões de reais para empresas exportadoras afetadas pelo aumento de tarifas comerciais e pela instabilidade provocada por conflitos internacionais. O texto fortalece o programa Brasil Soberano e amplia o acesso ao financiamento para micro, pequenas e médias empresas que tiveram prejuízos nas exportações, especialmente após o tarifaço de Donald Trump. Os recursos serão destinados por meio do BNDES e poderão ser usados para capital de giro, por exemplo, compra de máquinas e outros investimentos. O senador Randolph Rodrigues, líder do governo, pediu que a medida fosse incluída na pauta de votação. Segundo ele, a iniciativa representa uma resposta do país diante do cenário internacional.
10: Brasil soberano é o significado de como um governo deve agir. Um governo, mesmo agredido por uma potência estrangeira, não deve ficar lamentando. Deve buscar superar a agressão, que o que ocorreu no fato do tarifaço é uma agressão ao Brasil e ao seu povo, e buscar soluções, sobretudo para suas empresas. A Brasil soberano vem para isso, para socorrer.
9: Além das linhas de crédito, a medida atualiza regras do seguro de crédito à exportação e do fundo de garantia à exportação. Instrumentos utilizados para reduzir riscos enfrentados por empresas que atuam no mercado internacional. A medida também permite apoio financeiro a setores atingidos por barreiras sanitárias impostas por outros países. Os recursos do programa virão do superávit financeiro do Fundo de Garantia à Exportação, apurado no fim do ano passado. Agência Rádio Web de Brasília, Yuri Hudson.
8: São 11 horas mais 43 minutos. Vou repetir que domingo agora, dia 12, teremos a feira de artesanato aqui de Monte Alto. Vamos lá participar, hein? Domingo à noite na Praça Central. Secretário de Governo, doutor Carlos Retondini, veio nos visitar, está aqui conosco. Doutor Carlos, bom dia, Carlos.
11: Bom dia, João. Bom dia a toda a nossa população. A população do nosso povoado, nosso distrito de Aparecida, da nossa querida zona rural e todos aí da região que nos acompanham.
8: Só para a gente ficar, né, tem informações que eu sei que o pai da Maria Helena está passando por um momento difícil e a mãe estava na UTI. Como é que está o pai e a mãe da prefeita Maria Helena?
11: Então, João, na quinta-feira minha sogra teve infarto, né?
8: Teve um infarto, né?
11: Isso, e ela está na UTI, né? Hoje, graças a Deus, fez o cateterismo lá em Jaboticabal, foi tudo bem, e então agora ela vai voltar para o hospital, já tá na Unimed, né? E agora seguiu o tratamento, né? Mas graças a Deus o cateterismo não acusou nada muito grave.
8: Claro.
11: E o pai dela também está internado, né? Só que não está na UTI, mas o caso dele também é grave, né? Porque está com trombose, tirou o câncer da cabeça, né? É complicado,
8: e
11: né, João?
8: Essa Maria Helena tudo cuidando do pai e da mãe e cuidar da administração.
11: É, que nós até brincamos, está dando mais trabalho a cuidar da família agora do que de toda a cidade, né? Mas nós estamos empenhados aí, estamos lutando, né? Secretariado trabalhando, diretores trabalhando, todos nós aí, afinco, né? Estava da prefeitura até agora trabalhando também, eu. E ela só que foi para Jaboticabal acompanhar o cateterismo e já está retornando também.
8: Mas porque tá... tem um trabalho interno, né, na prefeitura.
11: Ah, sim, trabalho interno, né? Trabalho
8: certo. Interno. O que você gostaria de falar para a nossa população?
11: Acho que nós temos que alertar a população e pedir para a população, né, João? Nas próximas eleições que teremos agora, para deputado estadual, deputado federal, senador, presidente da República, governador, para que os cidadãos montealtenses que votam se atentem em quem votar, principalmente, João, para deputado estadual e para deputado federal. Por quê, João? Porque muitas vezes a população despeja vários votos em pessoas que nunca vieram e nunca virão para Monte Alto.
8: E nunca vão mandar nada.
11: E nunca vão mandar nada. São os candidatos caciques, né? Então, a população, a gente não pode pedir voto diretamente, né? Mas a gente vai estar passando uma relação, né? Dos deputados e deputadas que ajudaram realmente o município. Nós temos deputados aí federais que enviaram 2 milhões e 700 para o município, que enviaram 2 milhões e 800. Temos deputados estaduais que enviaram muitos recursos também, mais de 1 milhão. Tem outros que mandaram 500 mil, 600 mil. Né? Os vereadores vão estar apoiando os deputados aí. Procure falar com os vereadores também, porque eles sabem também quem ajudou o município. Procure falar com secretários, com diretores, que a gente está em pé a ordem para passar quem realmente ajudou o Monte Alto.
8: Você sabe que isso é bom, que reforça, que a hora que a prefeita chegar no gabinete desses deputados, ela vai mostrar, você foi bem votado. Sim. Lá, por favor, eu preciso de uma verba.
11: E não é só retribuição, é a continuidade, né? Porque vamos supor o deputado que mandou aí 2 milhões e pouco. Se ele não for bem votado em Monte Alto, ele infelizmente não, vai falar, não vou mais mandar de verba para esse município, não. Vou mandar para outro que eu fui bem votado, né? Então é isso, João. A gente tem que ter a consciência, né? De votar naqueles candidatos, deputado federal e estadual, que ajudaram Monte Alto. E se eles continuarão ajudando, porque já são parceiros da prefeita, dos vereadores, né? Isso é muito importante, porque o orçamento da prefeitura, apesar de ser um orçamento vultuoso, né? Mas ele é quase todo comprometido com folha de pagamento, com o mínimo da educação, da saúde, que são 15%, mas você sabe que a gente acaba investindo 30%, né? Porque melhoramos muito a saúde, né? Nunca é suficiente, mas melhoramos muito, né? Na época faltava aí 100 medicamentos, 90. Hoje se falta 2 ou 3 porque a empresa não entrega, né? Se você for numa farmácia particular, também não vai encontrar. Nós temos problemas ainda com medicamento de alto custo, né? Mas é o Estado que fornece, né? Então, o investimento na saúde aumentou bastante, tá? Principalmente nessa questão, medicamento, na questão dos exames, questão dos especialistas. Estamos lá no atual pronto-socorro, foi reformado, né? Estamos hoje com uma empresa terceirizada, você vê que não tem mais quase nenhuma reclamação.
8: Vai,
11: né?
8: Indo muito bem,
11: melhorou muito, graças a Deus. Estamos construindo aí duas novas UBS, né? Lá no Jardim das Oliveiras, que retomou a obra, o Estado mandou dinheiro, no Alvorada também. Então, além da saúde, nós temos a educação também, que a prefeitura investe muito também, que o mínimo constitucional é de 25%, mas acaba investindo aí 30%, 29%, 30%, né? Porque hoje também, no mandato da Marilena, melhorou muito também, porque passou a entregar a mochila de graça para as crianças, que não tinha, né? O material completo, totalmente gratuito para as crianças, que também nos governos passados não tinham, não forneciam. Uniforme, né, João? Uniforme completo, né? Tanto para inverno quanto para o verão. Colocamos ar-condicionado nas escolas, melhoramos todas as escolas, fizemos a questão da segurança, né, do AVCB, que nenhuma escola tinha quando a Marilena assumiu. Hoje são as 24 escolas possuem AVCB, que não é barato, tá? Mas infelizmente no passado não foi feito porque não deram prioridade a isso. Mas a Marilena deu prioridade, fez, investiu, e hoje todas as escolas estão com segurança adequada de acordo com o que determina o Corpo de Bombeiros.
8: E no cronograma dela parece que vai ter isso também nas unidades de base de saúde,
11: não,
8: né?
11: Já está terminando já, né, João? Já está, né? Em todas as unidades, também não tinha em nenhuma unidade de saúde, né? Já estamos finalizando todas, né? E então, João, são investimentos aí Então, ó, folha de pagamento.
8: Sempre antecipado.
11: Saúde, educação. Será toma quase todo o orçamento. Né? Estamos pagando o funcionário sempre antecipadamente. Aumentamos o vale alimentação. Quando a Marilena assumiu, era R$400. Hoje está R$1.240. Né? Isso favorece muito aquele funcionário que ganha, aquele que ganha menos, né, João? Porque quem ganha, vamos supor, 5 mil, se aumentar R$800 não muda muita coisa. Mas para aquele que ganha 1.600, 1.700, aumentando aí todo esse valor ajudou bastante, né? Isso melhora também a qualidade do atendimento à população. Então, a prefeitura, toda a prefeitura, né, precisa dessas emendas de deputados estaduais e federais para fazer aquele algo a mais.
8: O investimento.
11: As obras, para fazer recap, para fazer... outras coisas também, reforma no esporte, né? Você vê no esporte como melhorou também, né, João? Estamos aí agora, boa notícia, né? Teremos a iluminação do Babi Barione.
8: Babi Barione.
11: Na parte externa. Então as pessoas que praticam ali a caminhada noturna, né? Vão poder aí caminhar com mais segurança e também... Abriremos também para as pessoas que quiserem jogar futebol ali à noite, poderão, mediante a inscrição lá na Secretaria do Esporte, poder utilizar no período noturno também, né? Como também já fizemos a iluminação aqui do Morgadão, né?
8: E agora a cobertura,
11: e
8: né?
11: E agora estamos com a obra da cobertura, todo vapor, né? Em breve aí será entregue essa importante obra de cobertura. Porque a cobertura que estava lá, João, se a gente não retira, poderia causar morte de alguém. Então, caiu, quando nós tiramos, fomos criticados. Ah, por que tirou? Tirou porque tinha que tirar, porque se não tira, depois aconteceria alguma coisa bem pior. E aí conseguimos a verba, através da Câmara Municipal ajudou também. Agradecer aqui o vereador presidente Baltazar Garcia, todos os vereadores, né, que devolveram o valor à prefeitura, e com esse recurso está sendo feita a cobertura. E também aquele banheiro lá do Morgadão também vai ser
8: o sanitário
11: vai ser totalmente destruído, né?
8: Vai ser reconstruído.
11: Vai ser reconstruído, né? Porque ali não tem como reformar, João. É coisa muito antiga, não tem o que fazer. Fica mais caro ali reformar do que fazer outro.
8: Fazer um novo.
11: Então nós decidimos aí, estamos finalizando o projeto, até falei com o Jair essa semana. Está finalizando o projeto e assim que estiver pronto o projeto, estaremos licitando também. Uma outra boa notícia para a população também, a questão da iluminação de LED na cidade toda. Oh, mas faz tempo que vocês estão falando isso. É verdade, mas você sabe por quê, João? Nós fizemos um processo de licitação e teve impugnação de algumas empresas. Isso foi para o Tribunal de Contas e tal, tal, tal, e demorou. Agora, enfim, o Tribunal de Contas falou, não, pode seguir que está tudo certo. Então agora já vai ter a licitação agora, se não me engano é dia 25, tá? Aí, tendo a licitação, empresa vencedora, aí já vai começar aí, depois de feito o contrato, né? Tem um trâmite
8: etapa,
11: ainda, né?
8: Vai por etapa.
11: E aí vai começar a fazer toda a iluminação, toda a troca de lâmpada das atuais por lâmpada de LED, que isso também vai dar muito mais segurança para a população, porque local escuro favorece bandido, né, João? Local claro favorece a não ter assaltos, essas
8: coisas. A boa iluminação dá muito mais segurança.
11: Dá muito mais segurança,
8: muito mais,
11: né?
8: Segurança.
11: Tanto pro motorista também, né, João? Para todo mundo, pedestre, para todos, né? Então são coisas aí que estão acontecendo, né? Que são muito boas. E temos também, estamos lá no Jardim Vera Cruz, estamos lá fazendo a obra...
8: Refazendo aquele campo,
11: que na época foi feito de forma errada, né? Hoje estamos fazendo com grama natural, estamos fazendo arquibancada, estamos fazendo vestiário e tudo o que precisa. Lá mandar um abraço pro Du, nosso parceiro lá do Jardim Vera Cruz, que cuida lá daquele espaço, porque é importante também falar isso, né, João? Quando a prefeitura faz uma reforma, entrega um vestiário nos bairros, importante seria a população tomar conta, né, João? Porque, infelizmente, os vândalos vão lá e destroem.
8: Mostra, né, para nós aí o que fizeram lá no banheiro do Rapadão. Ele vai pegando lá. Por que esse vandalismo? Saber que aquilo é utilizado pelos nossos atletas.
11: Sim, pelas crianças, né?
8: As nossas crianas.
11: Né? E a pessoa vai lá e então, não sei qual que é o motivo,
8: eu
11: né?
8: Eu mostrei aqui, ó.
11: De ir lá e
8: eu mostrei
11: quebrar
8: aqui
11: tudo,
8: ontem.
11: Né? Eu não sei se é porque não gosta da prefeita, não sei, mas não é, o dinheiro não é da prefeita.
12: Não é a prefeita que vai jogar lá.
11: Não, é a população. E o dinheiro é público, é o povo que paga o imposto, né?
12: Certo. Eu não sei se a prefeita chegou. Ah, está chegando aqui a Marilena. Marilena, bom dia, prefeita.
13: Bom dia, João. Bom dia a todos os ouvintes da Rádio Cultura de Monte Alto. Bom dia aos nossos irmãos do distrito de Bitirama, da zona rural, de toda a nossa região. Agradecer ao secretário de governo e o nosso presidente do fundo de estar aqui hoje, falando com a nossa população, trazendo um pouquinho de informação. E agradecer também à Rádio Cultura, que através dela também, né, passando informações aí sobre os meus pais e a grande quantidade de orações, mensagens que a gente tem recebido de apoio de tanta gente maravilhosa, João.
12: Olha aqui, ó, estou recebendo aqui o seguinte, ó. Me faz um favor, fala pro doutor Carlos que vou colocar o pai dela e a mãe dela nas minhas orações.
11: Oh, maravilha, nossa.
13: A Maria de Ponte, né?
12: Tá aí, ó. Tá certo.
13: Obrigado.
12: E outras também. Pessoas também.
13: Sim. Certo. A gente tem recebido.
12: Mas a sua mãe já está. Já retornou?
13: Isso, nós estávamos na Jaboticabal, ela já fez o cateterismo, já tá, voltou para a Unimed para UTI, né? É, graças a Deus, agora, pelo menos, a gente tem um laudo para saber qual que é o caminho que a gente vai seguir nesse tratamento. Graças a Deus. E agradecer, quero agradecer também a todos que estão, né, cuidando, né? Que eu preciso agradecer o Carlinhos, eu preciso agradecer minha tia Lídia, eu preciso agradecer a Andréia, que são a pessoas, família, né? Pessoas que nunca soltam a mão da gente, né? Nessas horas que a gente vê, né?
12: E eu perguntei para o Carlos, falei assim: com esse problema, pai e mãe internados, como fica o seu trabalho na administração?
13: João, eu falo que Deus é muito misericordioso na minha vida e ele colocou no meu caminho um companheiro de vida. Então, assim, hoje pela manhã, por exemplo, ele estava lá na prefeitura, né, cuidando de várias coisas que a gente tinha que resolver ainda hoje, enquanto eu estava lá no hospital. E eu falo que o casamento é isso, né? Ele é um companheirismo. Amigo para festa, amigo para churrasco, para tomar uma cervejinha, tem um monte. Mas na hora que a botina aperta, meu amigo, é só os que estão ali mais próximos mesmo, que torcem pela gente. Padre Fábio de Mello, nós fomos até em Ribeirão Preto uma vez assistir um show muito bonito, e ele falava que existe uma grande diferença, né, entre a utilidade, né, que às vezes o amor e a utilidade. Então, às vezes você é útil para alguém, então a pessoa se diz seu amigo, está ali próximo. E porque você é útil, mas a partir do momento que você deixa de ser útil, todo mundo acaba ali se afastando, né? Ou vem por conveniência, mas os verdadeiros estão sempre juntos, graças a Deus, e Deus me colocou ali uma boa rede de proteção.
12: Mostra pra gente o que fizeram lá, o vandalismo, lá no Rapadão.
13: Olha, não, aí. Olha isso.
12: Pode isso, gente. Não, doutor Carlos, olha aí. Arrancaram o vaso sanitário.
13: Olha a porta.
12: Na porta.
11: Você vê, né, João? É o puro vandalismo, porque a pessoa não teve nenhum benefício para ele.
13: Passou,
11: né?
13: Passou tudo fezes na parede.
11: Ele foi lá só para quebrar mesmo, né? Ele não foi para furtar nada. Para quebrar mesmo. Ou seja, não gosta de nós, administração, não gosta da população.
13: Ah,
11: não,
13: eu
11: gosta
13: posso falar a verdade? A pessoa não gosta é dela. É, porque é uma pessoa que faz uma coisa.
12: Prejudica os atletas.
11: Não, arrebentaram o vaso, arrebentaram a porta, azulejo. Olha
13: foi
11: isso.
13: Tudo.
11: Isso porque nós. Fizemos lá recentemente essa reforma, né?
12: Foi agora há pouco.
13: Não deu nem tempo. Mas é isso que eu falo, João. A gente fica, às vezes, indignado quando a gente vê, né? A gente vê as pessoas fazendo esse tipo de coisa. Quer dizer, olha, acontece a mesma coisa com a limpeza pública. Você limpa hoje, a pessoa joga sujeira amanhã. Você reforma agora.
12: Destruíram tudo.
13: Isso é dinheiro público, João. Esse dinheiro, gente, não é meu. Esse dinheiro é da população que vai ter que gastar tudo de novo para reorganizar. E aí a gente começa a pensar, né? Por que que talvez alguns prefeitos que passaram deixaram realmente tudo caquético aí? Porque realmente você faz e daqui a pouco tá tudo destruído de novo.
11: Nós fizemos a areninha, né, João? Lá no Rapadão areninha ficou também. Maravilhosa, né? Fizemos aí o vestiário que não tinha, né? E não tinha, ou reformamos, não me lembro certo, né? Fizemos alguns e reformamos outros. E aí a pessoa vai lá e arrebenta. Mas não tem problema, João. Vamos lá, vamos reformar de novo.
13: Vamos reformar de novo.
11: Fazer o quê?
12: Não sei se foi
11: pra frente.
12: Não sei se foi a prefeita que anunciou que veio uma verba para cobertura do mercado.
13: Isso, o dinheiro já está na conta.
11: Veio. A licitação já foi feita.
13: A
12: cobertura do Mercadão.
13: Mercadão
11: é o seguinte. Como o governo federal ia mandar a verba, já autorizou nós a fazermos a licitação. Só que aí demorou para vir o dinheiro. Mas agora chegou o dinheiro, agora as obras já vão ser feito o contrato, já vão iniciar as obras. É, então é sempre um processo, às vezes, lento, mas estamos caminhando.
12: Mas foi verba de deputado também?
11: Não, essa daí foi do governo federal.
13: Governo federal.
12: Já certo.
13: E a gente vai mexer em vários lugares, como eu vi aqui também, a gente sabe que está...
12: Sanitário da BCC.
13: Tá, vários lugares ali, João. O prédio...
11: Eu só vou confirmar, mas eu acho que não teve intervenção de nenhum deputado. Mas se tiver, eu volto aqui para falar quem foi.
12: Tem que falar, sim, tá certo.
13: A gente tem que dar o nome, João. Eu até ouvi o Carlinhos falando. E eu também vou pedir para a população. Gente, a gente é bom para cobrar. Nós somos bons. Eu também sou, como parte da população também, cobra com consciência e com razão. Quando as pessoas cobravam do pronto-socorro, elas tinham sua razão. Dos buracos da cidade que nós estamos recapeando e outros recaps que serão feitos. Tudo na razão. Só que para a gente poder fazer, a gente vai precisar agora que a população faça parte dela. O que, que vai ser a parte dela? Vai ser votar corretamente em deputados, principalmente deputados estaduais, federais e senadores, né, que enviam a maior parte de recursos individuais aí aos municípios, em pessoas, João, que já investiram na cidade. Pessoas que realmente acreditam na nossa cidade. Monte Alto teve, na eleição passada, pessoas que tiveram mais de 1000 votos aqui.
11: Mandou nada depois.
13: E bateu a porta na nossa cara quando nós estivemos em Brasília.
12: Votos é voto,
13: e nós e votos, bateu a porta na cara em várias vezes que você me acompanhou em Brasília, em São Paulo, de você falar assim, Monte Alto, 50 mil habitantes, nem dava 47.
11: Ah, mas o senhor teve lá 2000 votos. Ah,
12: mas eu não fui lá pedir.
13: Ah, mas eu não...
12: Ele fala.
13: É bem
12: votou
13: assim.
12: Votou porque eu queria.
13: Votou
12: porque
11: eu queria. Sabe o que ele fala? Ah, esses 2000 votos eu tive em todos os municípios do estado.
13: É exatamente isso que eu ouvi.
12: Pedi, votaram porque quiseram. Monte Alto. Agora tem que dar dinheiro para o município, gente.
11: Verba! Vamos, ó, os deputados que ajudam o Monte Alto, nós vamos passar uma relação.
12: Faz uma relação, sim.
13: E nós temos vereadores muito bons também, sim, aqui. Eu preciso falar da Câmara Municipal, que vestem a camisa da cidade, que vão atrás de recursos.
11: Grande maioria dos vereadores consegue trazer verba.
13: Grandes recursos. E a gente tem que falar.
11: A gente tem que parabenizar e agradecer.
13: Muito. Né? Porque a Câmara Municipal, quando ela é parceira, o município cresce. É como se fosse, João, uma corda, um puxando para um lado, um para o outro, ninguém vai para lugar nenhum.
11: Mas tem uns que gostam de atrapalhar, né? Mas a gente...
13: É a minoria. Mas a gente tem que pensar que a grande maioria está puxando a corda para levantar essa cidade, para trazer recurso para o município, para fazer realmente o que é bom para a nossa cidade. Então a gente precisa, gente. A gente precisa se unir agora e votar consciente, pensar também, lógico, no governo federal, estadual, mas isso é muito pessoal, né? Isso é muito pessoal.
11: Cada um vai seguir
13: o seu coração, aquilo que viu que foi bom, aquilo que viu que foi ruim. Mas agora, em relação aos deputados federal, estadual,
11: dois, né?
13: Senadores.
11: A senador também está distante, né?
13: Mas a gente pede.
11: Mas tem que pedir para votar certo também, claro. Pessoas que
13: depois vão cuidar das nossas leis lá em cima também, para a gente ter melhores leis nesse país. Leis que possam punir de verdade, né? Porque é o que acontece muitas vezes aqui, né? A Guarda Municipal trabalha, a Polícia Militar, a Polícia Civil prende. Mas o juiz não quis prender. Ah, e o promotor. Não é, gente. A lei.
11: Não é culpa do promotor.
13: Não é culpa do promotor, não é culpa do juiz, não é culpa da polícia. A culpa é a lei. E a lei, quem faz a lei? Nós que votamos nas pessoas que fazem a lei. Então a gente também tem que pôr, às vezes, a mão na consciência, que a gente tem muita. Um voto, gente, ele é muito significativo.
11: E por falar em segurança, né? Parabenizar a nossa guarda pelo brilhante trabalho que está fazendo, né?
12: Está fazendo
13: mesmo.
12: Então,
11: estive conversando aí com o doutor Marcelo, né, o delegado, ele falou, olha, se não fosse a guarda, eu não sei o que seria da cidade.
13: Tem elogiado muito.
11: A gente tem aí...
12: Ajuda, colabora
11: hoje,
12: muito, gente.
11: Hoje, quase 80, né? Não.
13: 60.
11: 60 guardas, né? E muitas cidades não têm, né? Olha o investimento que o município de Monte Alto faz na segurança, enquanto outros municípios nem guarda tem. Então não investem nada nessa
13: questão. Porque a segurança pública, ela é responsabilidade do Estado.
11: E, infelizmente, né, muitos anos passaram aí e abandonaram, né, as polícias militar e civil, né? Não é culpa do atual governador, né? Mas, inclusive, ele está fazendo um bom trabalho, né? Mas, ao longo dos anos passados aí, não deram muita atenção para a segurança. E a cidade de Monte Alto, prefeita Marilena, quando assumiu, tinha 20 guardas, só apenas. Hoje tem 60. Olha a quantidade absurda que aumentou, né? Estruturas, os veículos, tudo, né? Base móvel. Então a gente está aí. Tem as falhas? Tem, João. Todo mundo tem, infelizmente. Nós também temos também, mas tem que parabenizar pelo excelente trabalho que vem fazendo aí, né?
13: E eu, até um dia eu comentei com uma pessoa, falei, eu poderia tirar todo... Imagina se Monte Alto pega todo esse recurso que a gente investe nessa quantidade de funcionários, em veículos, em estrutura, em armamento, e a gente colocasse em outro departamento. Era só pegar essa ficha e colocar em outro departamento.
14: O que eu falo também do ônibus universitário, né?
13: 6 milhões.
14: Grande maioria das cidades que eu conheço, nenhuma mais paga 100%.
13: Não.
14: Monte Alto, 100%.
12: 100%.
14: Você sabe quanto que é o investimento, João? 5 milhões de reais por ano.
13: Redinho.

0: e destrói a gente na internet, e destrói todo mundo. Gente, vamos reconhecer, vamos agradecer que Monte Alto investe esse valor nos estudantes para eles poderem ir às cidades vizinhas para poder estudar, né, de forma gratuita.
1: E
0: né?
1: Com tudo isso, a gente tem que agradecer as equipes que vocês têm. Vejam vocês, a situação financeira do nosso município.
2: Graças
1: em comparação
2: Deus.
1: Com algumas da nossa região. Aqui em Monte Alto, fornecedores fazem questão de oferecer e vender para a prefeitura, porque sabe que recebe.
2: Sim, sim. Graças a Deus, João. Eu fico muito feliz, eu tenho que agradecer, quero aqui aproveitar na presença do Carlinhos, agradecer todo o nosso secretariado, todos os nossos diretores, coordenadores, o nosso funcionalismo público. Por quê, João? Porque realmente o nosso funcionalismo público, ele mostrou que unido ele dá resultado. As pessoas tinham uma visão muito diferente do que era o funcionalismo público. Era aquela coisa, um dia eu cheguei a ouvir da pessoa, né? Você passa de avião ou é funcionário parado ou é gado, né, no pasto. Aquilo me deixou um dia muito bravo. Porque a visão que se tinha era assim, passa no concurso para não fazer nada. Era encostado. E não é isso que acontece na Prefeitura de Monte Alto. Na Prefeitura de Monte Alto as pessoas trabalham. As pessoas que não estavam a contento, elas também passam por sindicâncias, são dispensadas, recebem as suas orientações. Porque o dinheiro do pagamento dessas pessoas é o suor sagrado do trabalhador.
0: Mas a grande maioria dos funcionários.
2: Mas
0: nós só temos
2: grande maioria.
0: Mas grande para a população.
2: Dá gosto.
1: Pô, teve até o troféu prata aí para uma área.
2: João, nós saímos do nada. Nós saímos do nada.
1: Do nada para conquistar.
2: Do prata. E a gente já está trabalhando internamente para pegar o ouro. Por quê? A gente vai conseguir, porque eu confio na minha equipe e eu confio também nas pessoas. A gente quer transparência. Por quê, João? A partir do momento que você declara tudo em todos os sites que são necessários, não existe a possibilidade de ter algum tipo de erro ou algum tipo de corrupção. Eu sempre avisei os meus cargos, não faça, porque se fizer, sou eu que vou lá no Ministério Público te denunciar. Pode ser meu amigo, pode ser uma pessoa próxima de mim. Eu assumi...
0: Mas você vê, né? Todas as contas da gestão da Marilena aprovadas pelo Tribunal de Contas, né? Sem nenhum processo contra ela, né? Então é a seriedade, né, da administração. Seriedade com o dinheiro público. Infelizmente, não tem dinheiro para tudo, né?
2: A gente
0: mas
2: queria ter.
0: O que tem, a gente investe com qualidade e com a certeza que não está tendo nenhum desvio.
2: E lembra...
1: Tem uma gratidão aqui, ó. Fiz 3 cursos. Utilizei o transporte público e só tenho a agradecer à administração pública. Nesse período, não tive nenhum problema com o veículo. Outros municípios, muitas vezes, nem oferecem veículos para ninguém.
0: Não foi nessa.
2: É verdade. Gratidão. Ela tem isso mesmo.
0: Gratidão.
2: João, eu vi que teve um outro comentário também que a pessoa colocou a respeito dos buracos da cidade.
0: Isso.
2: Né? Porque, gente, quem acompanha a gente aqui na Rádio Cultura, a gente vai falando e vai acompanhando o que vocês mandam aqui. Deixa eu falar para vocês, semana passada, no sábado, eu já vim e já passei todas as ruas que já vão ser feitas. Agora, existem outras ruas, até eu gostaria de pedir para esse ouvinte, ou ouvinte, não sei, esse do final do telefone 9038, está escrito cerveja, já não sei se é a cerveja ou o cerveja.
1: Tudo bem.
2: Que possa mandar para a gente aí o seu endereço, porque agora nós vamos fazer um trabalho com a Câmara Municipal, assim que eles voltarem do recesso. Eu vou sentar com todos eles. Eu vou passar o que eu tenho mapeado da cidade que precisa ser feito. Vou pedir para que eles também coloquem o que eles têm mapeado, que é muito importante. E nós vamos colocar dentro daquele financiamento que nós vamos fazer encaminhar para a Câmara. Por que que nós vamos fazer isso? É a primeira vez que se faz? Não. Nós estamos aqui no nosso mandato terminando de pagar um da prefeita Silvia e terminando de pagar um do prefeito João Paulo. Que fizeram, passou pela Câmara autorizado, pagaram certinho.
0: Você votou a favor?
2: Inclusive eu, do João Paulo, eu era vereadora à época, votei a favor. Terminamos de pagar, agora vamos terminando de pagar os da Silvia e do João Paulo. E agora nós vamos colocar um nosso. Que não vai alterar o valor, porque vai entrar mais ou menos naquele valor do que a gente já paga. Sabe quando você termina de pagar uma parcela e começa a outra? E nesse outro combo que nós vamos colocar, ficarão as ruas, essas ruas, né? Todos esses recapes, inclusive, a população agora, nesse momento, é hora de procurar os seus vereadores e passar essas demandas também aí dos lugares que a gente precisa.
0: Sem contar, né, João, que nós vamos fazer a tão sonhada interligação nos bairros, que o projeto já

0: está finalizado.
1: Isso.
0: E graças a Deus, antigamente eles falavam de um projeto de 13, 14 milhões. Enxugamos, vai fazer aí com 5 e pouco.
1: Era, é por isso que era 14.
2: A situação financeira é controlada.
0: É, João, você não pode. Você tem que fazer da forma certa. Você não pode querer fazer coisa errada, né?
1: É, o primeiro projeto ficava muito caro, aí a gente sentou, contratamos outras empresas.
0: Demorou pra isso, mas olha quanto tá economizando.
1: 7 milhões. 7 milhões. Né? Só nessa ponte.
0: Isso é responsabilidade com o dinheiro público.
2: É verdade, deixa eu ver aqui também.
1: A gente precisa realmente ter muito carinho, muito amor aí pela nossa população e uma forma...
0: Mas sem contar também que o trabalho tapa buraco, né, Mariana?
1: Sim.
0: Tá todo vapor também, Maida tá lá... Está resolvendo muitos lugares que estavam pendentes, aí a gente vê também isso, mas pode ter certeza, o lugar que não chegou vai chegar também.
1: Vai chegar.
2: Minhas filhas são apaixonadas pela prefeita Maria Helena. Ontem foi o aniversário delas, da Lavínia e da Lorena.
1: Ah, eu sei, são lindas. Um abraço para as bonecas, que lindas! Foi aniversário delas ontem. Da Deus abençoe, saúde, paz, muitas bênçãos, com o anjinho da guarda, permaneça cuidando dessas vidas lindas, dessa família linda, né? Deus abençoe. Ai, que gostoso.
2: A segurança pública de Monte Alto está bem graças aos investimentos contínuos do Poder Executivo. Sim. Quem está falando é o seu secretário de segurança, o doutor João Pereira. Doutor Carlos, muito obrigado pela sua presença,
0: agradeço.
2: Viu?
0: Que agradeço.
2: Tem que vir nos visitar.
0: Você viu,
2: sempre.
0: São Paulo não perde. Faz tempo,
2: né? A gente tem.
0: Também não joga, né? Também não joga.
2: Já vamos começar o sofrimento de novo, né?
0: Olha, eu tô com azar, João. Para quem eu torço na Copa do Mundo, perde. Eu acho que eu vou começar a torcer para aquele que eu quero que perde, para ver se dá certo. Torci pro Brasil, perdeu. Torço contra a Argentina, perde. Mas vamos lá.
1: Eu acho que...
2: Estou recebendo aqui muitos, tá? Que estão orando pelos seus pais. Tá,
1: João,
2: bom?
1: Eu tenho...
2: Aqui, ó. Muitos, ó. Bom dia, prefeito. Melhores para os seus pais. Continue, vamos abençoando, estamos rezando para todo mundo, tá?
1: João,
2: e tomara
1: maior
2: que o papai aí e a mamãe se recupera. Então, teve um rapaz aqui que colocou o seguinte, ó. A prefeita, ó. Bom dia. Mulher, prefeita e guerreira. Você é guerreiro, seus pais também são, e vão sair dessa.
1: João, eu tenho muita fé, você sabe que eu não... Às vezes a gente esmorece, né? Essa semana eu saí da prefeitura, fui lá no Santíssimo, conversei bastante com Jesus, falei, Jesus, vamos com calma, né? Porque tá pesado, é difícil, a gente é humano, as coisas só funcionam quando a gente deixa o nosso humano para poder ter o preenchimento de Deus. Mas eu tenho certeza que tá sendo um aprendizado para mim, como nunca houve outro na minha vida. A minha mãe, me ensinou, mesmo doente, me ensinando que ela também é guerreira, que ela luta. Meu pai ali, por mais que tenha dor, por mais que esteja ali sofrendo, está aqui, né? Então, eu peço a Deus milagre ou misericórdia. Eu tenho certeza que Deus vai ouvir e vai atender. E agora, você sabe que eu sou devota à Nossa Senhora do Carmo. Quero
2: então,
1: ver
2: se... Estou convidando para você participar da festa Nossa Senhora do Carmo.
1: Com certeza.
2: A Estela Tabaco.
1: Estela, com certeza. Olha, uma certeza você pode ter. Nós comentávamos isso ontem, né? Tomando café. Faz 28 anos que a gente está casado. Junto. E 28 anos que a gente faz a procissão juntos. Mas eu sempre fiz antes. Então, assim, é algo que é do meu coração, é da minha vida. Eu entendo que Nossa Senhora do Carmo, ela nos ensinou a vestir um avental de serviço. E eu acho que... Acho não, eu tenho certeza que eu vou me colocar nos pés dela. E ela vai conversar com Jesus, porque o que a mãe pede, o filho atende. E vai passar, como tantas outras coisas na vida passa. E não sou só eu, né? Então eu rezo por todos que estão nos hospitais, por todas as pessoas que passam por esse problema de câncer. Não é brincadeira. Só quem passa na família, só quem sente na pele. Falei ontem para o médico na Unimed, doença maldita, que precisava Deus dar a luz, a encontrar a cura para essa doença, porque realmente são tantas e tantas pessoas acometidas. Sofre todo mundo junto, mas eu tenho fé que Deus vai abençoar alguém aí, que vai ter a cura para o câncer ainda, e a gente vai viver de uma maneira muito melhor. Eu só tenho que agradecer, João Moreira, publicamente te agradecer também, Carlinho, porque eu falo que às vezes no dia a dia a gente não tem nem... Não dá nem tempo, João. A gente brincou outro dia que um entra, um sai, porque sobe para o hospital, desce para o hospital, corre para o hospital, mas obrigada, tamo junto, é isso aí.
2: E espero eu você amanhã.
1: Opa, amanhã tô aqui, tô aqui. Retorna amanhã.
2: E eu retorno já.
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2: São 12 horas mais 21 minutos. O doutor Carlos está aqui conosco, porque eu fiz a pergunta sobre a cobertura do Mercadão.
0: Isso.
2: Era verba, foi verba de...
0: Eu falei que eu vinha corrigir, né? Se fosse ao contrário, estou aqui corrigindo. Realmente foi a verba do deputado Ricardo Silva, tá, e do Rafael Silva, que enviaram aqui, na época, 484 mil, né? E foi, a licitação saiu por 350. Então, agradecer aí os deputados Ricardo Silva e Rafael Silva, né? Hoje o Ricardo é prefeito de Ribeirão, e o vereador Manzotti, que fez a intervenção aí junto a eles.
2: Tá certo.
0: Gente, muito obrigado pela oportunidade de estar corrigindo aí, que a gente também erra, né?
2: Claro, mas tá certo. Tem que valorizar também. Tá?
0: Um abraço, João.
2: Um abraço, Carlos.
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2: São 12 horas mais 24 minutos. 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
23: Araraquara, sexta-feira, 10 de julho de 2026. Lua cheia ótima para a pesca até o próximo dia 13. Na última quarta-feira, por volta das 15 horas e 20 minutos, o motorista Gilmar, de 34 anos, ele conduzia um caminhão na cor cinza com carroceria de madeira. O veículo transitava pela SP-327, rodovia Orlando Quagliato, pista dupla reta tempo bom. Quando chegou no quilômetro 28, na base operacional da Polícia Rodoviária, em Santa Cruz do Rio Pardo, micro-região de Ourinhos, foi abordado. Ao vistoriar o caminhão, foram localizados 211 fardos com 4.234 tijolos de maconha, totalizando 4.042 quilos e 817 gramas de maconha, avaliada em 8 milhões de reais. Indagado a respeito, o motorista informou que o caminhão foi carregado nas cidades de Cidrolândia e Bataguaçu, no Mato Grosso do Sul, e que seguia com destino à Feirinha da Madrugada, lá no Brás, no centro da capital paulista. O camarada, mentiroso demais da conta, também disse aos policiais que receberia somente R$ 2.000 pelo transporte da maconha até o Brás.
1: Mas aí é muita mentira.
23: A ocorrência foi apresentada na central de flagrantes em Ourinhos, onde tudo foi apreendido: maconha, caminhão.
4: Graças a Deus.
23: O motorista foi autuado em flagrante por tráfico de droga e ficou na tranca para audiência de custódia.
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2: Nós estamos no ritmo da Copa do Mundo. Mesmo o Brasil sendo eliminado, a Copa do Mundo segue. Ontem tivemos uma grande partida onde a França venceu o Marrocos por 2-0. E hoje tem, às 16 horas, Espanha e Bélgica. O vencedor dessa partida é que vai enfrentar lá nas semifinais a seleção da França. Amanhã, às 18 horas, tem Noruega e Inglaterra. E amanhã, às 22 horas, tem Argentina e Suíça.
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2: Vamos almoçar
29: agora.
2: A todos uma boa tarde.
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2: Olá, meninas de plantão, galerinha amiga, começa agora mais um Toque de Mulher e vamos para as dicas.
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2: Hoje vamos falar sobre gases e também, é claro, vou compartilhar com você as dicas de casa. Excesso de gases. Esse é o nosso primeiro conteúdo de hoje. O excesso de gases, na maioria das vezes, é normal e acontece devido à fermentação dos alimentos pelas bactérias intestinais durante o processo de digestão, não cheirando mal e nem sendo indicativo de problemas de saúde. Além da produção por bactérias, os gases também podem surgir quando a pessoa come muito depressa, pois é comum que o ar entre no organismo, aumentando a quantidade de gases formados. No entanto, a formação de gases pode acontecer como consequência do uso de antibióticos ou consumo de alimentos de digestão mais lenta. Isso porque há um aumento da fermentação dos micro-organismos, o que resulta em maior produção e maior concentração de gases, podendo cheirar muito mal e causar sintomas como inchaço na barriga, mal-estar geral e dor abdominal em forma de pontadas.
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2: Daqui a pouquinho mais dicas, não sai daí que eu volto já já.
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3: De volta. E você continua aqui curtindo muitas dicas no Toque de Mulher.
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3: Relação de gases com engolir ar durante as refeições. Quando se come muito rápido, devido ao estresse ou ansiedade, por exemplo, pode haver a entrada de ar no organismo, o que provoca a formação de gases, sendo chamada esta condição de meteorismo intestinal, o que pode ser bastante desconfortável e causar inchaço e dor abdominal. Nesse caso, é importante comer mais devagar para evitar que o ar volte a entrar no organismo durante a alimentação e assim os sintomas apareçam novamente. Além disso, é possível aliviar os sintomas através do uso de alguns medicamentos como Luftal e Dimiticona, por exemplo.
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3: Já já tem mais dicas.
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1: E aí, tá em casa? No trabalho? A gente segue com mais dicas pra vocês. Se liga.
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1: Relação de gases com comer alimentos de difícil digestão. Alguns alimentos, principalmente carboidratos, proteínas e gorduras, possuem digestão um pouco mais lenta e aumentam a fermentação no intestino, aumentando a quantidade de gases formados. Os principais alimentos responsáveis pelo excesso de gases intestinais são repolho, brócolis, couve-flor, milho, leite, grão de bico, ervilhas, lentilha, batata, feijão, batata doce, iogurte, ovos, farelo de trigo, bebidas com gás, cerveja, cebola, aspargos. A combinação de alimentos ricos em fibras com alimentos que possuem muita gordura também favorecem a formação de gases. No entanto, um alimento que pode causar gases em uma pessoa pode não causar em outra. E, portanto, é importante estar atento ao alimento que levou ao aumento dos gases.
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1: Fique por aqui, porque eu já volto com mais dicas.
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7: Olá, meu ouvinte preferido. Já voltamos com mais dicas.
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7: Gases intestinais na gravidez. A formação de gases intestinais é um pouco maior na gravidez e isso deve-se também à lentidão da digestão que ocorre nessa fase, por consequência do aumento de progesterona na corrente sanguínea. Os sintomas mais comuns de gases na gravidez são dor abdominal em forma de pontada, barulhos na barriga, distensão abdominal, sensação de estômago cheio. Além disso, a prisão de ventre, também comum na gravidez, pode agravar a situação. Para evitar o excesso de gases durante a gestação, é importante evitar os alimentos que causam gases, beber bastante água e praticar algum tipo de exercício físico, como caminhada, de forma diária.
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7: Daqui a pouco tem mais. Fiquem atentas a mais dicas.
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7: Mais dicas pra vocês no trabalho, em casa, no carro. A gente segue compartilhando muitas dicas. Você sabe, né? O saber não ocupa lugar. Vamos lá?
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7: Dicas de casa. Dicas para cuidar do seu espelho. Pequenos cuidados diários com o seu espelho podem evitar manchas e danificados, além de te poupar de uma limpeza pesada e aumentar a vida útil do seu espelho. Nunca jogue água no seu espelho. Jogar água diretamente no seu espelho pode fazer com que o material estrague, além de danificar a moldura. Limpe seu espelho pelo menos uma vez por semana. Dessa forma, você aumenta a durabilidade do seu espelho e evita o acúmulo de poeira e gordura. Tome cuidado com a limpeza dos espelhos grandes. Evite passar a vassoura próxima do espelho quando estiver limpando o chão para evitar riscos e danos. Cuidado também com substâncias e materiais no seu espelho. Limpe apenas com sabão, detergente neutro ou álcool em um pano macio. Deixe as outras substâncias e materiais como cloro, amoníaco, palhas de aço e esponjas bem longe do seu espelho.
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7: Até a próxima, pessoal, com mais dicas para compartilhar com vocês, né, aqui no Toque de Mulher.
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2: Opa, sextou, babies. Estamos iniciando o programa Porteira Velha desta sexta-feira, dia 10 de julho, meu amigo. Com a apresentação de Hélio de Pontes. Mas você vem comigo até logo mais às 18 horas com a boa música sertaneja. 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E abrindo Porteira Velha desta sexta-feira, sextou, bebê, esta sexta-feira maravilhosa. A sombra está fria, mas o sol está quente. Então vamos lá, Chitãozinho e Xororó, debaixo do cobertor, esquenta, filho.

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1: 16:03, debaixo do cobertor esquenta bastante, não é? Verdade, meu amigo. A sombra tá fria, o sol tá quente. 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Essas empresas junto com o programa Porteira Velha, atendendo quem quer, que é lá de Terra Roxa, seu Pelício. Alô, seu Pelício em Terra Roxa. Tá frio aí? Ele disse que não tá muito frio hoje, não. Tá bom lá em Terra Roxa. Ei, seu Pelício. Ele disse que fica agarradinho com o programa Porteira Velha até acabar o Porteira Velha. Depois ele fica de boa, bate aquele banhão, vai jantar, né, seu Pelício? Aquele abraço, continua comigo aí, tá bom? Pediu a música Minha Solidão, Milionário e José Rico, na Nova Cultura.

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2: É o seu programa de todas as tardes aqui na Nova Cultura FM em 90.1. Aquele abração, você que está curtindo aí, Fátima Caldeira. Boa tarde, que Deus te abençoe. Uma excelente sexta-feira a você. Também a Fátima Corintiana. Boa tarde, Fátima Corintiana. Sextou, filha. Que Deus te abençoe. Também uma ótima sexta-feira. 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

Feira Velha e a maravilhosa chama Maria de Lourdes. Alô, Maria de Lourdes da Cepeira, aquele abração pra você. O Ricardo está mandando essa música, é Franguinho na Panela. Você imagina um franguinho na panela com um quiabo, uma polenta, hein? Craveiro e cravinho. Dá uma fome, meu, essas horas da tarde.

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2: 16 horas e 16 minutos, é o programa Porteira Velha. Até logo mais às 18 horas aqui na Nova Cultura FM 90.1. 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Junto comigo, até logo mais às 18 horas. Eita, Ricardo, hein? Preciso fazer um exame de vista urgente, hein? Falou o nome da minha esposa errado. Elaine. Elaine, aquele abração. Desculpa aí, Ricardão. Aquele abraço. Deus abençoe. Ótima sexta-feira a você. E atendendo agora também, lá de Jaboticabal, senhor Orlando. Alô, senhor Orlando, em Jaboticabal. Pediu uma música. A música chama Pé de Pano. Pé de Pano. Pé de Pano. Com quem canta essa música, Pé de Pano? Deixa eu olhar aqui, deixa eu ver certinho aqui, ó. É o Breno Reis e o Marco Viola, viu? É o Breno Reis e Marco Viola, viu, senhor Orlando? Aquele abração. E ele tá mandando essa música especialmente para os seus amigos Zelão, Sérgio Luiz, a Vera, seu Natal Pocete e também seu Valdemar, seu Vanderlei Ulian, aí em Jaboticabal. Eita, Hélio, vamos falar o nome certo aí, senão a conta tá na rua, meu amigo. É Vanderlei Ulian, de Jaboticabal, curtindo aí a Nova Cultura FM 90.1. Tá tudo certo aí em Jaboticabal, senhor Orlando? Tá, né? Diz que tá. A sombra é fria, mas o sol tá quente. Ele disse que viu lá, tava 30 graus. Tá quente. O sol tava quente, então. Vamos atender também a Cidinha Pocete. Boa tarde, Cidinha Pocete. Como é que você tá, querida?
3: Oi, Hélio. Boa tarde. Tudo bem? É a Cidinha Pocete. Oi, Hélio.
2: Oi.
3: Gostaria, se você puder tocar música pra mim, de Zezé de Camargo e Luciano, Flores em Vida. Vai para todos que estão curtindo. Abraço, Hélio. Bom trabalho.
2: Valeu, Cidinha. Aquele abração para você. Que Deus te abençoe. Sextou, Cidinha. Vamos ver a música Pé de Pano. Pé de Pano, quem canta comigo aqui? Breno Reis e Marco Viola.

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1: 16 horas e 30 minutos, participando comigo, Noel Vermelho. Boa tarde, Noel.
2: Boa tarde, meu amigo Hélio de Ponte.
1: E aí, garoto?
2: O Vermelho aqui da KG. Eu quero mandar uma música pro meu amigo Maralto, serralheiro, que tá aqui fazendo barulho pra nós aqui. Manda uma música que é Se a Casa Cair, Deixa que Caia. Manda pra nós aí. Caia. O meu amigo Maralto, meu amigo Tenório, que tá lá dando uma força pra ele.
1: Que mais?
2: O Pecuária, que tá aqui na amarrando ferragem. E o Vermelho, que tá aqui na ferragem, a KG.
1: Manda uma música KG. Pro
2: meu amigo Maralto aí.
1: Então vai lá. Se a casa cair, Vermelho, deixa que caia.

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1: 16 horas e 34 minutos, é o programa Porteira Velha, chamando para falar comigo agora o gerente aí do supermercado Ipiranga. Boa tarde, Marcelão.
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1: Falou, Marcelão, aquele abraço, que Deus te abençoe. Bom final de semana, até a semana que vem, se assim o Papai do Céu nos permitir. Mandando um forte abração também agora, lá pessoal do Jardim Alvorada, o Claudenir, o Maião. Fala, Maião, aquele abraço. Curtindo o programa Porteira Velha, é isso aí, Maião. E também quero mandar um forte abraço, quem tá curtindo o programa aqui no Parque Cosmo é o Ângelo Morcelli, seu Ângelo. Diz que adora Pedro Bento e Zé da Estrada. Então vai curtir Minha Serenata.

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5: 16 horas e 44 minutos. 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Atendendo agora lá do sítio São Sebastião, em Fernando Prestes, a Maria José. Alô, Maria José! Aquele abração, você curtindo aí o programa Porteira Velha, a filha Débora, ela disse que a Débora não quer comer nada. Ó, Débora, eu vou aí, você tem que comer, menina. Bom, ó, tua mamãe vai dar comida pra você, você tem que comer, tá ótimo? Débora, um beijão pra você. E aí ela, a Cidinha também está lá na casa da Maria José, curtindo o programa Porteira Velha, e ela pediu a música Lourenço e Lorival, Boi Fumaça, tá mandando pro seu Valdemar e a Tereza também, que são vizinhos lá. Curte comigo aí. Ó, Maria José, se a Débora não comer nada, você me liga, que eu não mando mais abraço pra ela, tá bom? Forte abração, Boi Fumaça.

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1: 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Essas empresas vêm com o programa Porteira Velha, atendendo o José Leite de Jaboticabal. Tá indo embora, filho? Boa tarde, Zé.
2: Aô, Hélio de boa tarde, é o Zé Leite.
1: Tudo bem, filho?
2: Tô indo embora pra casa.
1: É cedo. Olha, ainda.
2: Se você me toca, hoje eu quero uma música de viola. Mas que você tiver aí, escolhe uma música bem bonita, manda pra mim.
1: Pode deixar.
2: Pra minha esposa Rita, né? Que eu tô chegando em casa. E a gente vai comer um pãozinho agora, com manteiga, e tomar um cafezinho, né?
1: Pãozinho com manteiga?
2: E ouvir seu programa. Também. E você manda pra mim, pra minha esposa, né? Pro meu filho Danilo, que tá aqui em Monte Alto, pros outros que tá lá em Jaboticabal, pros amigos da Rodo Alto, lá pro Jardim Erina, pro Gilberto, Jeromel, pro Luiz Carlos Ferreira, pro Donizete Leite, lá na Califórnia, pro Paulinho Feliciano, e vai pra você aí, pra sua família, né, e desejar um ótimo fim de semana abençoado pra todo mundo. Falou, Hélio, fica com
1: Falou,
2: Deus.
1: Falou, Zé Leite, sextou, filho, aquele abração, Rolinha Cabocla, Tião Carreiro e o Pardinho.

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1: 16 horas e 59 minutos. Vem comigo até as 18 horas com a boa música sertaneja. Atendendo agora o Claudenir O Maião, aí do Alvorada. Alô, Claudenir, aquele abração. Pediu a música Atiradora de Elite. Tá mandando para todos que estão curtindo aí o programa. O João Fontanelli, também lá de Jaboticabal, o Zé Leite. Forte abraço, Duduca e Dalvan. Já já eu rolo essa música a todos vocês que estão curtindo aí o programa Porteira Velha. E também quero mandar um forte abração pessoal aí do Bancários Campestre Clube, o Beto, Beto Davan. Alô, Betão, aquele abraço, Varley, Carlão, Zé Ponte, todo o pessoal aí curtindo aí o programa Porteira Velha, os diretores, associados aí do Bancários Campestre Clube, um forte abração, Beto. Dirige com atenção, mano, hein? O mano é o mais velho. Então vai aí pro mano e todo o pessoal aí. O baiano e o mi... Chega de rolo, velho. O baiano e o boiadeiro. Quem canta? Liu e Léo. A primeira música, Atiradora de Elite, do Duca e Dalvan.

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1: 17 horas e 8 minutos e o Mima realiza hoje Sensacional Brincadeira Dançante a partir das 21 horas com Lute e Oliveira e Fronteira da Sanfona, com sorteio de brindes. 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Portanto, hoje no Mime Monte Alto, Brincadeira Dançante com Lute Oliveira e Fronteira da Sanfona, a partir das 21 horas, compareçam. Atendendo lá de Jaboticabal, seu Décio Casagrande. Alô, seu Décio Casagrande, aquele abração pro senhor aí. Pediu a música Rancho 12P, Tião Carreiro e Pardinho. Tá mandando para todos que estão curtindo aí o programa Porteira Velha. E também para o Luiz Bidim. Alô, Luiz Bidim, seu Décio Casagrande.

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0: 17 horas e 18 minutos, chamando para falar comigo, Donizete Leite. Boa tarde, Donizete.
1: Boa tarde, meu amigo Hélio.
0: Como é que você tá? Hélio,
1: traga para nós aí, João Boiadeiro. Moreno Moreninho, João Boiadeiro. Quero receber minha esposa Toninha, pro Ney Barbizan, pro Zé Inácio do Cinto Gomed, pro João Paulo Feliciano, o Pé de Pato, pro Preguinho, pro Banana.
0: Banana.
1: Pra Eliana Mara, para você, pro Alexandre Dias, para todos que estão curtindo esse programa maravilhoso. Um abraço, meu amigo.
0: Valeu, Donizete. Aquele abração para você, chamando para falar comigo também o Giba Sorocaba. Boa tarde, Giba.
2: Olha, Leão, boa tarde, tudo bem? Olha, toca para mim Laço da Saudade com o Irídio Irineu. Ô, Francisco Modão, todo mundo que gosta da boa moda nessa tarde abençoada de sexta-feira.
0: Amém.
2: Sextou, graças a Deus. Deus abençoe você e toda a sua família. Forte abraço, Giba Sorocaba.
0: Falou, Giba, aquele abração. Muito obrigado pela sua participação. João Boiadeiro, Moreno e Moreninho.

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1: 17 horas e 26 minutos, chamando direto da Clínica Sorria Saúde, a doutora Jéssica. Boa tarde, doutora Jéssica. Tudo bem por aí?
2: Boa tarde, Hélio. Boa tarde a todos os ouvintes do programa Porteira Velha. Eu sou a doutora Jéssica, dentista aqui da Sorria Saúde de Monte Alto. E hoje eu quero falar com vocês sobre a prótese fixa, um tratamento que realmente transforma muitas vidas. Porque perder um dente não afeta somente o sorriso, né? Muitas vezes a pessoa deixa de comer, de viver, evita sorrir em fotos e acaba perdendo a confiança até para conversar.
1: Coloca a mão na boca, né?
2: A boa notícia é que hoje isso tem solução. Com a prótese fixa é possível voltar a sorrir, falar, mastigar com muito mais segurança e conforto. 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Então é esse o recado de hoje. Um abraço, Hélio, e um abraço a todos os ouvintes. Até a próxima.
1: Valeu, doutora Jéssica. Aquele abração. Fique com Deus. Bom final de semana. Sextou, fia.
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1: 17 horas e 32 minutos. Atendendo agora João Fontanelli, ligou pedindo a música com trio Parada Dura, mandando para todos os seus amigos, pessoal aí de Fernando Prestes, Aparecido de Monte Alto, Vista Alegre do Alto, também Cândido Rodrigues, ele está mandando para todos os seus familiares, o Nenê. Alô Nenê, forte abração, seu João está mandando aquele abraço a você e todos os seus amigos. Avião das Nove, trio Parada Dura.

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1: h36 é o programa Porteira Velha, junto comigo Barbizan da Construção, Banana Locações, Serralheria Moreira Alumínios e Vidros, Comércio de Fruta Tercini, Supermercado Ipiranga, 3 lojas em Itaquaritinga, agora são 2 lojas aqui em Monte Alto, Gessel Magazine, Ótica Mercadão dos Óculos, Atacadão do Queijo Empório e Mercearia, Imobiliária Gerber e Clínica Sorrier Saúde. Essas empresas ficam com o programa Porteira Velha até às 18 horas deste dia 10 de junho, ano 2026. Quero mandar um forte abração lá no Jardim Canaã, curtindo o programa, o Gilberto, alô Gilbertão, o Frias, também a sua esposa a Maria, aqui na Vila Gadini. Quero mandar um abraço também, pessoal que está curtindo o programa, e todo o pessoal aí dos sítios, fazendas, que estão curtindo aí. Alô pessoal do Barreiro 1, Barreiro 2, vem comigo até às 18 horas com a boa música sertaneja, a viola e a pescaria, Goiânia e Paranaense.

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4: 17 horas e 44 minutos. 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E chamando para falar comigo o Carlos Scatolini. Boa tarde, Carlão.
5: Boa tarde, boa tarde. E aí, meu parceiro? Firme bom. Mesmo, que nem para-choque de jipe.
4: Firme.
5: Então, tá bom, né? Olha, ele toca para nós hoje com Célio e Nando.
4: É.
5: A Chaleira Preta.
4: Rapaz, onde você arruma isso?
5: Essa moda ganhou o festival do Campestre uns anos atrás, né? Só que ela ganhou com o João Pedro e Rafael de São José do Rio Preto. E eu queria voltar a escutar essa moda aí. Então eu tô pedindo essa moda pro você aí, pra nós mandar ela pra minha esposa, Ana Paula, né? Quero mandar pro Zé Inácio, um abração pra ele, pro seu Natal. Raul, seu Natal. Tudo de bom. Mandar pro Zelão, Jabuticabal, e pra você também, né, velho? Não pode esquecer do Cia, que você só tá mandando moda e ninguém manda pra você, não tem esse negócio. Mandar pra você também. Então vai lá. Chaleira Preta com Célio e Leandro, a dupla aqui de Jaú.
4: Beleza? Beleza, então.
5: Um abração, fica com Deus.
4: Alô, Carlão, aquele abração. Vocês pedem a música e eu executo aqui na Nova Cultura FM em 90.1. Cadê a Chaleira Preta aqui? Procurando a Chaleira Preta aqui, encontrei. Então vai lá, curte comigo aqui. Vamos ver como é que é essa música. Célio e Nando, na Nova Cultura FM em 90.1.

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2: 17 horas e 49 segundos e 54 segundos. É o programa Porteira Velha. 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Essas empresas junto com o programa Porteira Velha. Você vai curtir agora comigo Ronaldo Viola e João Carvalho. Milagre da Pousada. Música.

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1: 5:54. Acabou o programa Porteira Velha desta sexta-feira, dia 10 de julho, com a apresentação de Hélio de Pontes. Mas você fica comigo até... Fica comigo não, já eu vou embora, que vem vindo aí a hora do anjo, né, padre? Tá tudo danado nessa sexta-feira, viu, padre Zé? É só por Deus mesmo hoje. Vou devagarzinho, né, padre? Não fico aqui não, vou embora. Vou ficar até as 19 horas, tá bom, padre? Aquele abração, padre Zé, hoje vai celebrar a hora do anjo. Quem fica por aqui é as seguintes empresas, agora sim: Barbizão da Construção, Banana Locações, Serralheria Moreira Alumínios e Vidros, Comércio de Fruta Tercini, Supermercado Ipiranga, 3 lojas em Taquaritinga. 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Essas empresas, viu, padre Zezo, voltam amanhã a partir das 16 horas com o programa Porteira Velha. Haha, é minhas últimas músicas. Quem vai cantar aqui é a Profecia, Del Vecchio e Pedrinho, e Falando as Estrelas, Dino Franco e Moraí. Tenho todos uma boa noite. Fui!

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4: 6 horas, Ave Maria.
5: Em nome do Pai, do Filho e do Espírito Santo.
4: Amém.
5: O anjo do Senhor anunciou a Maria.
4: E ela concebeu do Espírito Santo.
5: Ave Maria, cheia de graça, o Senhor é convosco. Bendita sois vós entre as mulheres, e bendito é o fruto do vosso ventre, Jesus.
4: Santa Maria, Mãe de Deus, rogai por nós, pecadores, agora e na hora da nossa morte. Amém.
5: Eis aqui a serva do Senhor.
4: Faça-se em mim segundo a vossa palavra.
5: Ave Maria, cheia de graça, o Senhor é convosco. Bendita sois vós entre as mulheres, bendito é o fruto do vosso ventre, Jesus.
4: Santa Maria, Mãe de Deus, rogai por nós, pecadores, agora e na hora da nossa morte. Amém.
5: E o Verbo de Deus se fez carne
4: e habitou entre nós.
5: Ave Maria, cheia de graça, o Senhor é convosco. Bendita sois vós entre as mulheres, e bendito é o fruto do vosso ventre, Jesus.
4: Santa Maria, Mãe de Deus, rogai por nós, pecadores, agora e na hora da nossa morte. Amém.
5: Rogai por nós, Santa Mãe de Deus,
4: para que sejamos dignos das promessas de Cristo.
5: Oremos. Infundi, Senhor, como vos pedimos, a vossa graça em nossos corações, para que nós, que pelo anúncio do anjo conhecemos a encarnação de Jesus Cristo, vosso Filho, pela sua paixão e morte de cruz, cheguemos à glória da ressurreição. Por Cristo, Senhor nosso.
4: Amém. Santo anjo do Senhor, meu zeloso e guardador, se a ti me confiou a piedade divina, sempre me rege, me guarda, governa, ilumina. Amém.
5: As almas dos fiéis defuntos,
4: pela misericórdia de Deus, descansem em paz. Amém. Ouçamos agora o Evangelho e a reflexão com o Padre Zezo.
5: Proclamação do Evangelho de Jesus Cristo segundo Mateus.
4: Glória a vós, Senhor.
5: Disse Jesus aos seus discípulos: eis que eu vos envio como ovelhas no meio de lobos. Sede, portanto, prudentes como as serpentes e simples como as pombas. Cuidado com os homens, porque eles vos entregarão aos tribunais e vos açoitarão nas suas sinagogas. Vós sereis levados diante de governadores e reis por minha causa, para dar testemunho diante deles e das nações. Quando vos entregarem, não fiqueis preocupados de como falar ou do que dizer. Então, naquele momento, vos será indicado o que deveis dizer. Com efeito, não sereis vós que havereis de falar, mas sim o Espírito de vosso Pai é que falará através de vós. O irmão entregará à morte o próprio irmão. O pai entregará o filho. Os filhos se levantarão contra seus pais e os matarão. Vós sereis odiados por todos por causa do meu nome. Mas quem perseverar até o fim, esse será salvo. Quando vos perseguirem numa cidade, fugi para outra. Em verdade vos digo, vós não acabareis de percorrer as cidades de Israel antes que venha o Filho do Homem. Palavra da salvação.
4: Glória a vós, Senhor.
5: A diocese de Jaboticabal, a qual pertencemos, está completando 97 anos de sua criação e instalação. Foi criada pelo Papa Pio XI no dia 25 de janeiro de 1929, desmembrada da Diocese de São Carlos, e foi instalada canonicamente no dia 16 de julho do mesmo ano, ou seja, 1929. Abrange 20 municípios e 5 distritos. Possui 45 paróquias, 2 seminários, 3 santuários marianos e uma basílica menor. D. Eduardo Pinheiro da Silva é o 5º bispo, governando a diocese desde 21 de junho de 2015. Quantas maravilhas o Senhor realizou misericordiosamente na história de nossa diocese, guardada sob o olhar de Nossa Senhora do Carmo. Quantas sementes de evangelização foram lançadas no chão desta igreja particular. Quantos sonhos e projetos já foram pensados, rezados e concretizados. Quantos ministros ordenados, religiosos e leigos derramaram e continuam a derramar seu suor, suas lágrimas e seus sonhos para a concretização de uma igreja mais misericordiosa, missionária, acolhedora, samaritana e fiel a Jesus Cristo. A história é feita de sonhos e esforços de ontem e de hoje. Juntos, somamos na construção do reino de Deus. Todo o trabalho pastoral diocesano realizado visa intensificar nossa vocação missionária. Para isso, espera-se contar com a participação e o engajamento de todas as nossas forças evangelizadoras. Para que tudo isso se transforme em realidade, toda diocese deverá estar em processo de oração e discernimento, para juntos reformularmos nossa estrutura pastoral, procurando valorizar todas as categorias de discípulos, missionários, e facilitar o trabalho de acompanhamento das diversas realidades que o espírito pastoral contempla em nossa diocese. Precisamos amadurecer na fé, crescer no amor a Cristo e à Igreja, servir melhor ao reino de Deus. Ele manifestou-se em nossa história, falou aos nossos corações, fortaleceu-nos em nossas lutas, amou-nos e olhou-nos pelo olhar daquela que deu-nos por mãe e intercessora, a Senhora do Carmo. Somos gratos por tantos carinhos e cuidados de Deus. É importante que nosso povo conheça melhor, ame mais e viva profundamente a espiritualidade de Nossa Senhora do Carmo, para que, revestido pelo seu escapulário, seja conduzido ao monte, que é o seu Filho Jesus Cristo. No próximo dia 16, quinta-feira, às 19 horas, haverá missa na Catedral de Jaboticabal, missa solene, e após a missa haverá bênção e envio dos coordenadores dos conselhos de paroquiais de pastoral, que haverá

0: Para a quermesse. Amanhã, 19h30, missa na Igreja Nossa Senhora do Carmo, após quermesse. E no domingo, às 11 horas, missa na Igreja Nossa Senhora do Carmo, em seguida, quermesse. Paróquia Santuário Diocesano Nossa Senhora do Rosário de Fátima. Amanhã, 19 horas, missa no Santuário de Fátima. Logo após, haverá a festa junina da catequese. Todos estão convidados. Devido à missa da festa junina, as missas nas capelas do Divino Pai Eterno e São João Batista ficam canceladas. No domingo, 7h30, missa na capela do Divino Pai Eterno. Às 9h19, missa no Santuário de Fátima. Caros irmãos e irmãs, encerrando este momento, rezemos pelas nossas famílias, especialmente pelas crianças, pelos idosos, pelos enfermos. Rezemos pelos aniversariantes deste dia e também pelos agonizantes e por quem precisa receber alguma graça urgente. Que por intercessão da Virgem Maria e o Senhor Bom Jesus, abençoe a todos.
1: Encerrando o nosso encontro, ofereço-lhe a minha bênção sacerdotal. Esteja com você, em seu lar, com a sua família, em seus ambientes, a bênção de Deus Todo-Poderoso, Pai e Filho e Espírito Santo.
0: Amém.
1: Tenham todos uma boa noite.
0: Uma boa noite.

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0: Muito boa noite, desportistas! Hoje, sexta-feira, dia 10 de julho. Muito obrigado, Deus, por mais essa jornada esportiva aqui pela Nova Cultura 90.1, Sistema Cultura de Comunicação. Boa noite para você que está aí do outro lado, junto conosco, nas redes sociais, no celular com o radinho e no radinho de pia ou a força, tá bom? Grande abraço para você, muito obrigado pelo carinho. Manda um alô aqui que eu mando um alô aí. E um abração pro nosso parceiro, nosso amigão, companheiro de cultura nos esportes, Hélio de Pontes. Abraço, Hélio, boa noite. Gente, acabou de acabar um jogo que eu achei, que eu pensei que eu fosse vir aqui pra rádio e estaria na prorrogação. Aos 42 minutos do segundo tempo, a Espanha faz 2-1 na falha do goleiro que entrou no lugar do Courtois, que saiu machucado. E 2-1 para a Espanha. Já temos a primeira semifinal definida, França e Espanha. França e Espanha. Jogão, mas a França é mais time, muito mais time que a Espanha. A França tem muito mais qualidade em todos os setores do campo. Então eu acredito que passa a França, né? Peça final aí. Mas jogo é jogado e é assim. A Bélgica foi prejudicada, na minha visão. Antes do gol, a hora que estavam 1-1 ainda, agora no segundo tempo, acho que uns 30 minutos, 20 e poucos minutos do segundo tempo, 30 minutos do segundo tempo. Um cruzamento da Bélgica pela esquerda. A bola bate no chão, bate e rebate ali dentro da área e ela bate no braço do jogador da Espanha, dentro da área da Espanha, e o braço tá longe do corpo, ele mata a bola com o braço, e o lance segue, e o árbitro nem revisão pede, o VAR não chama, pênalti legítimo, seria 2-1 para a Bélgica, se tivesse convertido, mas pênalti legítimo para a Bélgica, que não foi dado, e a Espanha passou 2-1. Amanhã nós teremos Noruega e Inglaterra, cara, que jogão, né? Cara, a gente torceu pro Brasil do Ancelotti. Eu resolvi acreditar, principalmente para dar apoio pro João, meu garoto, Big Joe, porque não tem como, moleque de 17 anos, Vini Júnior lá, Neymar lá, os moleques tudo lá. E aí, cara, torci para aquela seleção, acreditei, tive esperança naquilo lá. Cara, já pensou uma Noruega vence a Inglaterra? E a Suíça vence a Argentina. Aí faz Noruega e Suíça outra semifinal. Tudo bem, o título vai ser da França. Pode não ser também. Mas é muito difícil a Noruega passar pela Inglaterra. Isso aí é utopia. Pode acontecer, jogo é jogado? Pode. Mas a Inglaterra é muito mais time que a Noruega. Mas a Noruega é um time que sabe jogar atrás, tem um bom sistema defensivo e joga muito bem na frente, cara. Se você der espaço, eles são mortais. Argentina e Suíça. A Suíça não é um time bobo? Não é, mas é fraco. Venceu a Colômbia nos pênaltis. A Colômbia abriu mão de jogar bola. A Suíça jogou muito mais do que a Colômbia. Teve gol anulado. A Suíça quis o jogo. A Colômbia não quis. A Colômbia perdeu nas quartas de final, nas oitavas de final, para uma Suíça que quis jogar, que foi para cima. A Colômbia se acovardou, levou o jogo para prorrogação, segurou o jogo, jogou atrás o tempo todo, foi covarde, como o Brasil foi covarde contra a Noruega. Os melhores momentos do Brasil foram os últimos 10 minutos com o Neymar em campo. Não foi, mas vamos falar que foi, mas o Neymar foi bem melhor do que Vini Júnior, por exemplo. Vini Júnior se escondeu do jogo, não quis fazer gol. Cara, o Brasil foi lastimável, jogou atrás como time pequeno, jogou como a Colômbia jogou contra a Suíça. E a Suíça venceu nos pênaltis, a fraca Colômbia. Então a Suíça não passa pela Argentina. A Argentina vai estar na semifinal, sim. E vai estar provavelmente na semifinal junto, disputando aí com a Inglaterra. É, eu acredito que vai ser isso. Mas eu vou torcer para a Noruega, cara. Não tem como você ter raiva, ter ficar magoado com o Haaland ou com qualquer jogador. Ah, a Noruega quis o jogo, a Noruega foi para cima, a Noruega quis jogar, cara. E o Brasil teve chance de matar o jogo, ganhar por 3-0, 4-0. Teve chance de fazer gol. Teve chance de ganhar no mínimo por 2-0. O pênalti e o gol do Hendrick. 2-0. No mínimo. E a Noruega não iria conseguir fazer o gol. Mas, cara, você vê o próprio segundo gol, o tanto de espaço que eles dão pro time da Noruega, tá pedindo pra tomar. Joga a bola aqui no Haaland, ó. Ninguém marca ele não, hein? Deixa ele fazer. Então é isso aí, cara. Eu acredito que passa a Inglaterra da Noruega e passa a Argentina da Suíça. Faz a outra semifinal. Uma semifinal é na terça. Amanhã nós teremos esses dois jogos. Um às 6 da tarde, o outro às 10 da noite, né? Eu acredito que a hora que a gente voltar da Inhumas, Nossa Senhora do Carmo, amanhã, dá pra pegar o segundo tempo de Argentina e Suíça. 11 horas, se Deus quiser, nós estamos em casa. Amanhã é sabadão, né? Então é mais complicado. Mas acho que 11 horas nós estamos em casa. Fazer de tudo pro João Moreira me trazer 11 horas. Senão eu vou vir a pé. A Inhumas é longe, velho. Igual Tabarana. Igual Cachoeira. Então nós teremos esses dois jogos amanhã. França e Espanha na terça às 4 da tarde. E aí, quem passar de Noruega e Argentina, Noruega e Inglaterra, Argentina e Suíça, jogam na quarta às 4 da tarde. Certo? É isso aí. Então, Copa do Mundo chegando ao seu final aí. Vamos ver o que vai acontecer. Ontem eu peço desculpas, nós não conseguimos estar aqui no Cultura nos Esportes. Nossos patrocinadores, nossos parceiros estiveram aí, mas a gente não conseguiu, viu? Mas estamos aqui hoje, tá bom? Quero mandar um grande abraço pro meu amigo Mirtão Pauletti. Mirtão, eu confirmei lá a FAI de Jaboticabal, falei com o professor também, João Piffer, lá de Jaboticabal, e a FAI de Jaboticabal confirmou para nós que os jogos regionais, Mirtão mandou para nós na quarta. Aí ontem nós não viemos. E hoje eu tô confirmando aqui a informação com o Mirtão Pauletti, grande corintiano, grande atleta, né, do karatê, master inclusive, cheio de premiações, medalhas, e também atleta de tiro, Mirtão Pauletti. Abração, Mirtão. Tinha passado pra gente que Barretos cancelou os jogos regionais. Barretos cancelou realmente os jogos regionais. Agora a Secretaria de Esportes do Estado de São Paulo vai definir uma nova cidade, novas datas. Seria agora de 16 de julho, né, Mirtão? Quer ver? Deixa eu pegar aqui. Já já eu mando abraço para os outros amigos também, para o Osiel Construções. Deixa eu pegar aqui que eu copiei o trem aqui dos jogos regionais. Aqui. A FAI é a Fundação de Amparo ao Esporte de Jabuticabal. Grande abraço para todos aí de Jabuca, viu, gente? 68º Jogos Regionais, 5ª Região Esportiva, de 16 a 26 de julho, cancelado, seria em Barretos. É isso mesmo, tá bom? Foi cancelado. E a Secretaria de Esportes do Estado de São Paulo, assim que houver novas informações oficiais, a gente vai estar passando aqui para vocês. Nesse momento está cancelado. Ia ser numa cidade que eu não lembro qual é, aí não foi, aí veio para Taquaritinga. Aí por causa da crise financeira na Prefeitura de Taquaritinga, falta de verba, falta de muita coisa que estão colocando a casa em ordem lá, né? A Taquaritinga não aceitou os jogos regionais e aí foi para Barretos, que é uma cidade estruturada. Barretos também não quis. A gente não sabe o motivo, não tem motivo. A Secretaria de Esportes do Estado de São Paulo não divulgou o motivo de Barretos ter cancelado os jogos regionais. Estava tudo certo, ia ser lá. Já ia ser agora na próxima semana, ia começar na próxima quinta-feira, dia 16. E quarta-feira, dia 8, que o Mirtão mandou para nós, que foi cancelado por Barretos. Então agora nós vamos esperar a posição da Secretaria Estadual de Esportes para poder informar vocês, tá bom? Dos nossos jogos regionais, 68º Jogos Regionais aí da 5ª Região do estado de São Paulo. É, gente. É isso aí. É. O que, que nós vamos fazer, hein? Só lembrando vocês aqui, ó. 2006, nós fomos eliminados pela França, lembra? 2010, nós fomos eliminados pela Holanda. 2014, eu não quero nem lembrar. Vocês lembram 2014? Misericórdia de Deus, Alemanha. Bélgica, em 2018, chute cruzado também em cima do Alisson. Croácia, 2022, chute de gol do Modric. Falha do, do... Como é que ele chama, João Centravante? Que eu esqueci. O Fred. O Fred perdeu a bola. O Casemiro tava com o Modric. Deixou o Modric correr o campo inteiro. Chegou lá na frente e fez o gol. Porque o Casemiro não matou a jogada porque já tinha amarelo. Fomos eliminados pela Croácia. A gente tava empatando 1-1. Noruega agora em 2026. Cara, pra mim a partida contra a Noruega foi muito pior do que a partida contra a Alemanha, cara. De verdade. Até nos 4-0 a gente tava ali firme. Aí nos 5-0 eu já comecei a chorar também. O João já tava chorando. Ele era pequenininho, 2014, tinha 5 aninhos. A gente chorou. Mas o Brasil entrou pra perder. A gente sabia. Já estava ajeitada. A Copa era na Alemanha. A Alemanha foi campeã. O Brasil, o Neymar nem quis ir. Fingiu uma contusão ali contra o Chile. Uma entrada por trás, tal. A gente sabe que nem era ele que foi pro hospital, porque ele não aceitou. Porque no vestiário do jogo do Chile, falou, ó, o próximo jogo contra a Alemanha, vocês vão perder, porque a Alemanha tem que passar, porque a Alemanha tem que ser campeã, Copa é aqui e tal, não sei o quê. Aquelas conversas todas. Esse jogo, Noruega e Brasil, Brasil e Noruega, foi pior. A falta de vontade, a falta de raça, a falta de amor à camisa, não querer fazer gol. Cara, o Ronaldo Gordo, com 17 anos, fazia esses gols, cara, quando saía cara a cara. Você não pode perder um gol desse, velho. Você tá na seleção, usando a camisa amarela, cara. Você não pode se esconder do jogo como o Vini Júnior se escondeu. Agora tem um monte de suspeita aí que nunca vai provar. Vocês viram onde ele ficou na cobrança de pênalti? Você acha que ele queria pegar o rebote se tivesse rebote? Cara. E horrível, né, cara? Pelo amor de Deus. Nossa. Mas tá bom. Já foi. Vamos ver o que vai acontecer aí. Deixa eu contar. Eu sempre gosto de contar umas coisas, uns trem aqui pra vocês, né? Sempre gosto de falar aí. O jogador Alaba. David Alaba. É Alaba que fala, João, jogador do Real Madrid. Ele nasceu na Alemanha, cresceu na Áustria, tem pai nigeriano, mãe filipina, avô congolês do Congo, é casado com uma alemã, mora na Espanha e sua família na Inglaterra, porque ele joga no Real Madrid, mas a família mora na Inglaterra, mas ali é tudo pertinho, uma hora de trem, você vai em todo lugar ali. Além disso, ele é cristão, enquanto o pai dele é muçulmano e a mãe é budista. Rapaz, esse cara, ele é universal, ele viaja o mundo todo. Você já pensou um negócio dele? Vou repetir pra vocês, ó. Presta atenção aí do outro lado, esses trem que eu conto aqui pra vocês, hein. O Alaba, jogador que joga no Real Madrid, bom jogador. Nasceu na Alemanha, cresceu na Áustria, o pai é nigeriano, a mãe é filipina, a esposa é alemã. O avô é congolês, mora na Espanha porque joga no Real Madrid e a família vive na Inglaterra. Ele é cristão, o pai é muçulmano e a mãe é budista. Misericórdia de Deus! Rapaz do céu, são curiosidades aí que a gente traz para vocês. Quer mais uma? Uma boa agora? Uma que não tem como deixar passar? Ronaldo Fenômeno, com 17 anos, um molequinho, cara de moleque, cara, mas muito moleque, mais cara de moleque do que o Big Joe aqui. Na Copa de 94, ele diz o seguinte, eu fazia de tudo pros jogadores. O Romário era quem mais abusava de mim, mandava limpar chuteira, buscar café e fazer várias coisas. Aí o Ronaldo contando, mas ele queria o ataque comigo, ele e o Bebeto. O Ronaldo Fenômeno, Romário e Bebeto. Aí um dia ele disse: vou falar que você tem que jogar, o Romário falando. E aí ele prometeu dar entrevista e me colocar no time. Disse para eu só acompanhar que ia dar certo. Só acompanhar o pensamento dele e falar a mesma coisa. Que ia dar certo, o Romário falou pro Ronaldo. Depois disso, todo mundo começou a pedir para eu jogar e formar o trio de ataque. Quando perguntaram, respondi com medo: quero jogar, mas quem decide é o Parreira. O Romário veio irritado, bravo, daquele jeito que o baixinho era e ainda é. Tu não quer jogar, não? Quando eu falo, é para falar que quer jogar. O Romário falou para ele. Ele disse: não é o treinador que decide. Você tem que falar o que eu falei, que você quer jogar. Levei um esporro tão grande que fiquei assustado. No dia seguinte, fui convocado. Às vezes, tem quem te cobra e enxerga seu potencial, viu, Big Joe? Seu talento. E o talento abre portas. Mas a atitude te mantém ali. Ronaldo Gordo, Ronaldo Fenômeno, com 17 anos, o Romário via o potencial desse menino. E em 94 quis que ele jogasse para fazer o trio de ataque Romário, Bebeto e Ronaldo Fenômeno. E o moleque com 17 anos. Em 2002 ele arrebentou e trouxe a Copa pro Brasil. Foi ele, Ronaldinho Gaúcho, o Rivaldo, Roberto Carlos, Cafu, um timaço, né? Mas, cara, Dida no gol, mas, porque o Taffarel é o de 94, em 2002 era o Dida. Cara, sensacional, viu? Bacana demais. Isso aí é muito bacana contar essa história, porque a gente sabe, a gente viu isso acontecer em 94, mas não sabia que todos esses detalhes a gente nunca sabe. E eu peguei várias confirmações de vários sites esportivos, viu, Big Joe e ouvintes. Big Joe ainda está se recuperando, hoje foi no Dr. Eide de novo. Dr. Eide deu remédio de cavalo para ele, porque ele é gigante, né? Tamanho de um cavalo, que moleque, né? É um rinoceronte, é um dromedário, porque o moleque é grande, é todo... E aí eu deu remédio forte pra ele, porque já tomou bezetacil e tal, mas a garganta ainda... Ele pegou uma infecção ali, um bichinho, que o doutor Eide falou: não, vamos tratar isso aqui com ferro aqui. E aí o Big Joe tá se recuperando ainda. Se Deus quiser, semana que vem ele já vai estar aqui com a gente, porque precisa fazer esse repouso, a garganta, ficar quietinho, não falar e tal, que ainda dói pra abrir a boca, dói pra falar. E aí o doutor Eide... cuidando com o maior carinho aí. Beijão, doutor Eide, pescador! E aí, eu peguei em vários sites esportivos aí, várias páginas esportivas, Big Joe, que o Vozinha acertou sim com o Real Betis. Assim que acabar a Copa do Mundo, que voltar os jogos, as competições, né? Eles estão de férias na Europa, inclusive, por isso que a Copa do Mundo é feita nessa época. Ele é já goleiro do Real Betis. Ele era pedreiro. Veio para a Copa do Mundo desempregado, porque só jogou na segunda, terceira prateleiras de Portugal, principalmente de Portugal, mas de alguns países lá. Sempre time de segunda, terceira divisão. Veio para a Copa do Mundo, fez uma Copa do Mundo fenomenal. E o Real Betis já contratou o Vozinha de 40 anos. Bacana isso, muito bacana. É um cara... que tem uma identidade aí, se identifica muito com o Brasil, né? E isso é muito legal, muito bacana mesmo, muito, muito massa, né? Olha lá, eu tenho o lance aqui, pena que eu não posso mostrar para vocês, mas tem o lance aqui, se você quiser ver, entra no Instagram, TNT Sports BR, TNT Sports BR. O juizão, o VAR nem chamou o juiz. E o juiz viu. A bola passa pelo primeiro jogador. Aí, a hora que pinga no chão, que ela sobe, o primeiro jogador não pega. E o jogador número 16 da Espanha, que se não me engano é o que bateu na bola para fazer o segundo gol, que o goleiro deu rebote. Ele tá com o braço aberto aqui e a bola bate no braço dele. Se ele tá com o braço aqui, beleza. Mas ele tá com o braço aqui, ó. Ele tá assim com o braço. Entra lá para você ver, que lá você vai conseguir ver, viu? Quero mandar um abração pro Oziel Construções, grande São Paulino, da torcida independente aqui de Monte Alto. Oziel, abraço, viu? Eu tenho contato do Oziel. Oziel é um cara sensacional. Precisou de qualquer coisa, qualquer reforma aí na sua casa, fala com a gente que a gente manda o contato do Oziel pra você, viu? São Paulino, inclusive, gente boa. Sofredor demais da conta. Acaba a Copa do Mundo e aí volta São Paulo. Oziel, grande abraço. Gilberto Maida. O Gilberto Maida, nosso amigo aqui, falando também. Eu também achei... Cadê o Gilberto falando? Também achei que a Bélgica foi prejudicada. A bola realmente bateu no braço e o braço estava aberto. Isso mesmo. Nós vimos esse lance está aí. Se você entrar no Instagram, várias páginas vão estar colocando a foto desse lance. Mas entra lá na TNT Sports BR... que você vai ver, tá bom? Né, Mirtão? Mas a Bélgica não ia aguentar. Não ia aguentar passar, né? Então é pela França. Então agora França e Espanha, apesar que eu acredito que nem a Espanha aguenta passar pela França. França tá muito bem. Para mim, as duas melhores seleções dessa Copa. Porque a Argentina só tá aí porque é favorecida pela arbitragem. Tem o Messi, que nos dois últimos jogos, no final do jogo, catou a bola, pôs debaixo do braço e resolveu. Mas a Argentina só tá aí porque o Messi não foi expulso quando tinha que ser expulso, porque não dá as faltas que tem que dar, porque não dá pênalti a hora que tem que dar. A hora que tava 2-0, né, pro Egito, não deram o pênalti que poderia ter sido 3-0 e um monte de coisa. Para mim, as duas melhores seleções dessa Copa, que mereciam pelo futebol que vem jogando, ganhar a Copa, França ou Inglaterra? Para mim, as duas melhores, França e Inglaterra. A Espanha não está jogando bem, a Argentina não está jogando bem, só resolve porque o Messi, no final do jogo, tem fôlego, tem raça, é diferenciado, é um gênio, e põe a bola debaixo do braço e resolve para o time. França e Inglaterra estão jogando bem, jogando bonito, jogando para cima, a Inglaterra aguentando pressão, sofrendo, né, e passando. Então eu acho que para mim poderia ficar entre esses dois aí, França ou Inglaterra. Cara, e de verdade, de coração vou falar para você, não sendo a Argentina, cara, não sendo a Argentina, qualquer um... Vamos agradecer os nossos parceiros, pessoal que está toda noite aqui conosco no Cultura nos Esportes. Sai daí não, que a gente volta já.
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2: Já estamos de volta hoje, sexta-feira, dia 10 de julho. Grande abraço para vocês que estão aí do outro lado. Abração, Deus abençoe. Marco Furini, Regina, Itamar, Regiane. Abraço, Valentim Barbizan. Abraço, Fabinho. Abraço, Thiago. Grande abraço para todos vocês, viu? Grande abraço também pro seu Hélio Correia, dona Inês. Ô, seu Hélio é o bigodão, chapéu preto da prefeitura, lá da fábrica de tubos, 40 anos de prefeitura, seu Hélio Correia. Grande abraço, seu Hélio, dona Inês, vocês que gostam de festa. Hoje começa a festa Nossa Senhora do Carmo na Inhumas, viu? É esse final de semana, depois do final de semana que vem, tá bom? Aí começa de novo, dia 15, se não me engano. E vai até o dia 19, é isso? Vamos confirmar aqui? Deixa eu confirmar que eu mandei aqui hoje, inclusive. Mandei pro Brito de Jaboticabal. Cadê o Brito? Olha o Brito aqui. Ei, Brito, que o Brito gosta de festa, eles vêm sempre aí. É, começa dia 15 e vai até o dia 19, tô certinho? Tô bom de memória ainda, é isso mesmo. Hoje, amanhã e domingo. Depois volta na quarta-feira da semana que vem, dia 15, e vai até o dia 19, viu, gente? E tem a parte religiosa, tem a missa todo dia, né, toda noite. E no dia de Nossa Senhora do Carmo tem a procissão, tudo certinho, beleza? É a 103ª festa de Nossa Senhora do Carmo na Inhumas. Beleza pura? É isso aí. Quero, vocês que gostam, viu, seu Hélio, dona Inês? Leva a família inteira, faz o Leandro, o outro filho do senhor corintiano, todo mundo pagar. Vocês não pagam nada, só os filhos que pagam. Não é verdade? Bom, e o Dorival testa jovens de Cotia entre os titulares. Hugo treina como volante, Nicolas é testado no meio e Rayan Francisco forma ataque com Luciano. Graças a Deus, porque o Calleri tá pedindo 2 milhões aí, 1 milhão e pouco de salário, mais não sei quanto de luva, mais não sei quanto de premiação. Meu, ele não faz gol. É o 9 que perde todo o campeonato paulista, sul-americana. Ele perde artilharia, brasileiro principalmente, que é o mais longo. Ele perde artilharia pro Luciano. O Luciano faz mais gol que ele, cara. Se fosse o Rogério Ceni, o Rogério Ceni teria mais gol.

0: ou que o Caleri. Porque não é possível tanto que esse cara perde gol. Já deu o que tinha que dar. Não tem mais condição de um cara desse que ganhava 800 mil, agora quer ganhar 1,5 milhão no São Paulo. Um cara desse que não faz gol, que não decide, que não traz mais nada. Ele, Luciano, pode ir tudo embora. Põe a molecada pra jogar. É isso aí mesmo que tem que fazer. Deixa eu falar aqui do Santos também pra vocês, meu amigo Tizio, Fatinha. Vocês vão na Inhumas hoje? Comer um frango? Ó, Lautaro Dias rescindiu o contrato com o Santos. É isso mesmo. Lautaro Dias rescindiu o contrato com o Santos. O atacante argentino estava emprestado pelo Cruzeiro, né? E a tendência é que o jogador não volte mais para a Raposa, mas siga sua carreira no Racing da Argentina. Várias notícias do Santos aí, tem mais gente saindo, tem um monte de gente aí que o Santos tá dispensando, viu? Um monte, e tem que reformular. Tá certinho. Tem que reformular mesmo. Isso é importante para dar sequência, sem espaço no PSG, cria do Corinthians volta a ser emprestado. Gabriel Moscardo ainda não conseguiu ganhar espaço no elenco do PSG. É um moleque novo. PSG é um time estruturado, então é importante ele ir rodando pela Europa lá para ir pegando casca, né, cara? O jovem revelado pelo Corinthians vai atuar por empréstimo no Espanhol na próxima temporada. Moscardo ainda não fez nenhum jogo oficial pelo PSG. Vai para seu terceiro empréstimo. O meia já foi cedido ao State de Reims e ao Braga de Portugal. E agora vai jogar no Espanhol. São times aí mais fracos para ele ir adquirindo bagagem, né? E adquirindo casca, né? Isso é bom. Isso é muito bom, isso é importante, né? Moleque novo. Então é importante demais que isso aconteça. Deixa eu contar uma coisa para vocês. Você é senador do Brasil, você não se afasta do cargo. Aí você vai ser comentarista na Copa do Mundo por uma emissora aí, né? E aí a justiça bloqueia todos os seus rendimentos nessa emissora. Inclusive faz a emissora emitir nota fiscal, quanto você está ganhando, cópia de contrato, tudo. Porque você tem uma dívida aí que está correndo em sigilo de justiça de 32 milhões e 400 mil reais. É, o Romário. Romário cobriu a Copa do Mundo e está cobrindo pela Cazé TV. E a justiça bloqueou tudo que a Cazé TV tiver que pagar para ele. Está bloqueado pela justiça. A Cazé TV tem que apresentar conta de tudo isso. Porque tem um processo que corre em segredo de justiça que o Romário já está devendo 32 milhões e 400 mil reais. E ele é senador da República. E ele não se afastou do cargo de senador para ficar lá nos Estados Unidos cobrindo a Copa. Certo? É assim. É o Brasil. Bom, vou falar para vocês. Jogadores com mais gols por seleção em atividade. Cristiano Ronaldo, 146. Lionel Messi, 125. Chetri, 95. Lukaku, 93. Lukaku, que é da Bélgica. O Lewandowski, 89. O Neymar, se não me engano, tem 75. Se eu não estiver enganado. Depois o João vê para mim, se estiver ouvindo aí, e fala. Eu acho que esses são 75 gols que o Ney tem, que o Neymar tem, porque foi a quarta Copa do Mundo dele. E se ele quiser... Se ele dedicar, se ele for para a MLS, lá com o Messi, com o Luizito Soares, com aqueles caras, Casemiro vai jogar lá no time do Messi, e ficar ali, ele daqui 4 anos, ele joga a Copa 2030, vai ser o líder dessa nova geração aí, dessa molecada. Porque se Deus quiser, todos esses cabeças de bagre, esses orelha seca, pé de rato, vai sair tudo. Alisson, Casemiro, Marquinhos, Danilo, não vai estar mais, misericórdia de Deus. Luiz Henrique, se Deus quiser, lá no ataque não vai estar mais, né? E tem um monte de moleque novo aí. Neymar tem Deixa eu ver aqui, o Big Joe mandou. O Neymar tem 80 gols pela seleção. Falei 75, bati na trave lá. 80 gols pela seleção, 455 gols ao todo. Valeu, Big Joe. Muito obrigado. Beijo no coração. É só escrevendo, não pode falar. Só escreve. Então tá aí. Pela seleção, Neymar é o maior artilheiro do Brasil com 80 gols, viu? E eu vou falar uma coisa pra vocês de fundo do meu coração. Se o Si não joga, mas se ele tivesse batido aquele pênalti, se ele tivesse no jogo desde o começo, porque o Brasil não teve quem armasse o jogo, ele ganhou do Japão ali na raça, na força, na vontade, mas contra a Escócia, não jogou contra a Escócia, né? E contra o Haiti. Mas é, se o Neymar tivesse desde o começo no jogo, Brasil poderia ter feito algo diferente. Os 10 minutos que ele ficou em campo, nós vimos o time não jogando com o Neymar, tendo possibilidade, principalmente pelo lado direito, de jogar com o Neymar, de passar a bola para o Neymar, para ele ajeitar, para ele resolver, para ele armar, os caras não fizeram. E aí o Casemiro se lançou ao ataque no último lance, pela esquerda, fez um cruzamento, Neymar entrando livre na pequena área, ele faz o cruzamento muito fechado, a bola não chega no Neymar, senão seria gol. Não é jogador para cruzar, mas foi ele que entrou. Mas se, seria diferente. Vamos agradecer mais uma vez os nossos parceiros, pessoal que está aí conosco toda noite. Sai daí não, que a gente volta já.
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2: Já estamos de volta. Muito obrigado pelo carinho da sua audiência. Sou João. João Aparecido Beviglieri. Grande abraço. Toda noite aqui conosco. Seu João. Abraço, viu? Tudo de bom. Ó, o Thiago Tintas. Tô vendo o Thiago aqui. Ô, Thiagão. Um abraço, viu? Vai lá na Yumas hoje? Vai hoje, amanhã ou vai domingo? Grande abraço, Thiago Tintas. Marcos da Copercito vai lá pagar um frango, sempre vai. O Vado Lavia sempre vai. Quem mais? O Alfredo vai estar lá, a Patrícia vai estar trabalhando, né? Nas raspadinhas do seu Zé, tem o Churros, né? A Patrícia do Alfredo vai estar lá, o Alfredo vai estar lá com a ótica. Thiago, né, Angélica? Um abração. É, todo mundo. E o Nilson da RPL vai, porque ele gosta, ele sempre, o ano passado esteve lá conosco, numa mesona grande ali, o Nilson da RPL, parmeirense. Grande abraço para todos vocês, esses são os nossos parceiros, pessoal que está aí conosco toda noite aqui no Cultura nos Esportes, trazendo o melhor do esporte para você, não é verdade? Deixa eu falar outra coisa para vocês, ó. Acho que é o único, hein? Se eu souber de mais alguns, segunda-feira eu trago para vocês, mas Mbappé doa premiações da seleção. Não preciso ser pago para defender as cores do meu país. Tudo que a seleção está pagando para o Mbappé, ele está, aquele Mbappé, ele está doando para entidades, está doando, tá? É, e aí, cara, isso é muito bacana, viu? Muito. Desde 2018, o atacante francês destina a projetos beneficentes os valores que recebe por convocações, partidas e competições disputadas pela seleção da França. Depois do título da Copa do Mundo de 2018, o jogador doou cerca de 300 mil euros à Premiers de Cordé, associação responsável por promover atividades esportivas para as crianças hospitalizadas. Mbappé também financiou, por meio de sua fundação, o tratamento de um bebê da Mauritânia e destinou em 2023 cerca de 180 mil euros a funcionários e policiais que trabalharam durante a concentração da seleção francesa. Essa preocupação também se reflete nas escolhas comerciais do atacante, nas escolhas, perdão, comerciais do atacante. Mbappé já recusou participar de campanhas publicitárias de empresas de apostas. É, inclusive esse ano, nessa Copa 2026, uma empresa que patrocinou um brasileiro aí, é, que faturou 200 milhões por ele não ter feito gol e teria perdido 660 milhões de reais se ele tivesse feito gol contra a Noruega. Essa empresa, que esse cara é garoto propaganda, é patrocinado por essa empresa. Presta atenção. Essa empresa faturou 200 milhões de apostas por ele não ter feito gol no jogo contra a Noruega. E se ele tivesse feito gol no jogo contra a Noruega, essa empresa perderia 660 milhões de reais. E essa empresa e outras empresas de apostas quiseram patrocinar, pagar pro Mbappé. Ele não quis, não. Não quis, não. Bacana, uma atitude bacana do Mbappé aí. Muito, muito legal. Atitude sensacional. Agora deixa eu contar outra curiosidade para vocês, né? Toda noite eu conto alguma coisa aqui. Hoje eu vou contar mais de uma. Teve um menino de 18 anos. Isso aí, 18 anos, faz mais ou menos, quase, faz 15 anos mais ou menos isso, né? Que tá com 33, 34 hoje. Quando esse menino de 18 anos fez a FIFA criar uma nova regra para as cobranças de pênalti. Teve um Sansão nessa época, o Rogério Ceni era o goleiro. E esse menino era o cara. e ele bateu um pênalti. E ele fez a paradinha. Ele tava com a segunda camisa do Santos, inclusive, aquela listada bonita pra caramba, né, Tizil? Né, Edson? Que teve o bar na rodoviária. Short preto e meio listado também. E aí a paradinha. E ele deu a paradinha contra o Rogério Ceni. Ele foi pra bola. Na hora de bater, ele parou. O Rogério Ceni pulou pra direita do Rogério, esquerda dele, ele meteu a bola no outro canto. Eu tenho, eu mando pra você, se você quiser. Tá no Eu Sou Dessa Época, viu? No Instagram. E o Neymar, ele, por causa da paradinha do Neymar, a FIFA criou a proibição da paradinha. E aí foi, a FIFA proibiu no mundo inteiro, não podia dar paradinha. Porque depois do Neymar, todo mundo começou a dar paradinha. E foi num jogo justamente com o Rogério Ceni. Rapaz, o Robinho tava no banco nesse dia. Rapaz do céu, nossa senhora. Que massa, né? São coisas aí do futebol, a gente, né? Gente, eu não posso mostrar a foto pra vocês. Mas na falha do goleiro, um minuto, né? Na falha do goleiro da Bélgica, que ele dá o rebote, ele fica com o braço preso aqui no joelho dele. E se ele faz assim, ó. Ele ficou com o braço aqui embaixo, preso no joelho dele. Se ele faz isso aqui, ele defende. Mas o reflexo é muito rápido, né? Infelizmente. Bom, gente, muito obrigado pelo carinho da sua audiência, parceria de toda semana. Valeu, Hélio. Um santo e abençoado final de semana. A gente se vê lá na Inhumas. Até segunda-feira, se Deus quiser. E aquele abraço!
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6: Olá, boa noite.
5: Boa noite para você que nos acompanha em todo o país.
6: Sexta-feira, 10 de julho de 2026.
5: Vamos ao destaque do dia na Voz do Brasil.
6: Meio ambiente.
5: Desmatamento na Amazônia cai em junho 30% em relação ao mesmo período do ano passado.
6: No Cerrado, houve queda de 5,3%, segundo dados do INPE, o Instituto Nacional de Pesquisas Espaciais. Luana Karen.
7: Os dados são do Sistema de Detecção de Desmatamento em Tempo Real, DETER, que emite avisos diários de desmatamento a partir de imagens de satélite.
5: Pesquisa Nacional vai avaliar a saúde dos brasileiros.
6: Entrevistadores do IBGE vão visitar 140 mil famílias. Graziele Bezerra.
8: Os entrevistadores do IBGE estarão identificados com crachá do Instituto, uniforme institucional e dispositivo eletrônico de coleta.
5: E hoje vamos falar sobre a Lei de Acesso à Informação.
6: Na plataforma Informa BR é possível fazer qualquer pedido de dados e políticas públicas federais.
5: Quem explicou pra gente como funciona a ferramenta foi o secretário da Controladoria Geral da União, Marcelo Vidal.
9: A partir de agora, todo e qualquer pedido de acesso à informação, ele deve ser feito pela plataforma Informa BR, que disponibiliza ao cidadão uma ferramenta onde ele pode fazer uma busca das informações que ele tem interesse.
6: Na apresentação da Voz do Brasil hoje, eu, Mariana Jungmann e Luciano Seixas.
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6: Dados do Sistema de Detecção do Desmatamento em Tempo Real, o DETER, mostram uma redução na área degradada na Amazônia e no Cerrado.
5: A divulgação é uma rotina mensal de transparência do monitoramento por satélite da vegetação nativa.
7: Os avisos de desmatamento na Amazônia e no Cerrado recuaram em junho de 2026, comparado ao mesmo mês de 2025. Na Amazônia, os alertas de desmatamento somaram pouco mais de 297 quilômetros quadrados em junho de 2026, uma queda de 35% comparado ao mesmo período do ano passado. No acumulado de agosto de 2025 a junho de 2026, os avisos na Amazônia somaram 2.485 quilômetros quadrados contra quase 4 mil quilômetros quadrados registrados no intervalo anterior, uma redução de 37,2%. Os dados são do Sistema de Detecção de Desmatamento em Tempo Real, DETER, que emite avisos diários de desmatamento a partir de imagens de satélite. O coordenador do Programa de Monitoramento Biomas BR do Instituto Nacional de Pesquisas Espaciais, INPE, Cláudio Almeida, fala mais sobre esse sistema de alertas.
10: O DETER, ele tem essa coisa de que ele é feito de maneira muito mais rápida. O objetivo primário dele não é daquela área com precisão, é dizer para o órgão de fiscalização: olha, está ocorrendo um desmatamento aqui, né? Então é importante que você... São milhares de alertas que são enviados por ano.
7: No Cerrado, os avisos de desmatamento caíram 5,3% em junho deste ano, comparado com junho de 2025. No entanto, de acordo com o Instituto Nacional de Pesquisas Espaciais, houve significativa cobertura de nuvens durante o mês, o que pode ter dificultado o mapeamento em determinadas regiões. Já no acumulado de agosto de 2025 a junho de 2026, os avisos de desmatamento no Cerrado somaram 4.689 quilômetros quadrados, uma queda de quase 8% comparado ao mesmo período anterior. Reportagem Luana Karen.
11: Minerais críticos são caracterizados pelo risco de escassez combinado com uma alta relevância econômica.
12: Eles são utilizados na fabricação de itens como baterias, computadores, celulares, painéis solares, turbinas eólicas e veículos elétricos.
11: O tema foi discutido hoje num encontro que reuniu representantes do setor produtivo, do governo e da academia.
13: Lítio, cobalto, níquel, cobre e terras raras fazem parte do grupo conhecido como minerais críticos. Eles são considerados estratégicos para alguns setores como tecnologia, defesa e energia. Com o aumento da demanda mundial, esses recursos ganharam maior importância econômica e geopolítica. Nesta sexta-feira, houve uma reunião entre representantes do governo, da academia e do setor produtivo para discutir diretrizes para o desenvolvimento da cadeia de minerais críticos no país, como detalhou a ministra da Casa Civil, Miriam Belchior.
14: Aprofundamos questões relacionadas ao contexto geopolítico e parcerias internacionais, o potencial minerário do Brasil nessa área e instrumentos de apoio ao setor, a transformação mineral e a sustentabilidade, em quais cadeias produtivas apostar, quais são as necessidades de ampliação das nossas capacidades tecnológicas e produtivas e também os instrumentos de financiamento e de viabilização econômica.
13: Um estudo sobre terras raras elaborado pelo Centro de Gestão e Estudos Estratégicos, divulgado neste mês no Rio de Janeiro, revelou que o Brasil tem capacidade de se destacar nesse mercado até 2040. Alguns dos minerais críticos são a base para viabilizar a transição energética e a expansão de tecnologias digitais, de celulares a carros elétricos, por exemplo. O tema também avança no Congresso Nacional, com uma proposta de criação de uma política nacional para o setor. Reportagem Márcia Fernandes.
12: O Brasil enviou nesta sexta-feira uma nova remessa de insumos hospitalares para a Venezuela, depois dos terremotos que atingiram a cidade de La Guaira há duas semanas.
11: Foram enviadas aproximadamente 5 toneladas de materiais de uso médico, cirúrgico e para atendimento pediátrico.
12: De acordo com o balanço divulgado pelo governo venezuelano, pelo menos 3.889 pessoas morreram. Mais de 6 mil foram resgatadas com vida e o número de feridos ultrapassa os aos 16 mil.
11: E logo mais, retornam da missão de apoio humanitário equipes brasileiras da Defesa Civil, do Corpo de Bombeiros, da Anatel e militares que atuaram no Hospital de Campanha em La Guaira.
12: A aeronave da Força Aérea Brasileira está prevista para desembarcar às 8 horas da noite na Base Aérea de Brasília.
11: E no início da tarde, o presidente Lula conversou por telefone com a presidente designada da Venezuela, Delcy Rodrigues.
12: De acordo com nota enviada à imprensa, os dois líderes trataram das perdas humanas e materiais provocadas pelos graves terremotos que assolaram o país.
11: A presidente da Venezuela agradeceu a ajuda humanitária enviada pelo Brasil e informou que as buscas pelas vítimas seguem em curso.
12: A líder venezuelana destacou ainda que se prepara para a difícil tarefa de reconstrução das áreas atingidas, em especial as moradias das famílias desabrigadas.
11: O Vale Recarga do mês de julho do programa Gás do Povo está disponível para as famílias beneficiárias.
12: Confira quem pode receber e como acessar o benefício.
15: Famílias inscritas no CAD Único com renda familiar mensal de até meio salário mínimo por pessoa podem ter direito à recarga gratuita do botijão de gás do programa Gás do Povo. O pagamento ocorre sempre no dia 10 de cada mês, inclusive quando a data cai em fins de semana ou feriados. Para ter acesso ao benefício, é preciso ter pelo menos duas pessoas no lar e renda de até meio salário mínimo por pessoa. Estar com as informações do Cadastro Único atualizadas nos últimos 24 meses e nenhuma pendência no CPF também são critérios obrigatórios para acesso ao programa. O benefício varia conforme o número de integrantes da família. Casas com duas ou três pessoas recebem um vale a cada 3 meses, enquanto famílias maiores recebem a cada 2 meses. Quem não tem celular ou internet pode usar o cartão do Bolsa Família, o cartão da Caixa ou informar o CPF na maquininha azulzinha, nos pontos autorizados. A iniciativa prevê a recarga gratuita do botijão de gás de 13 quilos para famílias de baixa renda. Vale lembrar que não estão inclusos os custos do vasilhame e do frete. A consulta do benefício e das revendas pode ser feita pelo aplicativo Meu Social Gás do Povo, pelo portal Cidadão e pelo Disque Social 121. Para mais informações, acesse gasdopovo.mds.gov.br. Thaís de Araújo, para a Voz do Brasil.
11: Busca centralizada de dados públicos federais com auxílio de inteligência artificial.
12: Onde qualquer cidadão pode solicitar informações aos órgãos públicos com uma única ferramenta.
11: Essa é a proposta da plataforma InformaBR, lançada pela Controladoria Geral da União para atender aos pedidos relacionados à Lei de Acesso à Informação.
12: Nós conversamos com o secretário nacional de Transparência e Acesso à Informação em Exercício, Marcelo Vidal,

0: Luciano, é um prazer para a gente estar aqui. Bom, a lei de acesso à informação, ela vem, na verdade, regulamentar um direito fundamental do cidadão que está previsto lá no inciso 33 do artigo 5º da Constituição, que diz que todo e qualquer cidadão tem direito a ter acesso às informações públicas produzidas pelos órgãos da Administração Pública Federal. Então, ela traz uma inovação muito grande, que é o principal princípio dessa lei, que diz que a transparência é a regra e o sigilo é a exceção. Além disso, o que a LAI traz para o cidadão? Ela traz já o direito de, sem que ele precise pedir informações, os órgãos têm a obrigação de publicar em suas páginas na internet algumas informações de interesse coletivo. Para além disso, ela traz também o direito do cidadão em fazer um pedido de acesso à informação. E em cima desse pedido de acesso à informação, que pode ser feito por qualquer cidadão, o órgão tem 20 dias para responder, prorrogado justificadamente com mais 10, e a partir daí o cidadão pode fazer esse pedido mesmo e principalmente sem que seja necessário ele justificar o que ele vai fazer com aquela informação. Então, essa é a nossa lei de acesso à informação, é essa lei que possibilita um controle social, que possibilita uma participação social mais qualificada e que é um dos principais pilares da nossa democracia.
1: A partir de agora, então, todos os pedidos de informações pela LAI, a Lei de Acesso à Informação, serão concentrados na plataforma InformaBR, é isso? As pessoas deixarão de procurar diretamente os órgãos responsáveis por aquela informação?
0: É exatamente. A partir de agora, todo e qualquer pedido de acesso à informação, ele deve ser feito pela plataforma InformaBR, que é uma plataforma que disponibiliza ao cidadão uma ferramenta onde ele pode fazer uma busca das informações que ele tem interesse para ver se elas já estão publicadas, e se não estiverem publicadas, ele pode aí sim fazer um pedido de acesso à informação dentro dos prazos regulamentares da LAI.
2: Agora, para isso, para fazer esse pedido ou consulta, a pessoa deve então usar a conta dela gov.br, né? O senhor pode explicar para a gente como é que funciona esse acesso?
0: Exatamente. Para acessar a plataforma e fazer um pedido, na verdade, para acessar a plataforma ela é pública, mas para fazer um pedido de acesso à informação, o cidadão precisa se identificar e ele se identifica por meio do seu login no gov.br. A plataforma ela exige a conta no gov.br, que pode ser no nível bronze, que é o nível de entrada do GovBR, mas a gente recomenda fortemente que se utilize o nível prata ou ouro, porque muitas vezes o cidadão ele pede informações pessoais referentes a ele próprio, e aí somente com esse nível de acesso ele vai poder ter acesso a essas informações sem precisar ir até o órgão e comprovar que ele que está pedindo aquela informação é o proprietário daquela informação.
1: Agora, secretário, o governo possui outra plataforma, que é o Fala BR, focada exatamente no serviço de ouvidoria. O senhor pode explicar a diferença entre as duas?
0: Perfeito, exatamente. A administração também tem o sistema Fala BR. Até então, todos os pedidos de acesso à informação, como as manifestações de ouvidorias, eram feitas por meio desse sistema, mas a partir do dia 29 de junho passado, todos os pedidos de acesso à informação migram para essa nossa nova plataforma, o InformaBR. Continua sendo feito no FalaBR aquelas manifestações de ouvidoria, e aqui eu estou me referindo àqueles elogios, reclamações, denúncias, elas continuam sendo feitas na plataforma FalaBR. Agora, os pedidos de acesso à informação, eles passam a ser feitos pelo InformaBR, porque são públicos normalmente diferentes que fazem uso dessas duas plataformas. E é interessante também a gente ressaltar, Luciano, porque assim, se a lógica do serviço, desses dois serviços, e aqui é bem interessante a gente trazer isso para que o ouvinte possa entender, nós estamos trabalhando com a ideia desses dois serviços trabalharem de forma muito integrada, muito harmônica, com plataformas, inclusive visualmente, muito parecidas. Agora, dentro da ideia e do contexto de que, pelo Fala BR, o cidadão fala, ele reclama, ele pede manifestação, ele denuncia. E pelo Informa BR, ele pede informação que o governo vai informar. Então, daí vem o nome Fala BR e o nome Informa BR.
2: Já são autoexplicativos, né? Secretário, a gente sabe que qualquer cidadão

0: pode usar o Informa BR, mas é muito comum, é mais comum é que a lei de acesso à informação seja utilizada por pesquisadores, por jornalistas, né? Se a pessoa quiser fazer um pedido no Informa BR, ela tem como checar se aquela dúvida, aquele pedido que ela está fazendo, já foi feito antes, isso fica disponível publicamente? Quer dizer, se já foi alvo de uma consulta, existe uma base de dados pública? Como é que funciona isso?
1: Então, Mariana, exatamente essa é uma das grandes inovações que a gente traz com essa nova plataforma Informa BR. Porque nessa plataforma, o cidadão vai poder colocar numa ferramenta de busca se aquela informação que ele está precisando, se ela já está disponível proativamente. O que significa isso? A Administração Pública Federal ela tem algumas obrigações legais de, independente de um pedido de acesso à informação, de publicar algumas informações sobre a sua gestão. Além disso, hoje nós já respondemos, desde a entrada em vigência da LAI há 14 anos atrás, nós já respondemos mais de 1 milhão e 600 mil pedidos de acesso à informação. E toda essa base também, ela está disponível já na internet para que seja consultada. Então, hoje, no Informa BR, uma das grandes inovações é que a gente traz uma tecnologia de inteligência artificial para que o cidadão, antes de fazer o seu pedido de acesso à informação, ele consulte se aquela informação já está publicada. E ao colocar isso na busca, a plataforma vai retornar para ele dizendo, olha, essa sua informação que você está pedindo, ela já está publicada aqui nesse endereço e aí facilmente ele vai ter acesso àquela informação.
2: E no caso de informações sigilosas, mesmo assim é possível fazer o pedido de informação pelo Informa BR? Quais são os critérios para o pedido ser atendido, secretário?
1: Sim, na verdade, toda e qualquer informação pública pode ser objeto de solicitação. A questão das informações sigilosas e classificadas, ela tem que ser avaliada no momento da resposta do pedido. Então, assim, não cabe ao cidadão saber se a informação é sigilosa ou não. Ele pede a informação. Cabe ao órgão respondente verificar se aquela informação é uma informação que precisa ser protegida ou que tem algum sigilo. Lembrando que a própria LAI já traz algumas hipóteses de sigilo, principalmente em relação àquelas informações pessoais que dizem respeito à honra, à intimidade de alguma pessoa, mas também a gente tem várias leis que impõem sigilo a algumas informações, como a lei do sigilo bancário, a do sigilo fiscal. Então, no momento da resposta, cabe ao órgão verificar se a informação que está sendo solicitada ela tem algum tipo de restrição. Lembrando que isso é um dever do órgão também. Então, assim, agora, também é um dever de quem está respondendo, ao negar uma informação com base em um sigilo, que ele expressamente explicite qual é o motivo, e esse motivo necessariamente tem que estar ou na LAI ou em uma norma, uma lei específica. Então, da mesma forma que é um dever do Estado entregar a informação, é um dever do Estado proteger aquelas informações que precisam ser protegidas. Agora, precisa estar sempre muito bem fundamentado e explicitado para o cidadão que está requerendo aquela informação o motivo pelo qual ela não é pública, não pode ser fornecida.
0: E tem situações também que pode ser fornecida parcialmente, né? Atendido parcialmente o pedido, ou seja, parte das informações são sigilosas, mas as outras não, e aí o pedido pode ser atendido parcialmente.
1: Perfeito. Excelente pergunta. Na verdade, o fato de ter parte de uma informação que esteja protegida por uma regra de sigilo não significa que o todo não deva ser concedido. Então, precisa ser feita uma análise se é possível fazer o tarjamento de alguma parte da informação do documento que está sendo solicitado. E aí sim, se tem partes que podem ser tarjadas e partes que são públicas, é dever do Estado entregar essa informação com a preservação daquela parte que é sigilosa, com o devido tarjamento.
2: Muito bem, nós conversamos com Marcelo Vidal, secretário nacional de Transparência e Acesso à Informação em Exercício. Muito obrigado, secretário, por sua entrevista aqui à Voz do Brasil.
1: Muito obrigado e é um prazer estar aqui com vocês.
0: Conab, Companhia Nacional de Abastecimento, alerta para tentativas de golpe registradas em diferentes regiões do país.
2: Pessoas estão se passando por representantes da Conab e prometem doações de cestas de alimentos, pescado e kits de irrigação mediante cobrança antecipada de valores, como supostos custos de transporte.
0: O presidente da Conab, Silvio Porto, informa que a companhia não cobra qualquer valor para a entrega de alimentos ou insumos e não solicita depósitos, transferências ou pagamentos para participação em seus programas.
3: Não há cobrança, isso chega de forma de doação. Então é muito importante que essas organizações fiquem atentas. Caso recebam esse tipo de demanda, tentem identificar quem está fazendo, em nome de quem, ou o número de telefone, enfim, de contato, de WhatsApp, e façam a denúncia por meio da nossa ouvidoria, busquem os nossos canais aqui pelo nosso site, pode ser também pelas nossas superintendências regionais, e também denunciem nas polícias. Levem isso, registrem boletins de ocorrência.
2: Caso receba esse tipo de abordagem, entre em contato com a Conab pelo telefone 61-3403-4575 ou pelo e-mail ouvidoria@conab.gov.br.
0: Entrevistadores da Pesquisa Nacional de Saúde já começaram a visitar domicílios em todo o país.
2: O levantamento reúne informações sobre as condições de saúde da população e nesta edição contará também com coleta de sangue e urina em parte dos participantes.
4: Qual é o peso médio da população brasileira? Quantos têm anemia ou algum problema de saúde? E como está a saúde mental ou a prática de esportes no Brasil? Essas são algumas das perguntas que constam na Pesquisa Nacional de Saúde, que começou agora em julho e vai até 30 de novembro deste ano. Agentes do IBGE e do Ministério da Saúde vão visitar 140 mil famílias brasileiras para coletar informações sobre as características dos domicílios, perfil dos moradores e condições de saúde, como explica Mônica Marli, coordenadora adjunta da pesquisa.
5: Então a gente vai falar sobre alimentação, a gente vai falar sobre uso de álcool, a gente vai falar sobre fumo, a gente vai falar sobre sono, sobre bem-estar, também vamos falar sobre saúde da mulher, saúde da pessoa com mais de 60 anos também, saúde de crianças e adolescentes. Então é um perfil bem amplo da saúde e da saúde como um todo, né? Não só de doenças, a gente fala do bem-estar também.
4: O questionário individual será aplicado a um morador com 15 anos ou mais. Também serão verificados pressão arterial, peso e altura dos participantes. A pesquisa vai contar ainda com coleta de sangue e urina de cerca de 20 mil participantes com 35 anos ou mais, residentes em capitais e regiões metropolitanas. Os exames de sangue vão avaliar hemograma, perfil lipídico, hemoglobina glicada, creatinina, ácido úrico, sódio e potássio, além de sorologia para chikungunya e dosagem de chumbo e mercúrio. De acordo com Letícia Cardoso, diretora do Departamento de Análise Epidemiológica e Vigilância de Doenças Não Transmissíveis do Ministério da Saúde, os resultados vão servir para produzir indicadores relacionados a doenças crônicas e outros agravos à saúde, além de direcionar políticas públicas.
6: Muitas pessoas não conseguem o acesso ou não fazem os seus exames de rotina, tanto na frequência quanto na oportunidade que deveria fazer, e desconhecem situações de saúde, como, por exemplo, diabetes. Então, é muito importante que a gente tenha esse diagnóstico mais preciso. Essa informação ela é útil para compor o retrato do Brasil.
4: Os entrevistadores do IBGE estarão identificados com crachá do Instituto, uniforme institucional e dispositivo eletrônico de coleta. A identidade dos servidores pode ser confirmada pelo portal respondendo.ibge.gov.br ou pelo telefone 0800-721-8181. Reportagem Graziele Bezerra.
0: E essas foram as notícias do governo federal.
2: Uma realização da Secretaria de Comunicação Social da Presidência da República.
0: Com produção da empresa Basil de Comunicação.
2: Fique agora com as notícias do Poder Judiciário e do Congresso Nacional. Boa noite, bom fim de semana.
0: A gente volta segunda. Boa noite.
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9: Em resposta ao STF, tribunais estaduais negam irregularidades nos pagamentos feitos a magistrados entre abril e julho deste ano. TST promove seminário de precedentes na Justiça do Trabalho. Para o STJ, é possível partilha amigável com divisão desigual dos quinhões hereditários. Boa noite, eu sou Walter Lima. Em resposta ao STF, tribunais estaduais negam irregularidades nos pagamentos feitos a magistrados. As informações são sobre os meses de abril e julho deste ano. Marcelo Della Libera.
10: Os 7 tribunais brasileiros negaram irregularidades nos pagamentos a magistrados após cobrança do Supremo Tribunal Federal. As cortes do Paraná, Rio Grande do Norte, Rio de Janeiro, Maranhão, Distrito Federal, Rondônia e Goiás responderam ao ministro Alexandre de Moraes, que exigiu esclarecimentos sobre o cumprimento do teto constitucional entre abril e julho deste ano.
9: Herdeiros podem dividir bens de herança entre partes diferentes, desde que sejam maiores de idade, capazes e haja cessão de direitos hereditários. Esse é o entendimento do STJ. Fátima Uchoa.
11: Um homem falecido deixou 2 irmãos como herdeiros, sendo um bilateral e o outro unilateral. Após o inventário, ambos fizeram acordo no qual o irmão unilateral receberia a maior parte dos bens. A Justiça de São Paulo recusou a homologação da partilha por entender que haveria renúncia parcial da herança, o que é vedado por lei. Mas a terceira turma do STJ considerou que o juiz deve verificar apenas se a vontade dos herdeiros foi manifestada de forma livre e regular, sem exigir que cada um receba a mesma parcela. Segundo a ministra relatora Nancy Andrighi, a partilha amigável prevista no Código Civil prestigia a autonomia dos herdeiros, exigindo apenas que eles sejam capazes, estejam de acordo com a divisão e sigam as formalidades legais.
9: Atenção, magistrados, servidores da Justiça do Trabalho e público em geral. TST promove seminário de precedentes na Justiça do Trabalho. O encontro é para debater os entendimentos consolidados que devem ser aplicados nos julgamentos de processos em todo o país. Mila Amaral.
12: O seminário está marcado para os dias 2 e 3 de setembro na sede do TST em Brasília. O evento faz parte da Semana Nacional dos Precedentes Trabalhistas 2026. O encontro vai debater a formação e aplicação dos precedentes judiciais, que são as jurisprudências definidas pelo Tribunal Superior do Trabalho, que devem ser aplicadas em todos os julgamentos semelhantes na Justiça do Trabalho. Os painéis serão presenciais, mas depois vão ficar disponíveis no YouTube. Já os cursos são exclusivos para os magistrados e servidores com direito a certificado. Então, se você tem interesse em participar, logo mais as informações sobre as inscrições e a programação completa serão divulgadas nos canais oficiais do TST.
9: Resolução do TSE reúne regras sobre ilícitos eleitorais e condutas proibidas nas eleições 2026. O objetivo é que a disputa eleitoral se dê em condições de igualdade. Fábio Ruas.
13: As diversas irregularidades são divididas em 6 grupos principais: abuso de poder, fraude, corrupção eleitoral, arrecadação de gastos ilícitos de campanha, captação ilícita de voto e condutas vedadas a agentes públicos. Para saber quais tipos de conduta caracterizam essas irregularidades, é só entrar no site tse.jus.br, acessar diretamente as resoluções ou a série de reportagens por dentro das eleições.
9: Justiça confirma a suspensão de novas licenças para Complexo Azulão, no Amazonas, até a realização de consulta prévia e estudos sobre povos indígenas. A ação foi proposta pelo MPF. Vanessa Pereira.
14: O Tribunal Regional Federal da Primeira Região, o TRF1, manteve por unanimidade a decisão que suspende as atividades e a emissão de novas licenças ambientais para o Complexo Azulão, empreendimento de exploração de gás natural da empresa Eneva S.A., localizado nos municípios de Silves e Itapiranga. A área é sobreposta ao território reivindicado como terra indígena Gavião Real. O TRF1 reafirmou que a ausência de homologação definitiva da terra indígena indígena, não afasta a proteção constitucional do território.
9: 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Uma boa noite, bom fim de semana e até segunda-feira.
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7: Eu sou Paula Groba.
15: E eu sou Ricardo Nakaoka.
7: E estes são os destaques de hoje do Jornal do Senado, que começa agora.
15: Sugestão de cidadão para simplificar tributação de profissionais liberais vira projeto de lei.
7: Projeto cria alerta nacional para ampliar buscas por pessoas desaparecidas.
15: Porte de arma para mulheres sob amparo da Lei Maria da Penha pode ser autorizado.
7: Boa noite.
15: Boa noite.
7: Uma ideia que nasceu da participação popular pode mudar a forma como profissionais liberais pagam impostos no Brasil.
15: A Comissão de Direitos Humanos aprovou uma sugestão apresentada no portal E-Cidadania para simplificar o regime tributário da categoria. O texto agora será transformado em projeto de lei. Repórter Patrícia Oliveira.
16: Um cidadão de Goiás sugeriu ao Senado a criação de um regime tributário simplificado para arquitetos e engenheiros que atuam como pessoa jurídica e não possuem funcionários. A sugestão recebeu mais de 20 mil apoios online e foi aprovada na Comissão de Direitos Humanos. O relator, senador Laércio Oliveira, do Progressistas de Sergipe, ampliou essa medida para todas as categorias de profissional liberal que trabalha por conta própria, chamado de microempreendedor profissional, ou MEP. Poderá optar pelo regime do MEP o profissional que tiver receita bruta anual de até R$ 120 mil, reais, com recolhimento mensal de 6% da receita bruta. A intenção é reduzir a burocracia, incentivar a formalização e diminuir a carga de impostos para quem atua sozinho na profissão. Como destacou na leitura do relatório o senador Jaime Bagatoli, do PL de Rondônia.
17: Os jovens profissionais que hoje operam na informalidade ou como pessoa física com carga tributária sufocante teriam uma porta de entrada viável para o mercado formal.
16: A sugestão aprovada será transformada em projeto de lei complementar.
7: E avançou no Senado um projeto que pode agilizar a regularização de áreas ocupadas irregularmente e melhorar as condições de moradia de milhões de brasileiros.
15: A proposta foi aprovada pela Comissão de Assuntos Econômicos e agora segue para a Comissão de Constituição e Justiça. O repórter Márcio Maturana tem os detalhes.
18: Mais de 5 milhões de domicílios no Brasil em 2022 estavam em assentamentos irregulares, como favelas, invasões, comunidades, loteamentos ilegais e palafitas, segundo o IBGE. Para enfrentar essa situação, a Comissão de Assuntos Econômicos aprovou um projeto que atualiza as regras de regularização fundiária para incluir novas diretrizes de reassentamento, planejamento urbano e de concessões urbanísticas. A proposta amplia a segurança de moradores em áreas de risco, facilita a regularização fundiária, permite maior participação da iniciativa privada, dá mais autonomia aos municípios, agiliza obras de saneamento e esclarece regras para evitar entraves na legalização dos espaços. O relator foi o senador Fernando Dueire, do PSD de Pernambuco.
19: Esses locais são marcados por ocupações desordenadas, falta de serviços públicos e infraestrutura inadequada, evidenciando a necessidade urgente de políticas públicas eficazes para regularização fundiária e melhoria da qualidade da moradia e, por conseguinte, da qualidade de vida das pessoas.
18: O texto de autoria do senador Chico Rodrigues, do PSB de Roraima, segue para a votação na Comissão de Constituição e Justiça.
7: E a Comissão de Agricultura e Reforma Agrária analisa um projeto que reduz o tamanho mínimo para o desmembramento de imóveis rurais. A proposta fixa esse limite em 5 mil metros quadrados, o equivalente a meio hectare. Hoje, a área mínima varia entre 2 e 5 hectares, conforme a região, e imóveis menores não podem ser registrados em cartório nem cadastrados no INCRA.
15: O relator da proposta é o senador Wellington Fagundes, do PL de Mato Grosso. Segundo ele, a mudança pode ampliar as oportunidades para as famílias que vivem no campo, estimular a geração de empregos, facilitar a comercialização da produção rural e contribuir para reduzir os conflitos fundiários.
20: Como relator, já tenho decisão de fazer um relatório favorável, porque tenho certeza que esse parcelamento de terras com 5 mil metros quadrados vai permitir geração de emprego, vai permitir paz no campo.
7: A Comissão de Segurança Pública pode votar o projeto de lei que autoriza o porte de arma de fogo para mulheres sob medida protetiva da Lei Maria da Penha.
15: A proposta, que já passou pela Comissão de Direitos Humanos, chega ao colegiado com a sugestão de que o porte seja transformado em posse, caso a medida protetiva seja revogada. Repórter Bruno Lourenço.
21: O projeto de lei altera o Estatuto do Desarmamento para garantir o direito ao porte de arma de fogo a mulheres sob amparo de medidas protetivas da Lei Maria da Penha. O texto também reduz a idade mínima para 18 anos, tanto para a aquisição quanto para o porte de arma pelas vítimas. O senador Plínio Valério, do PSDB do Amazonas, explicou que a situação vivida por mulheres ameaçadas justifica a concessão do porte.
22: A medida se justifica pelo princípio da legítima defesa e pelo direito à vida, ambos garantidos pela Constituição Federal. Em situações extremas em que a ameaça à integridade física é clara e presente, a possibilidade de portar uma arma pode funcionar como meio de defesa eficaz em um momento de emergência.
21: A Comissão de Segurança Pública pode acrescentar dispositivo para determinar que, caso a mulher perca o direito de portar a arma na rua, em virtude do fim de medida protetiva, ela mantenha pelo menos a posse, a fim de preservar o investimento na aquisição da arma e munição e protegê-la em casa ou no ambiente de trabalho.
7: E a Comissão de Direitos Humanos aprovou a criação de um alerta nacional para ajudar a localizar pessoas desaparecidas. Só no ano passado, o Brasil registrou mais de 85 mil desaparecimentos, uma média de 233 casos por dia.
15: Pelo projeto, operadoras de telefonia vão enviar alertas gratuitos aos celulares de pessoas que estiverem na região do desaparecimento, mobilizando a população nas primeiras horas das buscas. A proposta também prevê parcerias com aplicativos de mensagens e redes sociais e segue para a Comissão de Segurança Pública.
7: A senadora Zenaide Maia, do PSD do Rio Grande do Norte, fez um apelo para que a população doe sangue e alertou para a queda nos estoques dos hemocentros. Ela lembrou que uma única doação pode salvar e beneficiar até 4 pessoas. A parlamentar destacou que, mesmo após o fim da campanha Junho Vermelho, a necessidade de doações continua para garantir o atendimento a cirurgias, emergências, tratamentos contra o câncer e outros procedimentos hospitalares.
15: Zenaide Maia também ressaltou que, durante as férias escolares, o número de doadores costuma cair, enquanto a demanda por transfusões aumenta. Além disso, criticou a chamada PEC do plasma, que propõe autorizar bancos de sangue privados a comercializar plasma humano, o que hoje é vedado pela Constituição.
23: A doação de sangue não é transação, não é negócio, não é mercado, é um ato de fé e solidariedade da humanidade.
7: E uma nova lei sancionada garante mais segurança a professores da educação básica da rede pública que queiram investir na própria formação. A norma assegura licença remunerada para cursos de especialização, mestrado, doutorado, qualificação profissional e pesquisas na área de educação.
15: A medida foi aprovada pelo Senado em junho e teve como relatora a senadora professora Dorinha Seabra, do União do Tocantins. Segundo ela, a Lei de Diretrizes e Bases da Educação já previa o direito à licença remunerada, mas não definia quais atividades poderiam ser consideradas aperfeiçoamento profissional. Com a nova lei, essas hipóteses passam a estar expressamente previstas, o que traz mais segurança jurídica e reforça a valorização dos professores.
24: Trata-se de reconhecer que o professor não é apenas receptor de conhecimento produzido pela academia, mas ele também é agente capaz de produzir saberes a partir da sua experiência profissional.
15: Com edição de Paula Groba e trabalhos técnicos de João Lira, o Jornal do Senado fica por aqui. Acompanhe agora as notícias da Câmara dos Deputados. Boa noite.
7: Boa noite e um bom fim de semana.
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5: Deputados estudam considerar peso do veículo no cálculo do IPVA.
6: Projeto autoriza governos a comprar produto ou processo inovador.
25: Comissões avaliam ação nacional de enfrentamento ao capacitismo.
26: Boa noite. Avança projeto na Câmara sobre a Política Nacional de Enfrentamento ao Capacitismo. A repórter Júlia Lopes nos conta quais são as medidas.
27: A Comissão de Defesa dos Direitos das Pessoas com Deficiência aprovou o projeto que institui a Política Nacional de Enfrentamento ao Capacitismo. A proposta, apresentada pelo deputado Duarte Júnior, do Maranhão, tem como objetivo erradicar a discriminação contra pessoas com deficiência e promover a inclusão social efetiva. Pelo texto, o conceito de capacitismo é associado à definição prevista na Convenção Internacional sobre os Direitos das Pessoas com Deficiência, que reconhece como discriminação por motivo de deficiência, direta ou indireta, toda ação que resulte na violação de direitos humanos, na exclusão social e na restrição do direito à cidadania. O Brasil tem hoje mais de 14,4 milhões de pessoas com deficiência, o equivalente a 7,3% da população com 2 anos ou mais. Segundo a quarta edição da pesquisa Udiversity, 72% das pessoas com deficiência que procuram emprego afirmam já ter sido alvo de capacitismo no processo de contratação. Isso significa que 7 em cada 10 profissionais com deficiência relatam ter enfrentado discriminação na busca por trabalho. O deputado Duarte Júnior destacou a importância de conscientizar a população sobre o tema e ressaltou que a legislação brasileira já prevê a discriminação como crime.
28: É fundamental uma política de enfrentamento ao crime de capacitismo. E esse enfrentamento passa por uma sanção, uma punição que preenche o caráter punitivo, coercitivo e pedagógico para desestimular essa prática. O crime de capacitismo já é previsto pela Lei Brasileira de Inclusão. Mas estamos apresentando aqui na Câmara Federal duas propostas que transformam o crime de capacitismo num crime hediondo e também num crime inafiançável e prescritivo.
27: A proposta também estabelece que o governo federal deverá implementar a política, além de adotar outras diretrizes, como a realização de campanhas educativas e de conscientização sobre o capacitismo, o incentivo à inserção de pessoas com deficiência no mercado de trabalho e em todos os setores da sociedade, além do fortalecimento da educação e da cultura inclusiva. Na opinião da deputada Érica Cocai, do PT do Distrito Federal, que participou da discussão, a acessibilidade e a inclusão precisam estar presentes em todos os espaços.
29: Então, portanto, se nós vamos assegurar uma cidade onde todos os nossos direitos possam ser contemplados e tenham espaços fartos para que eles possam serem efetivados, não é permitido que nós tenhamos a exclusão de determinados espaços da acessibilidade. A acessibilidade tem que ser em todos os cantos onde nós exercemos essa mágica condição humana.
27: A proposta que busca reduzir a discriminação e ampliar a conscientização da população sobre os direitos das pessoas com deficiência segue agora para análise na Comissão de Finanças e Tributação. Da Rádio Câmara de Brasília, Júlia Lopes.
30: Habitação.
31: A
0: Câmara promoveu audiência para discutir os critérios de seleção para o Minha Casa Minha Vida Rural. Hildo Rocha, do MDB do Maranhão, resume que foram priorizados municípios com menor índice de desenvolvimento humano, maior população rural e maior déficit habitacional.
26: Hildo Rocha também cita a ampliação dos investimentos em habitação rural e informa que cerca de 80 mil moradias já foram contratadas. O parlamentar acrescenta que 3 mil casas do Residencial Mato Grosso, no Maranhão, devem ser entregues nos próximos dias.
4: Meio Ambiente.
0: Carlos Gomes, do Republicanos do Rio Grande do Sul, comemora a aprovação do projeto que amplia os incentivos fiscais destinados à reciclagem para fortalecer a economia circular. A proposta aumenta o limite de dedução do imposto de renda para estimular novos investimentos.
26: O parlamentar afirma ainda que a lei de incentivo à reciclagem já viabilizou centenas de projetos em todo o país e que o aperfeiçoamento da legislação vai ampliar a captação de recursos. Carlos Gomes pede o apoio dos deputados para a aprovação da matéria.
4: Transportes.
0: Comissão da Câmara dos Deputados aprovou uma proposta que muda cálculo do IPVA para considerar peso do veículo. A repórter Paula Bittar explica qual a diferença para o sistema atual.
9: A Comissão de Constituição e Justiça da Câmara aprovou uma proposta que altera a base de cálculo do Imposto sobre a Propriedade de Veículos Automotores, o IPVA, para considerar apenas o peso do veículo e não mais o valor de mercado. O texto também estabelece um teto para a cobrança do imposto. O valor total não poderá exceder 1% do valor de venda do automóvel. Além disso, a proposta autoriza os estados a criarem descontos para veículos menos poluentes. Atualmente, o IPVA é cobrado pelos estados com base no valor de mercado do veículo calculado pela tabela FIPE, com alíquotas que variam entre 1% e 4%. O relator na CCJ, deputado Rodrigo de Castro, do União de Minas Gerais, apresentou parecer favorável à proposta, mas com uma mudança que retirou do texto o item que estabelecia um limite na despesa total anual do Congresso Nacional, das Assembleias Legislativas e da Câmara Legislativa do Distrito Federal, assim como dos Tribunais de Contas. Segundo Castro, esse item estabelecia parâmetros financeiros incompatíveis com a manutenção da autonomia administrativa e financeira dos entes federados. Mas o texto mantém um limite para gastos com propaganda institucional de todos os poderes e do Ministério Público de 0,1% da receita corrente líquida. Fica proibida a publicidade de caráter promocional ou pessoal. Com relação à mudança na arrecadação dos entes a partir de novas regras para o IPVA, o relator disse que a comissão que ainda vai analisar a proposta deverá se debruçar sobre o tema para avaliar os efeitos fiscais, federativos e orçamentários, inclusive quanto à eventual redução de receitas, a repercussão sobre a autonomia financeira dos estados e a necessidade de regras de transição capazes de preservar a continuidade dos serviços públicos. Logo no início da reunião da CCJ, o presidente da comissão, deputado Leulo Manto Júnior, do União da Bahia, disse que o debate é sobre a modernização do sistema tributário brasileiro.
10: É legítimo reconhecer que para milhões de brasileiros o veículo deixou de ser um bem de luxo há muito tempo. Para inúmeras famílias, representa instrumento de trabalho, fonte de renda, meio de transporte indispensável e condição para o exercício de atividades econômicas. Em um cenário de elevada carga tributária, é natural que o parlamento seja chamado a discutir se determinados modelos de tributação continuam atendendo aos princípios da razoabilidade, da justiça fiscal e da capacidade contributiva.
9: Já o deputado Helder Salomão, do PT do Espírito Santo, disse que a comissão especial deverá encontrar uma solução para a redução na arrecadação. E ele também acredita que a mudança poderá gerar uma distorção.
11: O cara que tem um caminhão velho, pesado, vai pagar um imposto maior do que o cara que tem uma Ferrari construída com fibra de carbono, levíssima. Então não podemos promover aqui uma distorção e privilegiar os ricaços, aqueles que vão poder comprar uma Ferrari, uma BMW.
9: O autor da proposta, deputado Kim Kataguiri, do Missão de São Paulo, por outro lado, afirmou que não falta de onde cortar para garantir a redução na carga tributária.
12: Nós temos para apresentar na comissão especial mais de 200 bilhões de reais em diferentes compensações que podem ser colocadas. Privilégio para cortar, seja tributário, seja de supersalário, seja de desonerações setoriais, não falta no nosso país.
9: A proposta que altera a base de cálculo do IPVA para considerar apenas o peso do veículo e não mais o valor de mercado ainda precisa ser analisada por uma comissão especial que deverá ser criada para esse fim e depois segue para a apreciação do plenário, onde precisará ser votada em dois turnos. Da Rádio Câmara, de Brasília, Paula Bittar.
13: Previdência.
26: Dr. Flávio, do PL do Rio de Janeiro, solicita aprovação de projeto de sua autoria que propõe o pagamento automático do salário maternidade pelo INSS logo após a apresentação do atestado médico ou certidão de nascimento.
0: Dr. Flávio afirma que o projeto reduz a burocracia e as longas filas enfrentadas pelas mulheres, evitando que muitas mães fiquem sem renda por 2 a 4 meses, justamente no momento de vulnerabilidade e aumento de despesas com o recém-nascido, como acontece hoje.
13: Desenvolvimento Regional.
26: Daniel Trizeciak, do PSDB, pede a liberação de 27 bilhões de reais da multinacional chilena CMPC em Barra do Ribeira, no Rio Grande do Sul. Segundo ele, a falta de conhecimento da realidade local e a burocracia travam a instalação da fábrica, que deve gerar mais de 12 mil empregos.
0: Uma ação civil pública do Ministério Público Federal questiona a falta de consulta a indígenas da região. Daniel Trizeciak defende, entretanto, o cumprimento da lei e o apoio ao maior aporte privado da história gaúcha para assegurar os trabalhadores e impulsionar o sul do estado.
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13: Votação.
26: A Câmara aprovou duas medidas provisórias, uma delas para subsidiar o custo do litro do diesel e a outra para ajudar na recuperação após as enchentes em Minas Gerais. O repórter Antônio Vital acompanhou a votação.
16: A Câmara dos Deputados aprovou duas medidas provisórias que autorizam o uso de dinheiro público para finalidades emergenciais não previstas no orçamento deste ano. Uma delas permite que a Agência Nacional do Petróleo, Gás Natural e Biocombustíveis, a ANP, use 10 bilhões de reais do orçamento para custear parte do preço do diesel, depois do aumento no mercado internacional provocado pela guerra entre os Estados Unidos e o Irã. Ao editar a medida provisória, o governo argumentou que o conflito tem o potencial de gerar um efeito cascata inflacionário, desabastecimento e comprometimento da atividade econômica. A medida provisória foi editada em março, 20 dias depois do início do conflito no Oriente Médio, com efeito imediato. Na prática, esse dinheiro está sendo usado para subsidiar 32 centavos por litro de diesel para os produtores e importadores do combustível, o que tem reflexo no custo final para o consumidor. O prazo para o subsídio termina no fim do ano, ou quando atingir um montante de 10 bilhões de reais. O deputado Tadeu Venere, do PT do Paraná, defendeu a necessidade de custear parte do preço do diesel.
17: Parte desses recursos vem justamente de um imposto, entre aspas, uma taxação sobre exportação, para evitar que nós tivéssemos uma disparada do preço do diesel. Lembrar que o diesel hoje movimenta praticamente 100% do transporte público. Lembrar que o diesel é responsável por mais de 80% de todo o transporte de carga no Brasil, seja ele rodoviário, seja ele ferroviário, seja ele por navios. Então é preciso que a gente olhe para esta medida que está sendo tomada como uma medida para proteger a população brasileira.
16: A segunda medida provisória aprovada autoriza o uso de 1,3 bilhão de reais para compensar danos causados pelas enchentes que afetaram em fevereiro a população de cidades como Ubá e Juiz de Fora, na Zona da Mata de Minas Gerais. Desse total, 500 milhões foram destinados à construção de 1.500 casas do programa Minha Casa Minha Vida. O restante será usado para custear ações para diminuir as consequências das mudanças climáticas, para assistência social e para financiar pequenas empresas da região. O deputado Hildo Rocha, do MDB do Maranhão, defendeu a importância dos recursos emergenciais.
18: É uma provisória importante que vem em socorro de Minas Gerais, da cidade, principalmente da cidade de Juiz de Fora, de Ubá,
1: que precisavam de atendimento, famílias que sofreram com as enxurradas, com as enchentes que lá tiveram durante já neste ano, e também ainda aqueles do Rio Grande do Sul que precisavam de moradia.
16: As duas medidas provisórias foram enviadas para análise do Senado. Da Rádio Câmara de Brasília, Antônio Vital.
7: Agricultura.
0: João Daniel, do PT de Sergipe, é favorável a medidas emergenciais de apoio aos produtores rurais e preservação dos rebanhos. Ele informa que apresentou projeto de lei e indicações ao governo federal em busca de crédito para evitar prejuízo à economia regional.
26: João Daniel alerta para os efeitos das mudanças climáticas e da estiagem sobre a produção agropecuária no semiárido de Sergipe. De acordo com o deputado, a seca comprometeu grande parte da safra e ameaça a principal bacia leiteira do estado.
7: Economia.
0: Florentino Neto, do PT do Piauí, defende projeto que autoriza a União a criar uma empresa estatal para atuar na distribuição de combustíveis e gás de cozinha. A proposta também permite ampliar a participação pública em refinarias e outras estruturas estratégicas para abastecimento nacional.
26: No entendimento de Florentino Neto, a medida fortalece a soberania energética e protege o país em situações de desabastecimento. Ele considera ainda que a iniciativa contribui para a estabilidade da oferta de combustíveis, além de proteger os consumidores contra aumentos abusivos.
0: Dimas Gadelha, do PT do Rio de Janeiro, defende a criação da Terrabras, empresa pública destinada à pesquisa, exploração e processamento de minerais estratégicos. A estatal atuaria em áreas ligadas a terras raras e outros insumos utilizados na transição energética.
26: O deputado argumenta que a medida fortalece a soberania nacional, estimula a industrialização e a agregação de valor no país. Dimas Gadelha conclui que o texto prevê ainda mecanismos para ampliar o controle estatal sobre cadeias produtivas consideradas estratégicas.
7: Ciência e tecnologia.
0: Comissão aprova projeto para compra pública de produto inovador. A repórter Sofia Peçanha tem os detalhes.
8: A Comissão de Ciência, Tecnologia e Inovação da Câmara dos Deputados aprovou um projeto que altera a Lei da Inovação para permitir que o poder público adquira produtos ou processos inovadores desenvolvidos com recursos de incentivo à pesquisa e ao desenvolvimento tecnológico. A proposta autoriza que contratos firmados pelo governo para atividades de pesquisa e desenvolvimento possam incluir cláusula que garanta a compra do produto ou processo inovador resultante desses projetos, inclusive nos casos de encomendas tecnológicas e transferências estratégicas de tecnologia. A deputada Maria do Rosário, do PT do Rio Grande do Sul, relatora na comissão, explicou que o objetivo é dar segurança aos investimentos em inovação.
15: Propõe resolver essa lacuna ao incluir dispositivo que trata da garantia de mercado para produtos e serviços resultantes de projetos contratados por meio de encomendas tecnológicas, conferindo previsibilidade e atratividade aos investimentos em inovação.
8: Segundo a justificativa, embora existam recursos públicos significativos aplicados em inovação por meio de editais de subvenção econômica e fundos tecnológicos, ainda não há mecanismos claros que assegurem mercado para os produtos desenvolvidos com esse apoio. Para a deputada Alice Portugal, do PSDB da Bahia, relatora na Comissão de Administração e Serviço Público, a mudança busca justamente superar essa limitação.
19: Esse dispositivo não tem sido amplamente aplicado, pois carece de mecanismos que garantam a continuidade dos investimentos e, consequentemente, o interesse do setor privado no desenvolvimento tecnológico como parceiro dos interesses públicos, traduzidos pelo avanço tecnológico do país a médio e longo prazo. É exatamente desse ponto que reside o objetivo dos projetos.
8: Os autores do projeto, a deputada Jandira Fegali, do PSDB do Rio de Janeiro, e outros parlamentares, defendem que, ao garantir a possibilidade de aquisição dos produtos desenvolvidos com recursos públicos, o texto amplia a segurança jurídica para empresas e instituições de pesquisa e fortalece a autonomia tecnológica do país. Atualmente, a Lei da Inovação estabelece mecanismos de fomento à pesquisa, mas não prevê de forma explícita a garantia de aquisição pelo Estado das soluções desenvolvidas. O projeto pretende fechar esse ciclo, fortalecendo a política de inovação e estimulando a consolidação de uma base produtiva nacional mais competitiva. Agora, o projeto que permite a compra pública de produto inovador financiado com recursos públicos segue para análise da Comissão de Finanças e Tributação. Da Rádio Câmara de Brasília, Sofia Peçanha.
7: Justiça.
26: Marcelo Moraes, do PL do Rio Grande do Sul, critica a operação realizada pela Polícia Federal na residência de Jair Bolsonaro por determinação do ministro Alexandre de Moraes. Para o deputado, a medida foi uma perseguição política e, segundo ele, não encontrou irregularidades.
0: Marcelo Moraes também questiona a atuação da Polícia Federal em outros casos envolvendo autoridades e familiares do ex-presidente. O parlamentar conclui manifestando solidariedade a Jair Bolsonaro e afirmando que o ex-presidente é alvo de perseguição política.
26: Termina agora o Jornal Câmara dos Deputados, produzido pela Rádio Câmara, com trabalhos técnicos de Everson Urani e apresentação de José Carlos Andrade e Márcia Cristina.
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